0: Professor Gavião, Zé Luiz, Zé Tripa, peixeiro do Butantã na audiência aí. Weber, para você, aí, ó, deixaram o Diniz assistir a final domingo? Ele já falou. A partir de amanhã, meu time é meia hora tocando a bola atrás sem errar um passe. Boa jornada, gente. Valeu.
1: Aí, ó, a audiência qualificada que o Gagá traz. Olha o Zé Tripa aí do Butantã. É nóis, mano.
2: E vem o Corinthians, Caio César, rolou para André Câmara, ataque lá pela meia direita, abre a bola para Mateuzinho, recua a bola até Alan, bate a bola de primeira para Gustavo Henrique, volta a bola para Alan, Alan recepcionou, dominou, prendeu, ele puxa a bola para o seu pé canhoto, abre a bola pelo setor direito do gramado, vem buscar jogo o Corinthians, recolheu o Mateuzinho, pela meia direita, recebe a bola pela ponta, já teremos duas alterações por aqui, uma no Corinthians e outra no Remo, o Corinthians se mantém no campo de ataque, vem André, rolou a bola pela meia, toca para Labiá escapa na marcação, abre a bola pela ponta, dominou Caio César e encarou a marcação, lado direito tocou para a bola para André, já pisou na área, a bola rebateu, repicou, cortou a zaga, a bola caiu para o Caio César, posição legal, bateu para o gol em cima da marcação, chega na cobertura, bloqueando Zeivaldo, tira para a equipe do Remo, que vem para o contra-ataque, Aleph Manga matou a bola nas costas e perde a bola na sequência. Vamos girar o tempo e o placar do Nova Brasil em campo. Chega na marca de 26 minutos da segunda etapa. Campeonato Brasileiro, 19ª rodada aqui em Itaquera, tem Corinthians 3, Remo 0, Weber Lima.
3: Cleiton Gamarra terminou na Copa Sul-Americana nos playoffs da Bolívia e deu o time da casa. O Bolívar derrotou o Grêmio por 3-2.
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2: É o Nova Brasil em campo para você ligadaço conosco. 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
2: Tendo mexidas aí, né, Rufino?
5: Exatamente. Mudanças, o Corinthians tem o Lingard, camisa 77 entrando e quem saiu foi... confirmar aqui.
6: Labiá.
5: Ah, foi o Zacaria Labiá. Zacaria Labiá foi embora.
2: É isso, Lingard, portanto, tá no jogo.
5: E teve também o Taliari, camisa 19, entrando no lugar do Aleph Manga. Alteração do Remo.
2: Taliari é aquele bom jogador que era do Juventude, salvo engano, né?
5: Isso.
2: É, bom jogador o Taliari, hein? E o Corinthians também vai mexer a segunda, já o nosso Rufino confirma também. Só vem esse...
5: Carrídio 19, foi embora o Caio César.
2: É isso, Carrídio 19 tá no jogo. E vem a equipe do já o Veloso também. Comenta essas alterações. Lançamento lá pro Taliari, a bola passou, pode ser agora Veloso. Entrando o Lingard e o Carrilho no jogo, hein, Veloso?
6: Ah, o Diniz muda os dois lados do campo, né? Os dois extremos. O Lingard é um jogador que, pra mim, a entrada dos dois, na verdade, né? Tanto o Carrilho como o Lingard são dois jogadores que vão dar ainda mais posse de bola pro Corinthians, né? São jogadores que têm o passe refinado, que têm o controle de jogo. Não são jogadores de velocidade, mas pro Corinthians manter e ampliar até essa posse de bola nesse setor de meio campo, que acho que é isso mesmo que o Diniz tem que fazer.
2: É isso, nosso Fagner Veloso pintando o quadro do jogo para você. Desceu Taliari, ele tentou ali o domínio, chega Gustavo Henrique, rebate a bola, sobe, desce, cai no pé do Corinthians. Bidu recebe a bola do André pela lateral esquerda do campo, avança para o campo de ataque, solta a bola pela meia, desceu Corinthians com Lingard, ele dominou pela meia esquerda, rodopia para cima da marcação, fica de frente para o seu adversário, está isolado, toca a bola aqui para o setor de meia, lançamento é bom aqui na ponta para o Carrilho, cruzou para o Yuri, corta, tira dali, a zaga, a bola voltou, ainda reboteada, luta pela sobra, Mateuzinho, mas o árbitro já parou o lance, ele deu impedimento, tive a impressão que ele deu impedimento marcado, anotado, o jogo parado, Rufino.
5: Exato, levou a melhor o Mateuzinho, mas a posição é regular, impedimento marcado, e a impressão é que o Remo não tem pressa, perde por 3-0, mas sabe que já é um jogo que não dá para fazer mais nada.
2: É isso, sai jogando pela quarta zaga, já já sua participação lá direto do bar do Cabeção com o nosso Gaviva. Vem o Talhari lá pelo setor esquerdo diante na marcação do Gabriel Paulista pela ponta canhota. Dois da marcação, já dobrou, ficou difícil, conseguiu descolar o passe. Ele é bom jogador, toca a bola para Patrick, mandou para já já para Patrick. Patrick dominou pela meia esquerda, para quebrou o remo, abre a bola pela lateral esquerda para Mike, que recua a bola pelo meio de campo, reconecta a jogada com o zagueirão Zé Ivaldo. Muda o lado da bola da esquerda para a direita, solta a bola para Marlon. Marlon rolou na meia direita, Brasil Ellison, e enfiou a bola, era em direção a Pikachu no meio do caminho. Lingard corta, tira para a equipe do Corinthians, tenta a tabela, fica com a bola André, ele domina, pisa na bola com o pé direito, recua a bola para Alan, apertado, marcado, volta a bola para a quarta zaga, para Gustavo Henrique, manda a bola para a chegada do Gabriel Paulista na zaga central, abre a bola para Mateuzinho. Mateuzinho muda o lado da bola pelo alto, da direita para a quarta zaga para Gustavo Henrique, ele leva a bola em direção à metade do campo com o pé direito, vai dominando, puxa a bola para o pé direito, solta a bola pela meia esquerda, grande bola pela meia para Lingard, Matheus Bidu dominou, rolou para Lingard, meia esquerda, centraliza o passe, toca a bola para a equipe do Corinthians, dominou, vai chegando, dominando com o André, André rolou a bola para trás, reconecta a jogada, novamente pela meia esquerda com Alan para Matheus Bidu, cabe o cruzamento, ele preparou, equilibrou, mandou a meia altura, corta a zaga, chega bem Marcelinho, tira para a equipe do Remo, já tenta sair jogando, corta, tira dali Gustavo Henrique, o Corinthians recupera, se mantém no Gabriel, ataque pela meia esquerda com Alan para Gustavo Henrique, que recua a bola para o Hugo Souza. E aí, Gaviva, tem gente com a gente no bar do Cabeção, Gaviva.
1: Tem a Beatriz Marques, está aniversariando, parabéns para Beatriz Marques, nossa ouvinte, e ela está feliz, porque o Corinthians está dando para ela de presente essa vitória, por enquanto 3-0, Luciano Vieira para cima, Corinthians, a Ana Luísa, ela está secando o timão, pode desligar, está gastando energia toda, desliga o secador aí, hein, que o timão já está arrebentando, e tem áudio da galera também.
7: Aqui é Elivelton de Sapopemba, São Paulo. É, tentando torcer pro Remo, mas não tem jeito não. E aí, Veloso, é nóis, hein? Avante Palestra, segue o líder!
8: Gavião, boa noite, é o Ivan do Cangaíba. Tô aqui na sintonia, pelo radinho, a pilha, tá? Curtindo aí a narração e vai Corinthians! Um abraço!
2: 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E vamos girar o tempo e o placar do Nova Brasil em campo. Chega na marca de 32 minutos da segunda etapa. Campeonato Brasileiro, 19ª rodada aqui em Itaquera, tem Corinthians 3, Remo 0, Eber Lima.
3: Cleiton Gamarra, 20ª, começa no sábado, na Arena da Baixada, às 18h30, com Atlético Paranaense Internacional. No mesmo horário da Vila Belmiro, a Nova Brasil transmite Santos e Chapecoense com retorno de Neymar.
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2: E o Matheus Bidu tá caído até agora, o jogo parado, Rufino.
5: Reclama de dores na cabeça, foi atendido ali pelo departamento médico, aos poucos vai se recuperando e daqui a pouco devemos ter mudanças no timão.
2: É isso, rapaz, placar é esse, placar de 3-0 para a equipe do Corinthians, agora algumas alterações ali estão sendo processadas já já, o Rufino confirma para Pão de Alhozinho, com Pão de Alhozinho da jogo.
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2: Aqui o atendimento vai demorar, Gaviva. Então podemos adiantar o processo. Tem mais gente com a gente aí, Gaviva.
1: Tem mais gente com a gente. A Miriam Silva falando, vai meu timão. O Fel da Vila Carrão, ele é São Paulino e tá na escuta também. O Walter de Pirituba tá perdendo um dinheiro aí porque ele apostou que ia ser 2-0 pro Corinthians. Pergunta pro Veloso, vendo o ouvinte Carlos Augusto. Veloso, você acha que um time tão endividado como o Corinthians tem que tentar manter um cara tão caro como o Memphis?
9: Ah, não, né? Memphis está completamente fora do padrão do futebol brasileiro, não é só do Corinthians, não. A gente sabe das dificuldades financeiras do Corinthians, mas ele está muito fora da realidade do futebol brasileiro, né? Um cara que ganha, tem um salário como ele tem e cheio de mordomias ainda, não cabe no Corinthians mais, não. Não dá para o Corinthians continuar com essa loucura que foi o contrato que fez com o Memphis.
1: Beleza, e tem também, Gamarra, tem áudio da galera no zap, vamos lá.
10: Boa noite, Rufino. Boa noite, Gamarra. Boa noite, Veloso. Todos da Nova Brasil. Estou aqui ouvindo essa...

0: Vai, Gamarra!
1: É isso, tô dando risada aqui. Não sei se o pessoal vê, porque eu confio. Tá perdido. Teve umas 80 alterações aqui. Pode ficar tranquilo, Rufino. Só chama na hora que tiver tudo certinho aí, viu? Sai jogando e reiniciando a partida. 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
1: É, rapaz, você ligado conosco. Recolhe, domina, prende a equipe do Corinthians, tentativa Mudou. De passe. Ele é muito bom, né? Já tem tudo aí, Rufino.
3: Ah, tem sim, o André foi embora. Entrando o camisa número 23, o Matheus Pereira. Foi embora o Bidu 21 e entrou o 26, Angeleri. E pelos lados do Remo, saíram camisa número 8, o Patrick e também o Iago Pikachu 22. Entraram camisa número 2 e o 14. O 2 é Matheus Alexandre e o 14, Leonel Pico.
1: É o Pico!
3: É o Pico.
1: É, Alexandre, Matheus Alexandre, camisa número 2 e o 14, o Lionel, que não, é Leonel, é com um E, né, Rufino? Não é o Lionel.
3: É Leonel.
1: É Leonel, né? Seria muito, né?
3: Lateral. Depende do que você tá lendo. Se você lê Onel, aí tá certo.
1: Vamos parar com isso, vai dar ruim. Ai, ai, a irmã do Pico, quem é, o Rufino, a irmã do Pico?
3: É aquela que você é apaixonado.
0: Olha! Olha!
1: Grande Rufino! Sai jogando pela lateral esquerda. Ô, Veloso, as alterações aí no Corinthians, Veloso.
4: Bom, o Bidu teve um problema, tomou uma cabeçada ali, acabou saindo, né? E também a entrada do Matheus Pereira ali no meio de campo no lugar do André. O André acho que é mais para conter ali esse meio de campo, a entrada do Matheus Pereira. E o Bidu no Angeleri foi uma contusão ali, uma batida na cabeça que ele precisou sair.
1: É isso, lateral para a equipe do Remo, próximo ali, a linha de fundo, lado direito do gramado, vem para a cobrança o Marcelinho. Marcelinho, ele toma distância, deixou para o Matheus Alexandre, que está ali na lateral. Ele toca a bola, recebe de volta, vem Matheus Alexandre, recepcionou, dominou, prendeu. E esse também era do Cuiabá, né? Passou pelo Corinthians aqui também. Abre a bola pela ponta, pica para Pikachu, Pikachu para Marcelinho, levantou a bola para a área, Gustavo Henrique, de cabeça cortou para a equipe do Timão, sai jogando pelo setor direito do gramado, passe errado do Marcelinho, a bola saiu, é lateral para a equipe do Corinthians. Diga, Veloso.
4: Eu só não sei o Bidu se teve aquele protocolo de concussão, né? Porque foi uma pancada na cabeça. Eu não vi o árbitro fazendo nenhum gesto ali, porque se for o caso, as duas equipes ganham mais uma alteração, né?
1: Verdade, bem observado, mas ele não apontou, ou esqueceu de apontar, ou realmente não achou a necessidade de informar, já que era um problema de concussão do glorioso Matheus Bidu. 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
1: Meu Deus, hein? O Gustavo Henrique recuou pro Hugo, que mandou a bola pra linha de fundo. Quase entrega, paçoca, escanteio. Remo, já o Weber fala, Rufino.
3: Exatamente, tem escanteio, daqui a pouco tem renda e público.
1: Cruzamento veneroso lá pra dentro da área, cortou a zaga, a bola voltou, reboteada para Marcelinho, Pikachu ajeitou, dominou, levantou a bola pra dentro da área, a bola ficou viva, tira a zaga do Corinthians, Matheus Pereira cortou, a bola insiste aqui, Mike domina, abre a bola pra Pikachu, ajeita a bola pra Marcelinho, cortou a marcação, dominou, puxou, levou a bola pro pé canhoto, voltou pra direita, soltou pra Pikachu, cruzou rasante pra dentro da área, rebate Gustavo Henrique, tira dali, se mantém o Remo no campo de ataque ainda com Zé Wellington pela ponta direita, vai mandar a bola de novo para a área, Matheus Alexandre, ele faz aqui a linha de passe, ele prefere o passe pela meia, recolheu, dominou Zé Ricardo para Zé Wellington bateu na ponta para Pikachu dominou, cruzou em cima da marcação do Andileri, a bola volta reboteada ainda para a equipe do Remo, insiste na jogada, Matheus Alexandre levantou muito forte, a bola passa por toda a extensão da área, fala Weber.
5: Só para falar dessa questão aí, ontem no jogo do Palmeiras, Sebastião Gomes também saiu, mas ninguém foi avisado, Gamarra, também por essa questão de concussão, né? E aí tivemos 6 alterações na partida entre Palmeiras e Coxa, mas também não foi avisado.
1: Segura,
5: não, pode ser o cara.
1: Vem Yuri Alberto, bate pra fora! Grande passe do Matheus Pereira pra chegada do Yuri, bateu pro gol, a bola saiu, passou muito perto, Rufino!

0: curva feita pela bola foi do lado em que ele não queria. Ele chutou com efeito, foi com defeito pela linha de fundo e confirmando 43.623 é o público pagante, a renda R$ 3.104.834,32.
1: Nesse caso aí, Weber, pode ser que o quarto árbitro avise aí os técnicos, né? E aí eles processam as alterações, né, Weber?
2: Mas ontem realmente a imprensa no geral não sabia, né, o que tinha acontecido, porque foi no intervalo, né, o que dificultou ainda mais para o pessoal entender porque o Sebastián Gómez havia saído, porque rolou um choque de cabeça, Gamarra, mas o jogo rolou, o Sebastián continuou e aí ele saiu no intervalo.
1: É isso, tiro de meta para a equipe do Remo, para Pão de Alhozinho, jogo rolando com Pão de Alhozinho, dá jogo!
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1: É o Nova Brasil em campo para você, hein? Já tem o Confira Comigo no replay com o Weber Lima, análise do Wagner Veloso, tem o nosso Edson Rufino, tem o Gaviva, todo mundo aqui no Nova Brasil. Fala, Rufino!
0: O Breno Bidon foi embora, camisa número 7 e entrando o Dieguinho, camisa 61 para o Dieguinho. Teve dois cartões também para o Gabriel Paulista e para o Marlon do Remo, Gabriel Paulista do Corinthians.
1: É isso, sai jogando aqui para o setor esquerdo do gramado, a equipe do Remo trabalhando bola com o Zé Ivaldo, abre a bola para Mike recepcionou, bateu na ponta, rolou a bola pela quarta zaga, reconecta a jogada com o Zé Ivaldo, muda o lado da bola para Marlon puxou a bola para o pé direito, abre a bola para Matheus Alexandre, lá pela lateral direita, toca a bola para Zé Wellington rodopia para cima da marcação, puxa a bola para o pé direito e recua a bola pela linha para o goleiro Marcelo Rangel. 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
1: Dominou Mike, lançou a bola pro comando, era pro Talhari, chega bem na cobertura, corta a zaga, Matheus domina, vem aqui o Matheus Pereira, recepcionou, mandou a bola por dentro, toca a bola para Alan recua na fogueira para Gabriel Paulista, abre a bola para Matheuzinho para Matheus Pereira, domina, volta a bola para Gabriel Paulista, recepcionou, dominou, prendeu, rolou para Matheuzinho, tudo isso pela linha intermediária defensiva da equipe do Corinthians, ele solta a bola para Lingard, para Matheus Pereira para Lingard, domina pelo setor ofensivo, de um toque de bola, o Corinthians quebra a linha, lançamento é bom pela ponta, chega na cobertura, quarta zaga, tira dali Zeivaldo, a bola saiu pela linha lateral, arremessou para a equipe do Corinthians, pai no setor direito. Fala, Gaviva!
5: Vocês estavam falando do jogador Pico aí do Remo, você sabe que na concentração, quando o Remo tá concentrando e tal, eles fazem um showzinho, né? O Pico e Pikachu, o Pico e Pikachu, eles fazem uma dupla sertaneja, o Pico e Pikachu, que eles falam assim, para dar aquela entretida e passar o tempo na concentração, né, Gamar?
1: Verdade. Falta pro Corinthians aqui pelo setor de meia. 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
1: Falta pra cima do Dieguinho, Zé Ricardo derrubou o Dieguinho, falta Corinthians, Rufino!
0: Falta para o Corinthians, é perigosa, o Timão pode ampliar o placar nesse momento, e ele foi embora, hein? Já! 7 foi embora, e em campo 61, Chico, mais um pra fazer parte desse showzinho aí do Gaviva, hein?
1: Olha, vou falar, tá caprichado hoje, hein, Gaviva?
5: Quem entrou agora aí?
1: Pico, o Chico, e o Chico.
5: Não. Ai, não, velho. Vocês derrubam nós, mano.
1: Falta Corinthians, vem a batida de forma direta para fora do Lingard. A bola saiu pela linha de fundo. Tiro de meta para a equipe do Remo. Veloso, 44 minutos. Corinthians vence, não passa por apuros. E a sua avaliação, Veloso?
6: Vitória tranquila, né? Vitória tranquila do Corinthians, que soube administrar o segundo tempo, não pressionou. Esse segundo tempo aí, o Remo estava com medo de tomar o quarto gol e o Corinthians não fazia questão nenhuma de fazer o quarto gol também. E aí ficou esse jogo de meio de campo dos compadres aí. Mas a entrada do Dieguinho veio aqui pro lado lado direito onde estava o Caio César, e o Carrilho foi lá para frente, encostou mais no Yuri. É um jogador que também tem essa capacidade aí de repente achar o Yuri numa bola para finalizar. Mas não estão com muita vontade de chegar a mais um gol não, viu, Gamarra?
1: É isso, estamos chegando a 45 minutos. Aí vem aqui a equipe do Remo, falta. Falta marcada do Matheus Pereira por ali. Falta para a equipe do Remo, Arquivo Nova Brasil. 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
1: Dominou aqui pelo setor esquerdo do gramado a equipe do Remo. Teremos acréscimos, é isso, Rufino?
0: Subiu. 3 minutos, vamos até 48.
1: Vamos até 48. Lançamento, Matheus Alexandre domina pelo setor direito. Recolhe, domina, deixa para Marlon. Digo, Marlon rolou para Zé Ivaldo, lançou na ponta, tocou, boa bola para cima da marcação. Perde a bola. Recupera o Talhari, perdeu, recupera o Corinthians com Angileri. Angileri rola a bola pela ponta canhota, vai para cima da marcação. Corinthians tenta fazer o quarto gol aqui pelo corredor esquerdo. Escapada é boa, perde a bola na sequência, recupera novamente aqui a equipe do Remo, trabalhando bola com a chegada lá pelo setor de metade do campo. Dominou Zé Ricardo, levanta a bola pela esquerda, levanta mal, chegou bem na cobertura ali o Mateuzinho e recua a bola pro goleiro Hugo Souza. E aí, Gaviva, tem gente com a gente aí no zap, Gaviva?
5: Tem aqui o Isaac Conceição, o Neno Soares, grande Neno Soares, o Messias Bueno, o Rocha de Itapecirica da Serra, palmeirense. Comecei a ouvir o futebol da Nova Brasil ontem e já me sinto em casa com vocês, equipe excelente. E tem gente chegando agora também perguntando quem marcou os gols, como é que foi. Daqui a pouco confira comigo no replay, hein? É o pós-jogo da Nova Brasil.
1: É isso, chegou com perigo por aqui, o Mike foi derrubado, o Arthur não marca nada, apenas tiro de meta para a equipe do Remo, Rufino.
0: Exatamente, apenas tiro de meta, Corinthians vence 3-0. A galera só aguardando aí o apito do árbitro. Eu disse o apito do árbitro.
1: Hoje ele tá saidinho. Calma que não acabou o jogo ainda. E um minutinho pra terminar. Já o confira comigo no replay com o Eber Lima. Lançamento lá pelo comando. Chega bem na cobertura. Corta a zaga. Andilera mata no peito. Arranca pro cabelo de ataque. Escapou. Levou a bola até a entrada da área. Rolou pra Lingar. Lingar devolveu o passe. Não teve domínio. Perdeu a bola o Dieguinho. Fica com a bola. A equipe do Remo lá pela ponta. Tentou a passagem por ali. O Arthur não marca nada. Segue o jogo. O Corinthians fica com a bola pela sua linha defensiva por aqui. O Arthur deu falta, na verdade. Tem duas bolas em campo, o Arthur mandou seguir, tá valendo tudo isso aí, Rufino.
0: Injusto com o Alan, hein? Duas bolas justo com o Alan. Ele que cometeu a falta, viu, Gamarra?
1: Estende. Sai jogando pelo setor de meia direita, perde a bola, recupera, vem para o gabinete de ataque, a equipe do Remo. Bateu a marcação do primeiro lá pelo setor de ponta esquerda, o Talhari, falta nele. Falta marcada, jogo parado, posse de bola para a equipe do Remo, vai terminar. O Corinthians assegura a vitória no primeiro tempo, construiu o resultado. 3-0, quando nesse momento apita o árbitro. Termina o jogo aqui em Itaquera e deu o Corinthians. Corinthians 3, Remo 0. 2 gols do Yuri Alberto aos 26 e aos 46 e aos 40. Caio César deu números finais. Corinthians vence o último jogo do turno e vai e sai, se afasta da zona de rebaixamento e sobe na tabela de classificação. Vamos agora com Confira Comigo no replay, com a apresentação dele. Ele vem aí, vai daí, Weber Lima!
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4: 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Comigo no replay, vamos direto ao Itaquerão com o destaque do nosso Edson Rufino. E aí, Rufino?
5: Aqui ainda no gramado, e um dos atletas do Corinthians veio presentear o torcedor com a camisa. Sabe quem veio? Lingard. Lingard veio e ofereceu a camisa para você. É isso?
6: É, ele me deu a camisa, mas eu tô muito feliz. Tô muito feliz, cara.
5: Qual o seu nome?
6: Davi.
5: Mas você queria do Lingard ou queria de outro jogador?
6: Ah, pode ir, do Lingard mesmo, que eu já trouxe a bandeira do Lingard.
5: Você tava com a bandeira?
6: Aham, eu tirei foto com a bandeira dele, ele até postou nas redes sociais dele.
5: Tá tremendo? É frio ou é emoção?
6: É tudo, é frio, é dor, é emoção, é tudo.
5: Parabéns, parabéns. Mais um presentão.
6: Obrigado.
7: E aí, Fabiano?
5: Beleza, o garotinho ganhando. Seu filho ganhou a camisa, né?
7: É, graças a Deus. Mas a camisa ele ganhou, a gente fica muito feliz, né? Porque o sonho deles era sonho. O sonho deles realizado é o nosso sonho, né?
5: Mas ele queria do Lingard mesmo?
7: Ele é fã do Yuri Alberto, mas o Lingard tá bom, né?
5: Ele é fã do Yuri Alberto, mas do Lingard tá certo, tá de parabéns aí. Ô, amigão, fala aqui a respeito do jogo pra mim, por favor. O que você achou do jogo?
8: Jogo muito bom. É, o Corinthians jogou com seriedade, saiu com 3 gols, foi uma benção. Foi uma benção, foi uma vitória contundente.
5: 3 gols no primeiro tempo, e o torcedor participando conosco aqui. Posso falar com vocês? Posso falar com vocês? É um casal?
9: Não, ela é minha mãe.
5: Sua mãe?
9: É.
5: Caraca. E aí, qual o seu nome?
9: Davi Henrique.
5: O que você achou do jogo, Davi?
9: Foi muito bom, uma experiência ótima aqui no jogo, muito bom.
5: Primeira vez que você veio?
9: Primeira vez.
5: É quente, hein?
9: É, pé quente.
5: E a mamãe que parece irmã? Primeira vez?
10: Sim, é a primeira vez. Vim acompanhar meu filho, um sonho dele, né? E estamos realizando, graças a Deus.
5: Você é corintiana também ou só por causa do filho?
10: Só por causa dele.
5: Nós pra quem? Fala baixo.
10: Sou cruzeirense, sou mineira.
5: Ah, cruzeirense. Nós temos o nosso narrador também, que é cruzeirense, torce para o Cruzeiro. Seu nome e seu bairro?
10: Gisele Maria da Cruz, norte de Minas.
5: Norte de Minas. Você veio, tá...
11: Quantos anos tem, Rufino? Agora eu tô curioso.
10: E visitar alguns parentes também.
5: Ó, estão perguntando quantos anos você tem, mas isso é falta de educação perguntar, não é?
10: Eu tenho 32.
11: Ô, louco!
5: E o garoto, e o garoto?
10: 14.
11: Ah, bom.
5: Quanto? 14, o garoto tem 14, ela tem 32. Ah. Eu não sou muito bom de matemática, não, mas tá tudo certo. Tem só você e o filho?
10: Não, eu tenho uma bebezinha, meu marido, minha mãe, família toda.
5: Vieram de avião, de carro?
10: Avião, primeira vez também de avião.
5: Primeira vez que viajaram de avião?
10: Sim, também. Primeira vez de avião, primeira vez no estádio.
5: Certo, parabéns, um abraço pra você.
10: Obrigado, abraço a vocês também.
11: Começou cedo, hein?
5: Beleza, beleza. Eu pensei que era um casal.
11: Rapaz. Eu fiquei aqui curioso, Rufino. Eu falei, ou ela tá.
5: Eu sei que você é curioso.
11: É, rapaz. Que eu fiquei pensando aqui, ou o garoto tá muito, ou o rapaz aí era muito velho, ou não sei.
5: Pegou muita estrada de chão, né?
11: É, não, pô.
5: É moleque também, pô. Moleque, mas ela é bem aparência de jovem. Seu nome?
12: Júnior.
5: Júnior, já falaram que você parece o Bidu?
12: Não, não, é uma honra.
5: É uma honra? Você gosta do Bidu?
12: É o maior lateral esquerdo do Brasil, se não for do mundo.
5: Devia estar na seleção, na Copa, né?
12: Com certeza.
5: Você deixa só o bigode por causa dele?
12: Com certeza.
5: Você deixa só o bigode, então?
13: Deixo pelo Bidu.
14: Deixa o barba.
5: Seu nome e seu bairro?
13: Eu sou Júnior, moro em Guarulhos, mas sou nascido em Garanhuns, Pernambuco.
5: Ah, Garanhuns, Pernambuco. E sempre torceu para o Corinthians?
13: Sempre torci para o Corinthians, desde criança. A história... Pode falar rápido?
5: Pode falar.
13: Meu pai era São Paulino, eu fui passando numa loja e vi a camisa do Corinthians e falei, mãe, eu quero torcer para aquele time. E daí foi até hoje.
5: E você se arrepende?
13: Jamais, jamais. Já chorei, já gritei, tô aqui, graças a Deus.
5: E seu pai já mudou de time?
13: Não, meu pai faleceu em 2014, mas aonde que é que ele está feliz por mim.
5: Tá certo, um abraço pra você.
13: Obrigado.
5: Ô Vic, vem cá. Ó, a Vic tá aqui também, tava com uma faixa diferente hoje, Vic.
15: Tava com todos os protagonistas da Copa. E na verdade é o Cucurella com o rosto do Yuri, o Messi com o rosto do Yuri, o Salah com o Messi com o rosto do Yuri, o Harry Kane com o rosto do Yuri também, todo mundo é o Yuri, né? Ah,
5: tudo com cara de Yuri.
15: É, esses são os protagonistas da Copa, na minha opinião.
5: E quem ficou mais bonitinho pra você?
15: O Yuri.
5: O Yuri, só tem a cara dele, né?
15: É.
16: Quem fez gol hoje? Fala. O Ever Lima fica criticando ele, fala pra ele.
15: É, né? O Ever Lima tá criticando aí o homem, esse cara é brabo.
11: É, brabo contra o Remo. Contra o Remo é uma braveza.
5: É brabo
11: que é
5: contra
11: uma...
5: o Remo, ele tá falando.
11: É.
5: Tá. Obrigado, obrigado, Vic.
17: A primeira vez ela...
5: Seu nome?
17: Raquel.
5: Raquel, você mora em São Paulo mesmo?
17: Eu moro em São Paulo. Ela veio de Sergipe.
5: É sua filha?
17: Não, é minha irmã.
5: Sua irmã, eu tô errando tudo hoje.
14: Tá bom de palpite, Rufino hoje.
11: O Rufino tá hoje. Bem pra cacete.
5: Qual o seu nome? Qual o seu nome?
17: Luísa, Ana Luísa.
5: Ana Luísa?
17: É.
5: Tem quantos anos?
17: 13.
5: Sempre torceu para o Corinthians?
17: Sempre, sempre. Desde pequena.
5: É. E primeira vez... Quem que trouxe você? Foi a irmã, né? Foi a sua irmã que trouxe?
17: Foi. Realizei o sonho dela. Eu falei bem assim, eu vou embora para São Paulo e quando você pisar os pés em São Paulo de novo, eu vou te realizar o sonho para você conhecer o Corinthians de pertinho. Ver o Yuri de pertinho, o Pitão de pertinho.
5: E aí, demorou quanto tempo isso?
17: Demorou nada. Ela, o quê? Eu tô aqui há 7 meses.
5: Nossa, rápido, hein?
17: Rápido, rápido. E eu sou de cumprir palavra. Ela veio e eu realizei o sonho dela. E ela tá muito realizada aqui.
5: E qual a próxima promessa?
17: A próxima promessa é conhecer os jogadores do Corinthians de pertinho no CT Joaquim Brava.
5: Joaquim Grava.
17: É, isso.
5: Brava? Você falou brava?
17: Não, brava.
5: Você falou brava.
17: Calma.
5: Ou vamos chamar o VAR. Vamos chamar o VAR para defender.
17: Chama o VAR para chegar o gol de novo. Mas ela tá realizada, viu? É, o Corinthians é sensacional, é o time do povo. E eu sou feliz por estar realizando o sonho dela aqui.
5: Beleza, parabéns para você, para ela também. É, o seu nome, você já falou?
17: Raquel Vieira.
5: Raquel Vieira, mora onde?
17: Eu moro em Itaquera mesmo, Zona Leste aqui.
5: Vem a pé?
17: Não.
5: Ah, não é tão perto assim, né?
17: Vim de Uber. Porque o trem tava um caos, né, hoje.
5: Quanto ficou o aplicativo de lá aqui da sua casa?
17: Ficou R$15.
5: Baratinho. E agora vai ser mais caro, porque é mais tarde, né?
17: Mas dinheiro não é problema pra nós.
5: Só me falta o glamour.
14: Vai ser amanhã.
17: Tamo junto, viu? Obrigada.
5: Tamo junto, um abraço. Beleza.
14: E meu dinheiro não é problema.
5: É, só me falta o glamour, né? É isso aí, Weber Lima.
11: É, eu vi que o senhor tá bem hoje, tá acertando todas, hein?
5: É, eu pensei que era casalzinho, era mãe e filha, agora é mãe, não é irmã. Tô numa fase que eu vou te contar. Foi,
18: tá, né? Sem ritmo de jogo, né?
11: Tá sem ritmo de jogo, nosso Edson Rufino. 9 horas e 38 minutos. Tem mais gente aí, Rufino, ou não?
5: Ah, deixa eu falar aqui com esse rapaz aqui. Amigão, eu estraguei a pose? Você estava fazendo a pose para tirar foto?
19: E justamente, a pose para tirar foto. Aqui o cenário é incrível.
5: E deu tempo de tirar foto? Não?
19: Deu, tirei umas 100 já. Umas 100 fotos.
5: Vem sempre aqui na arena, primeira vez?
19: Todo jogo a gente tá aqui, torcendo pelo Corinthians. A gente é fã.
5: Esse rapaz aí?
19: Esse aqui é o Neto Martins, nosso amigo.
5: Neto Martins, nome de craque, hein?
20: Beleza, craque. É o craque Neto. Hoje eu dei entrevista na craque Neto e cravei 3-0, 3 cocos foram os ameaças. Foi 3 cocos foram os ameaças. É nóis, vamos, Coringão, pra cima.
5: Parabéns. O Veloso tá lá no estúdio. Você gosta do Veloso também?
20: Cadê o Veloso? O
5: Veloso tá no estúdio.
20: Ô, Veloso, abraço, irmão. Tamo junto, hein?
5: Um abraço, tamo junto. Torce para outro time, hein? Veloso torce.
21: Tem problema.
20: Nosso amigo. Ele é o corintiano, no fundo ele é um corintiano.
1: Não, não, não. Aí também não.
20: Valeu.
1: Valeu. Seu nome, seu bairro? Seu nome, seu bairro? Não lembra?
20: Neto, moro em Perdizes.
1: Perdizes, outro, ó. E você?
21: Daniel, mora no Morumbi.
1: Ó, oh, quase um São Paulino, hein? Não?
21: Nunca, nunca. Esse xingamento eu não levo pra vida. Não, não.
1: Beleza, rapaziada.
22: Para!
1: Registro feito aqui, viu, Weber?
11: Sensacional, filho, velho.
1: A gente caça mais, amigo. Até meia-noite que tem tempo.
11: É, rapaz, voou purpurina pra tudo que é lugar. 9:40, você está no Futebol da Nova Brasil com o nosso Confira Comigo no Replay. Nosso Rufino foi bem nessa última, Rufino, foi bem. Nosso, arrepiou o nosso Rufino. Recuperou também, né? Arrepiou e recuperou. É isso aí. 9:40, Gaviva. E o povo aí participando, Gaviva.
23: O povo participando aqui, o Creiton José de Recife, olha aí. Corinthians vai ser campeão do Brasileirão ou da Libertadores, com certeza. Muito confiante aí o Creiton José em Recife. O professor Jair Lucena, sempre na audiência aqui em Campina Grande, na Paraíba. A pergunta que chega pro Veloso, do Renan de Barueri. Veloso, o Santos vai ter alguma dificuldade com o Remo na Copa do Brasil, pelo que você viu do Remo hoje?
1: Pelo que eu vi do Remo aqui, o Remo tá mal, hein? Remo tá mal. Tá certo que o Santos também não tá fazendo grandes partidas, mas o Remo não incomodou de forma nenhuma o Corinthians, marcando longe, dando espaço. O Corinthians, na troca de bola, não foi incomodado, fez os gols com tranquilidade, não teve nenhuma preocupação defensiva com relação ao time do Remo. Eu acho que o Santos tem grandes possibilidades, sim, de passar pelo Remo, se o Remo apresentar esse nível de futebol, viu?
23: Beleza, e tem também, Weber, tem áudio aí pra galera do WhatsApp que mandou, vamos lá, dois áudios.
24: Boa noite, equipe Nova Brasil. Gaviva, o Yuri Alberto tomou uma bolada no queixo. Você também já tomou uma bolada no queixo? Alex Simplício, de Guararema.
25: Jamais. Boa noite, Gaviva, boa noite, pessoal da Nova Brasil em campo, Edson do Grajaú. E ontem o nosso tricolor, mano, pelo amor de Deus, eu fui até, eu nem consegui nem dormir, com tanta raiva que eu fiquei naquele jogo de ontem.
23: Muda pro Coringão, mano, tá torcendo pro time errado aí, velho.
11: Vai lá, rapaz. O Corinthians, né, Gaviva, com essa vitória vai a 27 pontos, já fica a 2 do São Paulo com 25, ultrapassa o time no Morumbi, que cai 4 posições nesta rodada do Campeonato Brasileiro, e tem nada mais, nada menos que o Flamengo no Maracanã domingo. Agora o nosso ouvinte falou do Corinthians aí, campeão brasileiro, a chance é zero, meu amigo, ou não, Veloso?
1: Zero, zero, tá 17 pontos atrás do Palmeiras, né, que é líder do campeonato. Então, para você tirar 17 pontos de um time que só perdeu uma partida em todo o primeiro turno, não tem como, não tem jeito de tirar essa diferença do Palmeiras. Agora,
11: e outro, o Corinthians é um dos piores ataques do campeonato.
1: Agora, o Corinthians entrou na rodada, na partida de hoje, na 13ª posição. Saiu do jogo na 7ª posição. Olha a mudança por causa desses 3 pontos que o Corinthians conseguiu contra o Remo. Importantíssimo o resultado.
11: É verdade, é verdade. Só lembrando para vocês que sábado, abertura da 20ª rodada, às 18h30, na Arena da Baixada, Atlético Paranaense Internacional. Também no sabadão, a partir das 17h30, aqui na Nova Brasil, Vila Belmiro, Santos e Chapecoense, com o retorno do Neymar, do Gabigol. Também no sábado, às 8h30, em São Januário, tem Vasco e Mirassol. No Mineirão, no domingo, tem Cruzeiro e Botafogo, às 16h, mas antes, abertura da jornada aqui na Nova Brasil, na Arena Fonte Nova, tem Bahia e Corinthians. Na sequência, a Nova Brasil vai transmitir o jogo direto do Maracanã às 18h30 com o nosso Felipe Oliveira, lá no Maraca, lá no Mário Filho. O nosso Felipe Oliveira vai trazer as informações direto do Maracanã de Flamengo e São Paulo. Também às 18h30, Bragantino e Curitiba em Bragança, na Arena do Grêmio. O Grêmio recebendo o Fluminense. E às às 19h30 no Mangueirão, tem Remo e Vitória. E a Nova Brasil fecha a rodada do Campeonato Brasileiro direto da Arena do Verdão com Palmeiras e Atlético Mineiro. Neste momento, o Campeonato Brasileiro tem o Palmeiras 44, o Flamengo 37 pontos com jogo a menos. E aí todo mundo com 19, com exceção do Mirassol também, que tem de jogar contra o Flamengo nessa partida a menos. Atlético Paranaense é o terceiro, 33, Fluminense 32, Bragantino o quinto com 30, o Bahia é o sexto também com 30, o Corinthians é o sétimo com 27, com 27 também o Cruzeiro, nono colocado o Botafogo com 26, Coritiba, Vitória 26 pontos, o São Paulo é o décimo segundo com 25 e o Atlético Mineiro também com o Tricolor Paulista. Internacional, Santos, Grêmio 21 pontos, fora da zona do rebaixamento e dentro da zona da degola, Vasco 20, Mirassol 19, Mirassol com jogo a menos. Mirassol pode sair da zona do rebaixamento. Mirassol, na verdade, gente, para vocês terem uma ideia, se ele vencer esse jogo a menos, ele ultrapassa Grêmio, Santos, Internacional e vai a 22 pontos. Remo 18, Chapecoense 9, a gente falava sobre isso,
1: é, né, só ganha do Flamengo, né?
11: É.
1: O problema
11: mas,
1: é esse.
11: É, esse é mais difícil, né? Mas, Veloso, eu vou te falar, dependendo desse jogo a menos aí, dependendo do que acontecer com os, com esses times aí que estão à frente do Mirassol, esse jogo a menos aí, lógico, né? Contando com uma vitória do Mirassol em São Januário no próximo sábado, esse jogo aí passa, não vale mais nada, né? Porque ele sabe que já é um adversário mais difícil, né?
1: O ideal é isso, é descartar esse jogo, né? Porque pro Mirassol ter que depender desse jogo, do confronto contra o Flamengo, é complicado para sair dessa zona do rebaixamento. É claro que o Mirassol, eu acho que vai melhorar sua condição na tabela.
11: Dá para ganhar do Vasco, né, Veloso?
1: Dá para ganhar do Vasco, sim. Mirassol tá começando uma nova fase aí, com contratações, o time mais ajeitado. Então, acho que é possível, sim. Mas esse confronto contra o Flamengo realmente é muito complicado, esse jogo que está devendo aí o Mirassol.
11: A sequência do Mirassol não é ruim não, Veloso. Vasco em São Januário e depois no Maião, Remo. Dá para escapar nessas duas aí.
1: Dá para escapar nesses dois jogos que faltam pro Mirassol, que o Mirassol tem aí pela frente.
11: E eu vou te falar, que ele não veio, né? O Rafael Guanais recebeu o propósito do Botafogo, né? Não aceitou, decidiu ficar lá em Mirassol. É lógico que é uma partida só, né? Que foi contra o Grêmio também, que tá mal das pernas pra caramba. Mas esse Rafael Guanais, ele enxerga bem os atletas, foi, buscou alguns jogadores, trouxe de volta atletas que eram do Mirassol e que saíram e não deu muito certo. E já trouxe o Bruno Santos, que fez o gol já na vitória contra o Grêmio. Ele é o artilheiro da Série B do Campeonato Brasileiro. Mirassol foi lá, contratou e o cara já começou bem marcando um gol. Quer dizer, eu também vejo com possibilidades o Mirassol escapando do Campeonato Brasileiro. O que pega, né, Veloso, é que o Mirassol tem duas competições ainda. A Copa do Brasil, que vai pegar o Grêmio, né?
1: E Libertadores.
11: E a Libertadores, né, que terá pela frente a LDU.
1: Então, a diferença desse ano para o ano passado do Mirassol, quando o Mirassol fez uma bela campanha, inclusive conseguiu a vaga da Libertadores, é exatamente isso. Mirassol esse ano ele tem o calendário cheio, diferente do ano passado quando só disputou o brasileiro e aí conseguiu a participação na Libertadores. Esse ano isso tem atrapalhado o Mirassol, porque é claro, Mirassol, né, uma equipe modesta do interior, não tem um elenco para disputar três competições como o Mirassol tem nesse momento a sua participação. E mesmo assim, ele voltando a ter um aproveitamento melhor dentro de casa, que foi, Mirassol terminou ano passado invicto nos jogos que fez lá em Mirassol, ele pode sim escapar dessa zona do rebaixamento.
11: Vamos curtir os gols da partida, os gols de Corinthians 3, Remo 0, na voz do nosso gerador de emoções, Cleiton Gamarra.
0: O Pikachu não pegou bem na bola, o Corinthians vem na resposta. Lançamento é bom para Yuri

chance! É do Timão! Saída de pé em pé, predominou pro André. Ele escapou da marcação e rolou no facão pro Yuri. Invadiu a grande área pelo lado esquerdo, pé canhoto. Mete o pé na bola pro fundo do gol! Yuri Alberto! Abre o placar aqui em Itaquera. Yuri Alberto faz a festa da torcida do Corinthians aqui em Itaquera e em todo o Brasil. O Yuri Alberto é embaçado. O Yuri Alberto é muito embaçado. Yuri Alberto sinistro marca aos 26 minutos. Checagem de possível gol aqui em Itaquera. Expectativa.

0: Caio César! É do Corinthians! É do Timão! Um passe primoroso do Labiá! Lá da entrada da área, pelo lado esquerdo, pro lado direito, pra Breno Bidon, que não foi fominha, ajeitou pro Caio César, que mergulha de peixinho e mete a bola pro fundo do gol. Caio César amplia, dobra a vantagem aqui em Itaquera. Caio César faz a festa da torcida corintiana aqui em Itaquera e em todo o Brasil. O Caio César é embaçado. O Caio César é muito embaçado. Caio...
1: WhatsApp, perguntas pro Veloso e rodar essa galera que tá com a gente.
0: Corinthians no ataque, cruzamento para dentro da área, a bola ficou viva.

0: Corinthians! É do Timão! Fatiada do André pro Mateuzinho! Linha lateral direita da grande área, ele cruzou! Ajeitada para trás do Labiá pro Yuri! Que não teve dúvidas, é encheu o pé no canto alto esquerdo do goleiro Marcelo Rangel! Que pulou e não achou! Que pulou e não achou, Yuri Alberto! Marca o segundo dele, o terceiro do Corinthians no jogo. Yuri Alberto faz a festa da torcida corintiana aqui em Itaquera e em todo o Brasil. O Yuri Alberto, ele é embaçado.
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2: 9 horas e 52 minutos. Vamos ao Itaquerão com o nosso Edson Rufino. Já na zona mista, situação de momento aí, Rufino, para pão de alhozinho. 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
3: Ah, estamos por aqui, já na zona mista, aguardando personagens da equipe do Corinthians, também do Remo, e também espertos para ver quando o Fernando Diniz passa em direção ao local onde ele concede a entrevista coletiva. Isso ainda não aconteceu, todos permanecem ainda nos vestiários, Weber.
2: Tá certo, daqui a pouco a entrevista coletiva de Fernando Diniz, para a gente ouvir um trecho da entrevista de Fernando Diniz. Fala, Gaviva!
4: A mensagem muito bacana aqui do Ivanildo França, ele fala: bacana essa cordialidade com a torcida no estádio, parabéns Nova Brasil. Então, quer dizer, terminou o jogo, aí o Edson Rufino foi lá trocar ideia com a galera, sentia a emoção do público saindo, né, depois de um 3-0 do Coringão aí. E achei muito legal isso daí. Parabéns pro Edson Rufino. A galera curtiu o trampo dele no pós-jogo, viu, Weber?
2: Legal, legal, Gaviva. É, o nosso Edson Rufino sempre faz isso, né? Ele conversa com a torcida corintiana. É um estádio que existe esse acesso, né? No Morumbi não há essa possibilidade. Acho que no Allianz Parque também não. Mas o Rufino ali na Arena do Corinthians consegue. Lá na Casa do Palmeiras não, no Morumbi não, mas aí o nosso Rufino troca uma ideia.
3: É, no Palmeiras também já deu certo.
2: Ah, já deu, né, Rufino? É, já deu, mas nós precisamos...
3: Palmeiras e também no Morumbi também teve uma vez que eu fiz lá, também deu certo.
2: Ah, boa, Rufino. É, o nosso Rufino costuma fazer isso para ouvir o torcedor, que aí capta mesmo a emoção do torcedor logo após uma derrota, uma vitória, enfim, um resultado de empate, enfim. É o seguinte, rapaz, olha aí, Veloso, a gente vai colocar o vídeo aí.
5: Oi.
2: Se quiser colocar, não sei se vai ficar aqui no telão, aqui dá pra gente colocar. Vai dividir a tela, então. Olha o que o Botafogo publicou há pouco, Veloso, um vídeo falando sobre o Danilo e provocando o Palmeiras. Pra quem tá no rádio, é o seguinte, o Botafogo acaba de divulgar um vídeo, pode colocar aí na tela que eu vou falando já pro nosso ouvinte também, vou na audiodescrição, ó. Vocês estão ouvindo aí, ó. Tá ouvindo aí o som, né, da música, da postagem? É assim, ó. Tá dividido, é na vertical, né, porque é uma publicação em rede social, no Instagram. Metade da publicação tem o símbolo do Botafogo, o escudo do Botafogo, e abaixo, Danilo em campo. Uma foto do Danilo ao lado do escudo do Botafogo, e abaixo um vídeo do Mr. Bean, o Mr. Bean de verde e branco, né, com um terno todo quadriculado em verde e branco, esperando o Danilo, olhando pro relógio, esperando, sentado, comendo ali num campo, né, num campo gigante ali cheio de flores, esperando, Veloso, esperando o que não vai acontecer.
5: É, eu acho que o Palmeiras deixou essa novela tomar uma proporção indevida, né? Eu acho que o Palmeiras tinha a condição de negociar, de chegar no seu limite, saber o que o Botafogo queria, mas não ficar insistindo tanto por um jogador. Tá certo que é pedido do Abel, e a Leila fez de tudo para conseguir aí atender o pedido do treinador, né? A Leila sempre é muito solícita em tudo que o Abel pede, porque existe essa parceria aí do Abel não vai embora, parece proposta, ele fica. E a Leila pediu para que ele ficasse até o final do mandato dela, e está confirmado até o final do ano que vem, pelo menos, o contrato do Abel. Então, mesmo assim, com o pedido do Abel, eu acho que tem um limite, né? Até onde o clube deve chegar, até onde o clube tem que insistir numa contratação para que o adversário depois, né, não venha publicamente e se manifestar de uma forma e tirar um sarro do Palmeiras, de uma instituição como o Palmeiras, né? Então, realmente, o Palmeiras é um time que pode ir para o mercado e contratar vários jogadores pela sua força financeira que tem, diferente do Botafogo, mas acho que o Palmeiras se expôs demais nessa negociação, esperando por um Botafogo que nunca fez nenhuma menção que realmente tinha algum interesse em negociar o Danilo com o Palmeiras.
2: Maravilha, Veloso. É, realmente o Botafogo tirando onda do Palmeiras. Eu falei aqui no programa, Palmeiras cometeria um erro em pagar um valor tão alto pelo Danilo, chegar a 30 milhões de reais em um atleta que você vendeu por 20. 30 milhões de reais? Não, desculpa, gente. 30 milhões de euros.
5: De euros.
2: Né, que dá quase 180 milhões, cerca de 180 milhões de reais. Então, seria um erro, na minha visão. Né? Você vende um jogador novo por 20 milhões, ele vai à Europa, não dá certo na Europa, retorna ao Brasil para o Botafogo, joga a bola, mas aqui o nível é outro. Né? Jogou bem, não tem o que falar do Danilo, é um bom jogador, mas aqui no nível do Brasil, lá fora não deu certo. E aí você paga por 30? Você paga 30, você coloca mais 10 milhões do que você vendeu? Não tem sentido. Rápido break, na volta, Cleiton Gamarra, Gavião Veloso, o nosso Edson Rufino, no melhor pós-jogo do rádio, o Confira Comigo no Replay, com pão de alhozinho, resenha boa, tem pão de alhozinho, dá jogo!
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0: 10:02, voltamos com o Nova Brasil em campo com pão de alhozinho, resenha boa, tem pão de alhozinho. Da jogo, Edson Rufino, situação de momento aí em Itaquera após a vitória do Corinthians, 3-0 para cima do Remo, Rufino.
1: Ah, nesse momento o único jogador que apareceu é o Alan, ele concede entrevista para o pessoal de TV e vai passar, lógico, chegar até onde estamos, aqui o pessoal do rádio, e em relação ao técnico Fernando Diniz, ainda não vimos ele passar para ir conceder a entrevista coletiva. Então, e diferente da última vez que entramos aqui para conversar, é o Alan, que daqui a pouco vai falar com o pessoal de rádio também.
0: E aí você chama na hora que o Alan começar a falar, Cleiton Gamarra, o que, que achou da partida, Gamarra? Vitória tranquila do Corinthians, 3-0, Remo, que havia dado uma reagida, né? Pelo menos nas últimas 5 rodadas, reagiu na competição, nos últimos 5 jogos são 2 vitórias, 1 empate e agora a segunda derrota. Quer dizer, deu uma reagida para um time que estava lá na parte de baixo da tabela, bem abaixo, né? Reagiu, tá aí a 3 pontos do Grêmio, que é o primeiro fora da zona do rebaixamento. Gamarra.
2: É, Weber, eu tava vendo aqui os números, né? O Diniz assumiu o Corinthians com 12 pontos somados na 17ª colocação, há 8 jogos sem vencer sob o comando do Dorival, e ele alça o time para a 7ª colocação com 27 pontos somados. É um trabalho até aqui irretocável, né? E aí você tem 2 formas de ver. Você tem a primeira forma, que é preocupante do lado do São Paulo, né? Que o Dorival não conseguiu dar jeito aqui. E ele já está 10 jogos somando, 11 jogos somados aqui com os jogos do Corinthians sem ganhar no Campeonato Brasileiro. E o Diniz conseguiu dar solução aqui no Corinthians. Então é impressionante. Fora Libertadores, né? É impressionante o desempenho que o Corinthians teve hoje em relação à questão que eu concordo com o Veloso. Seguro, sem sofrer tanto. É o Remo, mas o Remo terminou aí antes da parada da Copa vencendo o São Paulo em casa. Então é um time que deu trabalho para o Santos também na Vila Belmiro, vinha se recuperando, e o Corinthians simplesmente não sofreu aqui contra o Remo e venceu. Acho que se fosse o contrário, todos nós estávamos criticando aqui o Diniz. Eu acho que tem que ser elogiado a campanha que ele vem fazendo no Corinthians, que praticamente quase 0 pessoas acreditavam, e ele alça o Corinthians para uma 7ª colocação. E recuperando pontos que o Corinthians não tinha nem no horizonte, né? Não tinha esses pontos fáceis para alcançar, né? De 12 para 27 é uma pontuação alta, um aproveitamento de mais de 60%. Fazendo gols, você citou o Corinthians aí no ataque, né? O Corinthians que vem melhorando também com o comando dele, então é um trabalho irreparável, no qual também ele não vinha fazendo, né? Vinha tendo dificuldades no Cruzeiro, no próprio Vasco, e aqui ele acerta a mão. Agora é ver se o Corinthians tem o outro lado da moeda, que é ver se o Corinthians vai conseguir manter esses jogadores, manter essas peças, né? Que a gente tá aí já na janela aberta. Vamos ver se o Corinthians vai conseguir negociar algum jogador ou não. Precisa, e vamos ver qual vai ser esse jogador e como que vai impactar isso no time do Diniz. Mas o fato é que ele deu uma reviravolta aqui impressionante na Libertadores e no Campeonato Brasileiro. O aproveitamento alto, e o aproveitamento que eu tava vendo aqui de G6. O Corinthians fica 3 pontos atrás apenas do Flamengo, desde que o Diniz assumiu o Corinthians, viu, Weber?
0: É verdade, no Campeonato Brasileiro, o Corinthians, pelo menos com o Diniz, né, chega a sua, deixa eu ver aqui, quinta vitória, né? 5 vitórias, 2 empates, 2 derrotas do time do Corinthians, pelo menos nesta gestão. 6 vitórias, 2 empates, 2 derrotas do técnico Fernando Diniz à frente do Corinthians. É um ótimo início de trabalho, pelo menos no Campeonato Brasileiro, né, Veloso?
3: Muito bom, muito bom. E surpreendente mesmo, porque o Diniz não tinha um histórico, por exemplo, de ter uma defesa consistente. E ele consegue, na chegada do Corinthians, o Corinthians ficou 5-6 jogos sem sofrer gols, né? É algo novo na carreira do Diniz.
0: Mas eu acho que... tudo bem, não estou desmerecendo o trabalho do Diniz. Mas eu acho que você ter o Gabriel Paulista, o Gustavo Henrique, e o Mateuzinho, o Bidu, que estão em bons momentos, só ajuda também, viu,
3: Veloso? Ajuda, mas... assim, o Diniz já passou por grandes clubes do futebol brasileiro também, né? São Paulo, Fluminense, né? Chegou até a seleção brasileira e nunca conseguiu fazer um trabalho assim tão sólido como ele vem fazendo no Corinthians e se sustentando, né? Se sustentando, fazendo um trabalho realmente de uma recuperação do Corinthians, algo que raramente eu vi no trabalho do Diniz até agora. Então, parece que ele muda um pouco a sua característica, muda um pouco o seu perfil, a sua forma de entender e de olhar para o jogo e vem dando resultado. Acho que houve um casamento ali muito legal. O Diniz chegou, eu acho que com muita desconfiança no início aí do trabalho dele, mas aos poucos ele vem provando que realmente ele amadureceu e vem fazendo um trabalho inquestionável até aqui no Corinthians. Se ele vai chegar, né, a títulos em Copas, porque no brasileiro não dá realmente, né? Mas em Copas que ele vai sair aí pro mata-mata, aí o tempo vai dizer pra gente, mas que o trabalho no início é muito bom, diferente de todos os outros que ele já fez, eu não tenho dúvida nenhuma disso.
0: Maravilha! 10 horas e 8 minutos! Gavião, e aí o pessoal participando? Você aí direto do Bar do Cabeção? Vamos trazer aí o pessoal, sim, que acompanha o nosso trabalho, Gaviva!
4: O Murilo... Murilo ficou feliz da vida com o Yuri Alberto, falou, bora Yuri Alberto. O César do Jardim da Abril tá falando assim, o Corinthians ganhando é ótimo, mas o engraçado é que os jogadores receberam e depois aí eles fazem um bom jogo, tô apenas achando estranho. O nosso ouvinte aqui, o César do Jardim da Abril, tá querendo insinuar aí, caiu o dinheiro na conta, os caras começaram a jogar. Zé Carlos dando boa noite, galera Nova Brasil, o Alessandro Santos, o Everson, motorista de aplicativo em Santa Bárbara do Oeste. Uma pergunta aqui pro Veloso, vem do Sidão de Curitiba. Veloso, com essa partida de hoje, o Yuri Alberto vai ter tranquilidade para ficar no timão? Ele pode repensar ou você acha que o destino já tá traçado e ele vai vazar?
3: Olha, a janela está aberta aí até 11 de setembro, né? Ele já manifestou a vontade de sair. O problema que eu acho do Yuri, que ultimamente não tem sido chamado para a seleção brasileira e é onde valoriza, né, na transferência, principalmente internacional, os jogadores, a pedida do Corinthians é muito alto, né? O Yuri quer sair e o Corinthians quer vender também, com certeza. O problema é quem paga os 40 milhões que o Corinthians está interessado por 50% do Yuri, né? Então isso realmente é muito difícil do Corinthians encontrar no mercado hoje, é o que o Corinthians busca e o que o Yuri espera que possa acontecer, mas eu acho muito complicado.
4: E tem só mais uma aqui, última, o Weber, você me permite pro Veloso. Lógico. Do Antônio de Parelheiros. Veloso, sem o Memphis, você achou que o time fica sem criatividade no meio de campo? O adversário era muito fraco, ele não fez falta, vai fazer falta quando o adversário for mais forte?
3: É, eu acho que hoje o Corinthians conseguiu se virar muito bem, não é só sem o Memphis, né? Porque sem o Memphis o Corinthians está o ano todo, esse ano o Memphis jogou muito pouco, mas principalmente sem o Garro, que vinha fazendo essa função, né? O Garro sim, vinha jogando bem, fazendo a função que o Memphis fazia antes com o Dorival, quando jogava, né? Porque jogou muito pouco realmente esse ano, e aí o Corinthians se virou bem. Eu não sei se é parâmetro, é só o primeiro jogo, né, Gaviva? Depois da parada aí. Mas, realmente, o Corinthians se virou muito bem sem esses dois jogadores, mas na próxima o Garro já está de volta, né? O Memphis eu acho difícil voltar a jogar, mas o Garro volta e aí sim o Corinthians vai ter um bom meio articulador ali no meio de campo. E é importante para o Yuri também a volta de um jogador como esse.
0: Vamos lá então, Gaviva, lá na zona mista com o nosso Edson Rufino.
5: Ouvindo o Alan. Da Neoquímica, que é um dos melhores do Brasil, é o melhor, mas eu acho que por conta de tempo, né, que eles falaram que precisa de mais 15 dias ainda para passar a máquina, enfim, deixar no nível que sempre foi, mas tá bom, o gramado tá bom, só tem um pouco de areia ainda embaixo, né, tem bastante areia, por isso que às vezes trava, o pessoal tá se ralando bastante, mas daqui duas semanas eu acredito que volta a ser o gramado que sempre foi.
1: Muito bem, o Alan falando a respeito do gramado aqui da arena. Vamos ver aqui o outro lado também, o Pikachu. Vamos ouvi-lo.
5: Eu ia ter a posse de bola pelo modo do Diniz trabalhar, né? Mas depois do primeiro gol, a nossa equipe não se encontrou mais, tivemos muita dificuldade de ficar com a bola. Aí você foi perfeito aí na sua colocação, né? O primeiro tempo muito abaixo, segundo tempo com 3-0 para abaixo do placar. Era difícil de buscar o empate até a virada, né? Mas a gente conseguiu equilibrar um pouco mais o jogo, né? E não conseguimos ter poder de reação para pelo menos fazer um gol, né? Mas essa foi a nossa cobrança no intervalo do jogo, né? Um primeiro tempo muito abaixo do que a gente costumava vir fazer antes da parada.
1: Esse é um time experiente, o que, que dá para pensar ainda em termos de campeonato brasileiro? Vai dar para reverter esse quadro, evitar uma queda?
5: Bom, nosso campeonato a gente sabe qual é, né? Nosso campeonato é fugir do rebaixamento. O Corinthians não é o nosso adversário, né? Para isso. Nosso adversário agora é o Vitória em casa. A gente precisa voltar a ser forte jogando em Belém, né? Então é um jogo muito importante e que a gente espera vencer para continuar na briga, né? Ainda não estamos no desespero, a gente está três pontos daquele bloco da turma dos 21, né? Então uma vitória em casa nos,

0: Não, vamos
1: Vocês
0: lá.
1: Não gostariam?
0: Vamos lá para ele.
1: Ele só vai falar com o pessoal. Ele vai falar com o pessoal da TV e na volta eu peço para ele.
0: Tá bom, vamos ver se dá tempo, né? Que eu acho que aí não vai dar tempo, mas tudo bem. Mas tudo bem, a gente queria conversar com o Pikachu, que teve uma boa passagem pelo Vasco da Gama, pelo Fortaleza, e hoje está no Remo. Ele tem razão em um ponto, né, Veloso? É que é importante tirar ponto também dos grandes. Mas esse não é o campeonato do Remo, né? O campeonato do Remo será contra as equipes ali que estão na zona do rebaixamento e que estão um pouco acima, né, Veloso? Como é o caso de Grêmio, Internacional, Santos, que estão a 3 pontos apenas do time do Pará.
2: É, sim, mas antes do jogo, o Corinthians estava brigando diretamente com o Remo, sim, né?
0: Sim.
2: Com 24 pontos, o Remo ganha, vai para 21. Agora não, agora o Corinthians vai aí para 27 pontos, está em sétimo lugar, aí realmente passa a não ser mais. Mas a princípio era. É que o Remo fez uma partida muito ruim, uma partida muito sem atitude, né? Deixou o Corinthians realmente dominar a partida, não teve reação. A marcação era longe, dava espaço para os toques.
0: O Corinthians... Esse eu acho que é o principal ponto, Veloso. É isso que eu ia perguntar para o Pikachu. Fala, Pikachu, você não acha que a marcação foi frouxa demais?
2: Frouxa, muito longe. Deixou o Corinthians muito à vontade para trabalhar essa bola em todos os setores. Não foi só defensivo, não. Foi no meio de campo, foi ofensivamente. E aí facilitou demais o trabalho. E o time do Fernando Diniz tem essa característica de tentar, pelo menos, envolver o adversário nesse toque de bola, com essa posse de bola. E o Remo facilitou o trabalho do time do Corinthians quando não apertou a marcação, não adiantou suas linhas, não fez uma marcação forte no jogador que tinha a posse da bola. Então, facilitou demais o trabalho do Corinthians, que venceu com tranquilidade, venceu com autoridade, porque fez o primeiro, fez o segundo, fez o terceiro e continuou tendo posse de bola. Mesmo assim, o Remo parecia que não queria esboçar uma reação de tentar reagir no placar. Isso facilitou demais para o Corinthians.
0: Legal, Veloso. Bom, vamos começar com o giro dos destaques finais para a gente adiantar em relação a, se a gente conseguir ouvir um trechinho, né, da coletiva do Fernando Diniz ou dos jogadores que passam na zona mista. Cleiton Gamarra, um grande abraço. O seu destaque final, Gamarra, e estaremos juntos no final de semana com o Timão novamente, não é isso, Gamarra?
3: Não, tem um menino Ney no sábado, não é
0: pô,
3: isso?
0: É verdade, tem um sábado, sabadão, é verdade.
3: É, só precisa ligar o despertador lá pra ele, né, porque ele, como ele dorme tarde, aí precisa acordar um pouco cedo no dia do jogo, né, senão vai complicar o sono do menino Ney, e aí ele vai chegar com sono na hora do jogo, né, Weber, aí complica, hein?
0: É, rapaz, é. Sabadão, então, estaremos juntos novamente às 5h30, Gamarra, e no domingão também, né, com Bahia e Corinthians.
1: E cachorro na escuta.
3: Isso.
0: Vamos lá. Um abraço, Gamarra.
3: Um abraço, valeu, valeu, Weber. Grande abraço a todos vocês, valeu.
0: Legal, a gente está então com o Pikachu, Iago Pikachu, que eu elogiava aqui pelas passagens que teve no Vasco da Gama, no Fortaleza. É um prazer recebê-lo, Pikachu, aqui no nosso Confira Comigo no Replay, o melhor pós-jogo do rádio na Nova Brasil FM. O Pikachu, eu tô aqui com o Veloso, né? E a gente falava sobre isso, e aqui o nosso bate-papo é muito de futebol mesmo, né? Aquela coisa, ah, o cara tá perguntando de sacanagem, não. É do que a gente viu no campo. Ô Pikachu, você não acha que a marcação do Fortaleza, boa noite, do Remo, melhor dizendo, você não acha que a marcação tava muito frouxa e facilitou o Corinthians a criar muito esse placar, Pikachu? Boa noite, obrigado por atender a Nova Brasil.
4: Valeu, obrigado aí pelas palavras, boa noite a todos vocês aí. Pô, você foi cirúrgico aí na sua colocação, né? Acho que até os 20 minutos era um jogo muito equilibrado. E aí, depois que a gente tomou o primeiro gol, a nossa equipe desconcentrou do jogo, né? Não focou como vinha focando. E a gente começou a dar muito espaço pro Corinthians e a gente começou a querer pressionar o adversário. E com o Diniz é isso que ele quer, né? Quando a gente sai para buscar a pressão lá em cima, que gera mais espaço para os jogadores de qualidade que tem na frente. E a gente acabou tomando segundo, tomando terceiro gol, que depois no segundo tempo a gente não teve um poder de reação que a gente esperava, né, para buscar o resultado.
2: O Pikachu, Veloso aqui falando com você. E parabéns aí pelo seu trabalho, embora tenha perdido hoje, mas você fez um trabalho realmente

0: de um nível muito bom nos clubes que você passou. Eu queria saber exatamente sobre isso, sobre essa pressão alta que a gente não viu muito o Remo fazer no primeiro tempo, quando a gente sabe que o Fernando Diniz gosta, mas muitas vezes essa pressão alta provoca o erro do time do Diniz, né? A gente já viu várias vezes acontecer. E o Remo pouco usou essa pressão alta no primeiro tempo, no segundo já usou um pouco mais, tanto que obrigou o Hugo muitas vezes a jogar com os pés também, né? Você não achou que faltou um pouquinho mais de iniciativa para subir essa marcação no primeiro tempo, principalmente?
1: E tivemos um probleminha aí com o nosso Edson Rufino e o Iago Pikachu. É, a gente não está ouvindo aí o Pikachu. É, vamos lá ver se a gente consegue a conexão aí. É, ele está ouvindo o Veloso, está falando, mas não está chegando aqui para a gente. Uma pena, viu? Uma pena. Vamos lá então para ver. Voltou. Pikachu, o Veloso fez a pergunta. Você conseguiu ouvir toda a pergunta do Veloso?
2: Só o final de uma pressão que a gente conseguiu no segundo tempo, né? É, teve mais coragem, né? De pressionar um pouco mais o adversário. E eu acho que foi mais ou menos isso, né? Depois de um 3-0 atrás, não tinha mais o que fazer, a gente não podia mais. É, o pior já tinha sido feito, né? E a gente conseguiu até roubar algumas bolas. Pressionar um pouquinho mais o adversário no campo deles, né? Mas a gente não foi eficiente ali para conseguir fazer pelo menos um gol.
1: Legal. Iago Pikachu conosco. Pikachu, muito obrigado por atender aqui e responder as perguntas.
3: Posso fazer a pergunta para ele?
1: Opa, velho. Lógico, Gaviva. Vamos lá.
3: Ô Pikachu, é verdade que na concentração vocês brincam de karaokê e você forma a dupla sertaneja com o Pico e aí vocês cantam no karaokê o Pico e a Pico e Pica? É verdade isso ou não?
2: Não é verdade não.
3: Brincadeira, abraço,
4: isso
3: Pikachu.
4: É fake news, né?
2: Fake news, verdade. Um abraço a vocês aí, uma boa noite.
1: Boa noite e boa sorte aí nesse retorno, né? No retorno do Campeonato Brasileiro. Eu sempre torço para que os times de várias regiões do Brasil joguem na elite e que o Remo conquiste essa permanência. Um grande abraço, Pikachu. Já foi. Iago Pikachu conosco no nosso pós-jogo. Edson Rufino volta em instantes. Ô Gaviva, vamos lá então, que está na reta final do nosso... Confira comigo no replay. Qual que é a dica cultural de hoje, Gaviva?
3: Ah, boa. A dica cultural de hoje, eu vou pedir até a imagem da tela aqui no YouTube, né? É, youtube.com Nova Brasil em Campo, Jornalismo Nova Brasil. Olha o projeto do Dr. Vadalco, transformar todo bar em uma farmácia, em uma drogaria. Olha aí, é o Farmabar. Olha na sua imagem, para quem não tá vendo no YouTube, é um boteco e o letreiro é Farmabar. O que que acontece? Eu tô com uma gripe desgraçada, fui no Dr. Vadalco, ele recomendou para mim, fez até a receita, né? Então é conhaque, mel e limão. Então é aquele negócio, para quem vai ficar se entupindo de remédio, se você pode se divertir, né? E o governo arcar com uma grana, porque o Dr. Vadalco vai ser deputado federal forma as leis no Brasil, e ele tem esse projeto de lei para em todo o Brasil você pagar só um terço. O brasileiro, segundo o Dr. Vadalco, ele vai pagar só um terço do que consumir no boteco como remédio, hein? Dois terços, aí você passa o cartão do SUS. O cartão do SUS vai ser igual o cartão de débito. Você vai passar o cartão do SUS assim na maquininha e vai resolver os seus problemas. Por exemplo, você tem um problema de gripe, que nem eu falei, é conhaque, mel e limão, que nem eu tô tomando agora. Ah. Aí você paga um terço da conta, já pensou, Weber? Dois terços da conta, quem paga é o governo.
1: Opa, é bom, hein?
3: Não é bom? Pedras no rim. Você tem pedras no rim. Você precisa tomar cerveja, você precisa fazer bastante xixi. Então, vamos supor, você pede três cervejas no boteco, uma cerveja você paga. Duas cervejas o governo vai pagar. Você paga o cartãozinho do SUS, passa lá, duas cervejas. Então, por exemplo, o Veloso que sofre com algum problema que precisa de uma catuaba, aí ele vai lá, toma uma catuaba.
0: Veloso. Preciso não.
3: Veloso. se precisar de uma catuaba, o governo vai ajudar a arcar. Então, quer dizer, toma três catuabinhas, né? O Veloso vai pagar uma, aí o governo paga três. Então, quer dizer... É, problema no fígado. Você toma uma cachaçinha com carqueja, com boldo, para resolver o seu problema do fígado. O que, que isso vai fazer? Você deixa de gastar na farmácia, você gira dinheiro nos botecos e também não se enche de remédio, que é uma coisa muito boa. E vai, eu, como marqueteiro do Dr. Vadalco...
1: O Vadalco vai receber muitos votos, hein, Gaviva?
3: Vai receber muitos votos, Weber. E ele pediu para mim, como marqueteiro dele, fazer dois slogans para essa campanha dele, né? Ah. Ele é gente nossa, ele é brasileiro, Vadalco Cachaceiro. Vamos soltar, vamos fazer até adesivo. E outro slogan que eu bolei aqui é uísque, vodka e pinga pura, Vadalco, e tenha a cura. Grande abraço pra vocês tudo aí, valeu,
1: o Weber. O Gaviva, o André Negrão. Sim. Sempre pergunta aqui, Weber, pergunta da esposa do Dr. Vadalco. Quem é a esposa do Dr. Vadalco, Gaviva?
3: Ah, doutora Bucleta. Doutora Bucleta, irmã da Bucélia e da Bucleide. Dr. Vadalco, ele conheceu ela lá perto do Largo General Osório. Ele viu a Bucleide, a Bucélia, mas quando ele viu a Bucleta no meio assim, cabelinho repartido, ele falou, apaixonei.
1: Ô Gaviva, fica aí que você vai ouvir a piada do Rufino agora.
3: Aí eu quero ouvir, não saio, eu não desligo o rádio.
1: Não, fica aí, pera aí, Gaviva. Vamos lá, Rufino, a piada do Rufino, vamos lá.
4: Não, final de semana, Weber, aí no parque, né, aquele calor danado, aí o cara estava suado, cansado, e resolveu ficar embaixo de uma árvore, né? Só que quando ele se aproximou, a árvore tinha o formato do corpo de uma mulher, cara. Parecia uma mulher. E aí ele ficou olhando aquilo, quis dar uma cochilada, de repente ele abraçou a árvore. Abraçou a árvore e começou a fazer aquele movimento. Vai e vem. Vai e vem.
3: Ai.
4: Aí o pessoal que tava no parque, aí ficou meio incomodado, né? Aí o pessoal chamou a polícia, chamou a segurança. Falou, olha o que o cara tá fazendo naquela árvore lá. Aí apareceu a segurança, a polícia, pegou o cara já tava com a calça no joelho.
3: Aí, não.
4: Aí pegou o cara e falou, meu, você tá maluco? O que você tá fazendo? Isso daí é uma árvore. Ele falou, eu sei, mas pelo menos quebrou um galho.
1: Essa foi
3: muito boa,
1: Rufino.
3: Muito boa, Rufino.
1: Ô, Rufino, grande abraço, Gaviva.
3: Valeu, gente, um abraço, satisfação enorme.
1: Rufino, seu destaque final, grande abraço, até a próxima.
4: Ah, o destaque final destacando que o Corinthians volta a campo no final de semana, jogando em Salvador, domingo, contra a equipe do Bahia, e o Remo tem como próximo adversário, também no domingo, enfrentando o Vitória, o Weber Lima.
5: Desculpa, eu fiquei focado na sua voz, uma voz muito de radialista. Né?
1: Esse daí é o André Ramalho falando da voz do Rufino. É isso aí, um grande abraço, Edson Rufino, que volta amanhã com as informações do Timão. Veloso, seu destaque final. Quem chamou?
4: Edson Fino, só para falar uma coisa. Posso? Um abraço, amigo.
1: Ah, um abraço, amigo. Grande abraço, Fino. Veloso, seu destaque final, um grande abraço e até a próxima, Veloso.
0: Um abraço, Weber. Olha, nós vimos um bom jogo do Corinthians, né? O Corinthians volta de uma forma muito boa, superando as ausências aí de jogadores importantes, Ranieri, Garro e ainda o Memphis, porque ainda tem contrato, né? Mas não acredito que vai ficar. Mas o Fernando Diniz, importante, é que tem encontrado soluções e o Corinthians conseguiu uma grande vitória, inquestionável, 3-0. Poderia ser mais, se forçasse mais o segundo tempo. Um abraço e a gente se encontra na semana que vem.
1: Segundona,
0: né?
1: Segundona, tamo junto,
0: até
1: Veloso.
0: Segunda, então. Um abraço a todos.
1: Um abraço para falar da primeira rodada do Campeonato Brasileiro do segundo turno e que terá já a utilização do semiautomático, né? Do impedimento semiautomático e acredito que na 23ª rodada, deixa eu ver aqui para não falar bobagem, agora travou aqui, mas na 23ª rodada, que é depois da Copa do Brasil, teremos, depois de dois jogos da Copa do Brasil, né, da fase eliminatória da Copa do Brasil, teremos provavelmente na 22ª ou 23ª, já teremos as novas regras da FIFA, né, as novas regras que foram utilizadas na Copa do Mundo, a questão dos 5 segundos do tiro de meta, do lateral, da saída de campo, enfim, do escanteio, às vezes com a utilização do VAR, o cartão ao segundo, o cartão amarelo também, que pode ser interferido pelo VAR. Acho que a parada não teremos não, viu? A parada acho que é uma coisa que não vai colar no futebol. Na Comebol já está rolando, na Sul-Americana, mas eu acho que não vai colar aqui na Europa, nem aqui no Brasil e nem na Europa. E a gente já vai ter essas novidades a partir da 22ª, 23ª rodada do Campeonato Brasileiro. 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Comigo, Weber Lima, na técnica, com Cezinha Martins, Lucas Monteiro, na mesa de som, Celcinho Roberto, na produção de Antônio Lima, na técnica externa, lá em Itaquera, com o nosso Cuca Labareda. Obrigado pela audiência, pelo carinho. Voltamos amanhã às 5h30 da tarde com o Nova Brasil em campo. 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

0: Está no ar a Voz do Brasil. As notícias do governo federal que movimentaram o país no dia de hoje.
1: Olá. Olá, boa noite.
0: Boa noite para você que nos acompanha em todo o país.
1: Quinta-feira, 23 de julho de 2026.
0: E vamos ao destaque do dia.
1: Governo contesta a decisão dos Estados Unidos de impor nova tarifa de 12,5% a produtos brasileiros.
0: E diz que o Brasil é reconhecido na Organização Internacional do Trabalho pelo combate ao trabalho forçado.
1: Restituição do imposto de renda.
0: Receita Federal abre amanhã consulta ao terceiro lote de pagamento.
1: Depósito será feito no dia 31 de julho, Thaisa de Araújo.
2: Para saber se a sua restituição foi liberada, basta acessar o serviço Meu Imposto de Renda no site da Receita Federal ou consultar pelo aplicativo oficial do órgão em celulares e tablets.
0: Ciência e inovação contra desigualdades.
1: Prêmio Jovem Cientista reconhece iniciativas que desenvolvem tecnologias de inteligência artificial com impacto social.
0: Sobre o assunto, conversamos com Olival Freire Júnior, presidente do CNPq.
3: No princípio, todos os alunos do segundo grau da universidade, alunos de mestrado, alunos de doutorado, um jovem pesquisador já com doutorado, todos esses podem se candidatar.
1: Na apresentação da Voz do Brasil, Luciana Vasconcelos e eu, Ellen Bernardes.
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1: Produtores rurais devem ficar atentos. Os imóveis cadastrados no Cadastro Ambiental Rural, o CAR, precisam ter as informações validadas ou corrigidas.
0: A consulta é simples e pode ser feita pela internet.
1: Quem não verificar possíveis pendências pode perder benefícios. Saiba como consultar a situação do cadastro.
4: Mais de 845 mil produtores rurais de todo o Brasil receberam notificação para validar as informações de seus imóveis no Cadastro Ambiental Rural. As notificações foram enviadas pelo gov.br. Para consultar se o imóvel tem alguma pendência, o proprietário deve acessar o site www.car.gov.br e consultar a caixa de mensagem da Central Proprietário Possuidor, como explica Henrique Dolabella, diretor do Cadastro Ambiental Rural.
5: A mensagem pode ser para validar a análise que o Estado fez, pode ser para retificar alguma informação que o Estado identificou que não estava corretamente declarado, ou pode ser para subir algum documento comprovando aquela informação. Em outros estados que não usam o sistema federal, que usam o sistema estadual próprio, aí ele vai ter que entrar no SICAR do estado, né, e cada estado vai ter o seu processo.
4: O CAR funciona como um mapa digital das áreas rurais e compõe uma base de dados para controle, monitoramento, planejamento ambiental e econômico e combate ao desmatamento. Atualmente, 8 milhões de propriedades estão inscritas no Cadastro Ambiental Rural. De acordo com Gabriel Gonçalves, coordenadora-geral da gestão do SICAR, o registro é obrigatório, gratuito e dá oportunidades para quem vive no campo.
6: É muito importante estar com o cadastro em dia e acompanhar as notificações da Central do Proprietário Possuidor, porque o Cadastro Ambiental Rural ele é obrigatório para o acesso ao crédito, ele também traz melhores condições de acesso ao crédito quando ele está regularizado. Então, é necessário e vale muito a pena acompanhar o Cadastro Ambiental Rural através da Central do Proprietário Possuidor.
4: Produtores do Acre, Rondônia, Pará, Tocantins, Mato Grosso, Mato Grosso do Sul, Goiás, Bahia, Espírito Santo, São Paulo e Santa Catarina devem acessar os cadastros ambientais do próprio estado para checar pendências. Todos os demais vão encontrar as informações no sistema federal, car.gov.br. Reportagem Graziele Bezerra.
0: E produtores rurais podem procurar na Embrapa orientações sobre as mudanças climáticas causadas pelo El Niño.
1: As previsões climáticas indicam mais chuva e temperaturas acima da média para a região sul do país nos próximos meses.
0: Diante desse cenário, produtores rurais podem adotar medidas de planejamento para reduzir os impactos nas lavouras e na pecuária.
7: O El Niño deve permanecer até o início de 2027 e trazer mais chuva, maior nebulosidade e temperaturas acima da média para a região sul do país. Mas, segundo especialistas, conhecer o fenômeno com antecedência permite reduzir riscos no campo. Orientações técnicas voltadas às principais atividades agropecuárias da região reúnem recomendações que podem auxiliar os produtores nesse planejamento, explica José Reinaldo Moraes, pesquisador da Embrapa Clima Temperado.
8: Ele reúne aí recomendações específicas para grãos, fruticultura, silvicultura, horticultura, pastagem, diversas aí, tipos de manejo, sempre com base no histórico de eventos anteriores que nós tivemos e também no conhecimento acumulado de anos, que a gente tem aí de convivência com esse fenômeno.
7: O documento recomenda que o produtor acompanhe as previsões meteorológicas oficiais, respeite o zoneamento agrícola de risco climático, planeje os investimentos e considere a contratação do seguro rural. A orientação é adaptar o manejo de acordo com cada cultura, já que os efeitos do El Niño variam entre lavouras e sistemas de produção. Nos cereais de inverno, como trigo, cevada e aveia, a atenção deve ser redobrada com doenças e com o planejamento da colheita. Para soja, milho e arroz irrigado, o foco está na drenagem das áreas, conservação do solo e monitoramento fitossanitário, para detectar pragas e doenças. Já na fruticultura, o excesso de chuva pode favorecer erosões, doenças e até comprometer a produtividade dos pomares. O pesquisador José Reinaldo da Embrapa ressalta que planejar pode evitar grandes perdas no campo.
8: Quanto antes o produtor incorporar essas orientações, no planejamento da sua safra, menor tende ele a sofrer os impactos financeiros, que pode levar o El Niño.
7: Além das recomendações para cada atividade, prevenir perdas começa antes mesmo da chegada das chuvas. O acompanhamento das informações climáticas e a adoção de práticas já conhecidas pela pesquisa ajudam o produtor a tomar decisões mais seguras e aumentar a capacidade de enfrentar os desafios provocados pelo El Niño. Reportagem Pablo Mundim.
1: E a chegada do El Niño com previsão de mudanças climáticas acendem o alerta dos cuidados para evitar doenças transmitidas por insetos e mosquitos, como dengue e chikungunya.
0: Altas temperaturas e maior volume de chuva em algumas regiões podem favorecer a circulação do mosquito Aedes aegypti a partir do segundo semestre desse ano.
1: E o Ministério da Saúde recomenda que estados e municípios intensifiquem as ações de vigilância e controle. Saiba mais com Diego Freitas.
9: O Ministério da Saúde emitiu uma nota técnica em que alerta estados e municípios para a possibilidade de aumento na transmissão de arboviroses, como dengue e chikungunya, em razão da previsão de ocorrência do fenômeno El Niño ao longo do segundo semestre deste ano. Segundo projeções citadas no documento, o aumento das temperaturas e das chuvas em algumas regiões e os períodos de seca em outras áreas podem favorecer a proliferação do mosquito Aedes aegypti. A estimativa é de cerca de 1.700.000 casos de dengue em 2027, considerando cenários climáticos que ainda podem ser atualizados. A orientação é reforçar as ações de vigilância e controle, com bloqueio da transmissão nos primeiros casos identificados, reorganização das atividades dos agentes de combate às endemias e adoção das medidas de controle do vetor. A população também deve eliminar possíveis criadouros do mosquito, observar os sintomas das arboviroses e procurar atendimento de saúde ao surgimento dos primeiros sinais da doença. Para acompanhar os alertas, basta acessar o portal info.dengue.mate.br. Diego Freitas, para a Voz do Brasil.
0: Os Estados Unidos anunciaram novas tarifas de importação a produtos brasileiros.
1: E o governo brasileiro acaba de divulgar nota contestando a decisão.
0: A repórter Luana Karen está aqui no estúdio da Voz do Brasil e tem mais informações para a gente. Boa noite, Luana.
10: Boa noite, Luciana e Ellen. Boa noite aos ouvintes da Voz do Brasil. Olha, em nota divulgada há pouco, o governo brasileiro rechaçou a decisão do governo dos Estados Unidos de impor tarifas de 12,5% sobre produtos brasileiros. A nova tarifa está relacionada a investigações sobre trabalho forçado. De acordo com a nota assinada pela Secretaria de Comunicação Social da Presidência da República, ao longo da investigação, o Ministério do Trabalho e Emprego prestou explicações e forneceu farta documentação sobre a legislação brasileira brasileira e da atuação das autoridades aduaneiras para coibir importações de bens produzidos por trabalho forçado. O documento afirma que o Brasil é reconhecido há décadas pela Organização Internacional do Trabalho, pelos fortes compromissos assumidos no combate ao trabalho forçado. Além do compromisso internacional com o combate ao trabalho forçado, o governo brasileiro cita o compromisso interno intensificado pelas políticas domésticas de fiscalização, prevenção, acolhimento das vítimas e combate ao trabalho escravo contemporâneo. A nota ainda destaca que o governo brasileiro responsabiliza as empresas e indivíduos, aplicando multas severas e mantendo um cadastro de lista suja de empregadores.
1: Luana, e o governo indicou quais são as medidas que deve tomar a partir de agora?
10: Indicou sim, Ellen. O documento afirma que o Brasil iniciará imediatamente

0: a sua 32ª edição, destacando a inteligência artificial para o bem comum.
1: O objetivo é reconhecer projetos de estudantes e pesquisadores que utilizem a inteligência artificial para reduzir desigualdades, proteger o meio ambiente e melhorar os serviços públicos no Brasil.
0: Para falar sobre o prêmio e como a ciência pode revolucionar o uso da tecnologia no nosso dia a dia, eu e Nazi Brum conversamos mais cedo com Olival Freire Júnior, presidente do Conselho Nacional de Desenvolvimento Científico e Tecnológico, CNPq. Vamos ouvir. Nós vamos conversar agora sobre ciência. Presidente, muito obrigada pela sua participação aqui na Voz Brasil.
2: Muito obrigado.
0: Para começar, vamos falar sobre o Prêmio Jovem Cientista. O que é esse prêmio?
2: É uma das ações mais tradicionais do CNPq. Ela tem quase 50 anos de existência. É uma iniciativa conjunta do CNPq com a Fundação Roberto Marinho. E temos também sempre um patrocinador master que pode variar ao longo do tempo. Atualmente é a Shell. Qual é a importância desse prêmio? Eu gosto de dizer que prêmios são importantes em todas as atividades humanas. Acabamos de ver um exemplo de um prêmio que foi um fracasso para nós brasileiros. Qual é o brasileiro que não ficou frustrado com a Copa do Mundo? E qual é o brasileiro que não ficou contente com o desempenho do Wagner Moura e da Fernanda Torres na premiação do cinema? Então, prêmios são importantes em quaisquer atividades e na ciência não é diferente. A particularidade desse prêmio, que é um prêmio para tentar fisgar um jovem promissor. Então não é o prêmio, não é um prêmio Nobel, não é o prêmio Álvaro Alberto, então não é o prêmio para o pesquisador já consolidado. Então é uma tentativa, nos mantendo na questão do futebol, de você olhar para a divisão de base e dizer aquilo ali tem futuro. Essa que é a ideia. Na última rodada, nós premiamos várias pessoas, algumas delas foram tão destacadas que na comemoração dos 75 anos do CNPq, nós convidamos alguns deles, Emanuele, Elisângela, o Raul, para apresentarem seus trabalhos para aquele público, que era um público diversificado, que estava comemorando os 75 anos do CNPq.
3: Bom, presidente, esse ano, qual que é o tema do Prêmio Jovem Cientista e por que que ele foi escolhido?
2: Então, isso é muito importante porque o tema, ele orienta a escolha e orienta quem vai se candidatar, e a gente sempre busca um tema na fronteira da pesquisa. Já tivemos o tema, como no ano passado, o problema da mudança climática em escala global, e o tema desse ano é inteligência artificial relacionada ao bem comum. Esse dilema que o mundo inteiro hoje atravessa de uma transição tecnológica disruptiva, mas uma transição em que nós estamos preocupados com o modo como a sociedade incorpora e não se perde nessa transição.
0: E como é que o investimento em jovens talentos pode contribuir para esse desenvolvimento tecnológico, científico do país?
2: Veja, os prêmios, eles são importantes também pelo valor financeiro, pelas bolsas que são atribuídos. Mas eles também colocam luz sobre certos projetos. Eu falei dos projetos desse ano. Um dos projetos que eu posso reportar para vocês é um projeto que foi destacado. Era um projeto de você ter uma célula fotoelétrica portátil que aquele coletor de castanha na floresta amazônica, veja que eu estou falando de um produto que o Brasil vende para o mundo inteiro, o Brasília Nuts, aqui a gente chama de castanha do Pará, o pessoal do Acre, do Amapá vai me matar, mas eu estou fazendo a ressalva, é a castanha do Brasil, então o prêmio é um kit portátil que você carrega nas costas. Eu confesso para vocês que eu participei da entrega desse prêmio. Eu achei importante, mas eu não entendi a profundidade do impacto desse prêmio. Eu só compreendi tempos depois, numa viagem ao Amapá, e eu conversando com mais calma com o orientador da Emanuele, e aí ele me explicou o tempo que o castanheiro passa sem contato telefônico, sem luz à noite, 40 dias, 60 dias. Então você veja que é algo que, é claro que ainda é um projeto, é um piloto, ainda precisa chegar, ter escala para chegar no mercado, mas é algo que impacta na vida do dos povos da Amazônia

0: impacta na economia brasileira, porque é o pessoal que coleta um dos produtos de exportação do Brasil.
1: Então são projetos que podem fazer a diferença realmente, né?
0: Exatamente, exatamente.
2: E quem pode participar desse prêmio que vai falar de inteligência artificial, que é um tema tão atual, como o senhor disse, né?
0: Em princípio, porque o prêmio tem faixas, então, em princípio, todos os alunos do segundo grau da universidade, aluno de mestrado, aluno de doutorado, um jovem pesquisador já com doutorado, todos esses podem se candidatar. Aí tem que olhar no edital qual a faixa em que ele se enquadra.
2: E vamos lembrar que o endereço, para quem tiver interesse no prêmio, é jovemcientista.cnpq.br.
0: Perfeito.
2: Todo mundo pode participar e tentar impactar, mandar projetos que impactem, né, a vida, não só do cientista, mas também do país, né, presidente?
0: E se tiver alguma confusão, bota lá no Google, Jovem Pesquisador CNPq, não vai dar outro endereço, é esse que você acabou de falar.
1: Agora, presidente, vamos falar rapidamente sobre a SBPC, a Sociedade Brasileira para o Progresso da Ciência, que começa agora. Como é que vai ser a participação do CNPq?
0: Veja, a SBPC é uma entidade da sociedade civil, até um pouco mais antiga do que o CNPq, né? Mas que tem tido um importante papel ao longo da história do Brasil. É a voz do cientista que, como sociedade civil, se dirige à própria sociedade e ao governo. Então, o CNPq sempre apoiou essa reunião da Sociedade Brasileira do Progresso da Ciência e sempre participou dessa reunião. Esse ano, em Niterói, belíssima cidade, nós vamos participar com uma atração, dentre outras, que essa atração eu queria chamar a atenção. Nós concebemos uma linha do tempo, a propósito dos 75 anos do CNPq, uma linha do tempo que dá corpo e voz ao lema dos 75 anos, que é: olhando bem, tem CNPq. É a ideia de que em muitas das atividades de ciência e tecnologia que nós brasileiros nos orgulhamos, por vezes a gente não percebe que tem a marca do CNPq. Então, nessa linha do tempo, a gente vai encontrar, por exemplo, pesquisa de petróleo em águas profundas, tem o DNA do CNPq. A atividade do ITA, que permitiu a criação da Embraer, que hoje o Brasil tem a terceira empresa de aeronáutica do mundo, tem o DNA do CNPq. Citei esses exemplos, mas tem, eu diria, vários outros. O desafio do enriquecimento do urânio, o desafio de ter transformado o Brasil nessa enorme potência agrícola, tem lá o selo da Embrapa, né? Então, por vezes, o selo do CNPq não aparece tão diretamente. É preciso olhar bem para ver o apoio do CNPq. Então, quem tiver a oportunidade de ir a Niterói, eu convido para que passe no estande do CNPq para ver essa linha do tempo.
2: Muito obrigada pela sua participação aqui na Voz do Brasil. A gente conversou com o presidente do Conselho Nacional de Desenvolvimento Científico e Tecnológico, Olival Freire Júnior. Muito obrigada, presidente.
0: Eu agradeço a vocês pela possibilidade de falar do CNPq, de falar da pesquisa no Brasil, e agradeço também, claro, à EBC e ao público que nos acompanhou.
3: E a consulta ao terceiro lote de restituição do Imposto de Renda 2026 será aberta nesta sexta-feira, dia 24 de julho.
2: Quem ainda não recebeu a restituição deve verificar se há inconsistências.
3: Saiba como verificar a restituição e resolver possíveis pendências.
4: A consulta ao terceiro lote da restituição do Imposto de Renda será liberada nesta sexta-feira, dia 24, a partir das 9 horas. Mais de 2 milhões e 700 mil contribuintes serão contemplados e o pagamento está previsto para o dia 31 de julho. Para saber se a sua restituição foi liberada, basta acessar o serviço Meu Imposto de Renda no site da Receita Federal ou consultar pelo aplicativo oficial do órgão em celulares e tablets. De acordo com a Receita Federal, cerca de 165 mil restituições não foram creditadas porque o contribuinte informou o CPF como chave PIX para recebimento, mas não possui conta bancária vinculada a essa chave. Nesses casos, é possível cadastrar uma chave PIX CPF junto a uma instituição financeira, atualizar os dados pelo serviço Meu Imposto de Renda ou enviar uma declaração retificadora. Após o processamento, permanecerão pendentes apenas restituições que ficaram retidas em malha fiscal ou que apresentam inconsistências nos dados bancários informados para recebimento, como os casos relacionados à chave PIX. Thaís de Araújo, para A Voz do Brasil.
2: Atenção, microempreendedores individuais e microempresários.
3: A implantação do novo Cadastro Nacional da Pessoa Jurídica pela Receita Federal vai suspender temporariamente os serviços de abertura, alteração e baixa de empresas realizadas pelas juntas comerciais.
2: Até o próximo sábado, às 7 horas da manhã, a base do CNPJ fica disponível apenas para consultas.
3: No sábado, a base ficará totalmente indisponível, impossibilitando consultas e qualquer outra operação relacionada ao cadastro.
2: O prazo para o restabelecimento total dos serviços está previsto para segunda-feira, 27 de julho.
3: A emissão do novo formato do CNPJ alfanumérico está marcada para o dia 31 de julho.
2: E atenção, estudantes, termina amanhã o prazo para os pré-selecionados da primeira chamada do ProUni entregarem a documentação que comprova as informações de inscrição à instituição de ensino onde foram selecionados.
3: Neste segundo semestre, o programa oferece mais de 471 mil bolsas de estudos parciais e integrais em todo o país.
5: Os estudantes pré-selecionados no programa Universidade para Todos, o ProUni, do segundo semestre deste ano, têm até sexta-feira, dia 24, para comprovar as informações passadas durante a inscrição. A documentação exigida pode ser apresentada diretamente na instituição em que o aluno foi pré-selecionado. É responsabilidade do candidato verificar com a universidade os horários e locais para realizar este processo. A perda do prazo ou não comprovação das informações implicará na reprovação dos alunos. Quem não foi pré-selecionado nesta etapa poderá participar da segunda chamada do ProUni, prevista para o dia 5 de agosto. Também será possível manifestar interesse na lista de espera entre os dias 26 e 27 de agosto. A divulgação da lista ocorrerá no dia 1º de setembro. E a comprovação das informações deve ser feita entre 1º e 14 de setembro. Nesta edição, o ProUni recebeu mais de 529 mil inscrições e ofertou 471.304 bolsas de estudo em 380 cursos de graduação. A iniciativa oferece bolsas de estudo integrais que cobrem 100% do valor da mensalidade e parciais, que correspondem a 50%. A iniciativa é realizada duas vezes ao ano. Mais informações em acessounico.mec.gov.br/ProUni. Thaísa Vitória para a Voz do Brasil.
2: O Ministério da Educação recebe até o dia 31 de julho a declaração do Censo Escolar 2026 e orienta gestores a preencherem os dados referente aos alunos da educação especial.
3: Eles podem acessar um guia do INEP com orientações específicas sobre oferta de atendimento educacional especializado.
2: Os dados devem ser fornecidos em educacenso.inep.gov.br.
3: E essas foram as notícias do Governo Federal.
2: Uma realização da Secretaria de Comunicação Social da Presidência da República.
3: Com produção da empresa Brasil de Comunicação.
2: Fique agora com as notícias do Poder Judiciário e do Congresso Nacional. Uma boa noite.
3: Boa noite e até amanhã.
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8: Decisão do Supremo Tribunal Federal permite retomada da cobrança de IPTU em Teresina, no Piauí.
9: STJ reafirma que quando a vítima de homicídio deixa filhos menores, essa consequência pode aumentar a pena base do condenado.
8: TSE orienta tribunais regionais a criarem parcerias com instituições especializadas para combater a desinformação eleitoral.
9: Boa noite, eu sou Marcela Luiza.
8: Eu sou Walter Lima.
9: O Supremo Tribunal Federal suspendeu liminar do Tribunal de Justiça do Piauí, que havia interrompido a cobrança de IPTU na cidade de Teresina.
8: De acordo com a decisão do ministro Alexandre de Moraes, o município declarou que a queda da arrecadação poderia causar grave impacto na economia pública e comprometer a execução de serviços essenciais. Fernanda Porto.
10: Diante da urgência, o caso foi julgado pelo ministro Alexandre de Moraes, que está na presidência do STF nesta segunda quinzena de julho. Ao atender o pedido para restabelecer a cobrança do imposto, o ministro Alexandre de Moraes considerou o levantamento da Secretaria Municipal de Finanças de Teresina, que indica que a paralisação da cobrança do IPTU impactou em arrecadação de mais de 84 milhões de reais. Na decisão, o ministro Alexandre de Moraes ressaltou que o município demonstrou que a queda de arrecadação poderia causar grave impacto na economia pública e comprometer a execução de serviços essenciais.
9: Quando a vítima de um homicídio deixa filhos menores, essa consequência pode aumentar a pena base do condenado.
8: Esse entendimento foi reafirmado pelo Superior Tribunal de Justiça. Fátima Uchoa.
11: Agora, sob o rito dos recursos repetitivos, a terceira sessão do STJ fixou essa tese que deve ser observada por juízes e tribunais. De acordo com o relator ministro Reinaldo Soares da Fonseca, o fato de a vítima do crime deixar filhos menores pode repercutir no aspecto material e gerar impacto em questões emocionais, mas esse posicionamento não pode ser aplicado automaticamente porque transformaria uma circunstância judicial em fator objetivo de aumento da pena, ainda segundo ministro, não é necessário exigir a comprovação de impacto excepcional ou individualizado para os dependentes da vítima, sob o risco de se esvaziar a própria finalidade da análise dessa circunstância judicial.
9: O Tribunal Superior Eleitoral orienta tribunais regionais a criarem parcerias com instituições especializadas para combater a desinformação eleitoral.
8: A ação permitirá a ampliação da capacidade técnica da Justiça Eleitoral, garantindo segurança jurídica na análise de processos que envolvam desinformação e conteúdo gerado por inteligência artificial. Juliana Cariri.
12: Os acordos poderão prever o compartilhamento de metodologias, o acesso a profissionais especializados, laboratórios e ações de capacitação. O TSE ressalta que as parcerias não alteram as competências das autoridades judiciárias nem as garantias.
9: Tribunal Superior do Trabalho mantém decisão que anulou reintegração de metalúrgico demitido por justa causa.
8: O trabalhador foi dispensado após comentar em rede social sobre a empresa em que ele trabalhava. Marla Lacerda.
13: O metalúrgico havia sido reintegrado por decisão provisória em primeira instância, alegando que sofria de depressão e que não podia ser dispensado por motivo de doença ocupacional. Mas o TRT de Campinas, São Paulo, suspendeu a medida. O caso foi analisado então pela SDI2 do TST, que confirmou a decisão de segundo grau. Para o colegiado, ainda não há elementos suficientes para concluir que a demissão foi irregular. Os ministros destacaram também que a estabilidade pela doença ocupacional não impede a dispensa por justa causa. Portanto, a validade da demissão ainda será analisada na ação principal após a produção das provas necessárias.
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9: Uma boa noite.
8: E até amanhã.
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15: Eu sou Humberto Pinheiro e estes são os destaques de hoje do Jornal do Senado, que começa agora.
16: Nova lei fortalece a produção nacional de medicamentos e vacina. Piso dos professores, frete rodoviário e renovação da CNH estão entre as medidas aprovadas pelo Senado. Emendas parlamentares para shows podem ser proibidas. Boa noite. Foi sancionada a lei que cria a Estratégia Nacional para o Desenvolvimento do Complexo Econômico Industrial da Saúde. A nova legislação busca fortalecer a produção nacional de medicamentos, vacinas, equipamentos e insumos médicos. O objetivo é reduzir a dependência do Brasil de produtos importados, ampliar a capacidade da indústria nacional e garantir mais segurança no abastecimento do sistema de saúde. A reportagem é de Patrícia Oliveira.
17: São mecanismos para incentivar empresas e instituições de pesquisa a desenvolver e fabricar esses produtos no país. A nova lei também amplia parcerias entre o governo, universidades e empresas e prevê linhas de crédito. Para o relator do projeto que deu origem à lei, senador Rogério Carvalho, do PT de Sergipe, a pesquisa tecnológica em saúde deve se voltar para soluções dos problemas brasileiros.
18: A pandemia de Covid-19 demonstrou que buscar a autossuficiência em fármacos, vacinas e equipamentos hospitalares é um dever do Estado para assegurar o direito constitucional à saúde.
17: A nova lei também altera normas do SUS e a lei de licitações para facilitar as compras públicas no setor de saúde.
16: No primeiro semestre de 2026, o Senado aprovou medidas provisórias que tratam do piso salarial dos professores da educação básica e do frete rodoviário de cargas. Os senadores também deram aval à renovação automática da Carteira Nacional de Habilitação. Repórter Pedro Pincer.
19: O Congresso Nacional aprovou medidas provisórias importantes, como a que reajusta o piso salarial dos professores da educação básica para R$ 5.130,63 em 2026, um aumento de 5,4% sobre o valor anterior, com ganho real de 1,5 ponto percentual acima da inflação. O texto aprovado estabelece novo cálculo para reajuste anual. A senadora professora Dorinha Seabra, do União do Tocantins, destacou a importância de valorizar o trabalho dos docentes.
20: Não tem educação boa, nem educação de qualidade, se os profissionais da educação não forem devidamente respeitados e valorizados. Esse é o nosso apelo para que, a partir do piso, as carreiras sejam reorganizadas nos diferentes municípios brasileiros e nossos estados.
19: Outro destaque foi a medida provisória que altera as regras e o cálculo do piso mínimo do frete rodoviário de cargas para considerar custos operacionais. A medida beneficia os caminhoneiros por estabelecer novas regras de regulamentação para empresas que contratem caminhoneiros para a realização de transporte rodoviário de cargas. Para o senador Stevenson Valentim, do Podemos do Rio Grande do Norte, a medida faz justiça e traz tranquilidade para a categoria.
21: Entendo que esse viés da multa já atingiu a sua pedagogia. E permanecer com essa injustiça é passar uma ideia de vingança e que não contribui em nada para a sociedade. É importante que o caminhoneiro esteja preocupado com a carga, com o seu horário de entrega, com a distância da família, com as condições das nossas rodovias.
19: Outra medida provisória aprovada no primeiro semestre do ano garante a renovação automática da Carteira Nacional de Habilitação de motoristas que, ao término da validade do documento, estiverem no Registro Nacional Positivo de Condutores. O cadastro mostrará o nome das pessoas que não tenham cometido nenhuma infração de trânsito nos últimos 12 meses.
16: E o Senado deve analisar a partir de agosto um projeto que cria o Prêmio Nacional da Educação Brasileira. A proposta busca reconhecer iniciativas de estados, municípios, escolas e estudantes que contribuam para melhorar a educação. O objetivo é valorizar boas práticas e incentivar ações que fortaleçam a educação em diferentes etapas, da educação infantil ao ensino médio. A proposta prevê categorias específicas para reconhecer experiências bem-sucedidas em todo o país. Os detalhes com o repórter Rodrigo Rezende.
22: O Senado deve analisar a partir de agosto um projeto que cria o Prêmio Nacional da Educação Brasileira. A ideia, apresentada pelo senador Camilo Santana, do PT do Ceará, reconhece estratégias e iniciativas para a promoção de avanços na melhoria da qualidade da aprendizagem na educação básica feitas por estados, municípios, escolas ou estudantes brasileiros. Camilo Santana, atual presidente da Comissão de Educação do Senado, ressalta que todas as formas de desenvolvimento da educação brasileira devem ser valorizadas.
0: Eu sempre digo que a educação precisa estar acima de qualquer questão político-partidária nesse país. Está em jogo a qualidade da educação para nossas crianças e jovens desse país. Temos muito ainda a fazer, muito caminho a ser percorrido.
22: O prêmio terá 8 categorias e regulamento posterior irá definir a forma de seleção dos vencedores. A proposta de criação do Prêmio Nacional da Educação Brasileira ainda será analisada pelas comissões do Senado.
16: Um projeto apresentado no Senado tipifica como o

0: Lícito o uso de emendas parlamentares para o financiamento de shows e apresentações artísticas. A medida pretende modificar a lei de improbidade administrativa para penalizar os gestores públicos infratores de maneira mais dura e até mesmo com a perda da função. Mais informações com o repórter Douglas Castilho.
1: Apresentado pelo senador Eduardo Girão, do Novo do Ceará, o texto prevê que o uso de emendas parlamentares para financiamento de shows e apresentações artísticas seja enquadrado como ato que causa prejuízo ao erário. Essa modalidade de infração tem também como sanções a perda dos direitos políticos por até 8 anos, multa de até 2 vezes o valor do dano causado e o ressarcimento integral dos danos verificados.
2: É um dinheiro que se evapora e que, se for em equipamentos para o hospital, fica lá por anos, por décadas, né? E esse projeto nosso visa normatizar isso e considerar como improbidade administrativa, com punição.
1: O autor do projeto justificou ainda que a medida pode combater o superfaturamento e os desvios que costumam ocorrer nesse tipo de transação. Além disso, segundo ele, haveria diversas vezes um conflito de interesses, pelo fato de gestores usarem dinheiro público para contratarem bandas ou grupos que têm eles próprios como empresários. O projeto aguarda a destinação para discussão nas comissões do Senado.
0: Mais de 158 milhões de brasileiros estão aptos a votar nas eleições de 4 de outubro. O número é o maior da história e representa um crescimento de mais de 2 milhões de eleitores em relação a 2022. No primeiro turno, os eleitores vão escolher presidente da República, governadores, 2 senadores, deputados federais, deputados estaduais e distritais. A reportagem é de Rodrigo Rezende.
3: 158 milhões e 700 mil pessoas devem decidir os mandatários dos próximos anos para a presidência da República, governos estaduais e distrital, Senado, Câmara dos Deputados e Assembleias Estaduais. Em relação às eleições de 2022, houve um acréscimo de 2 milhões e 200 mil eleitores. As mulheres representam quase 53% do eleitorado e cerca de 3 milhões e 500 mil eleitores têm 18 anos ou menos. O presidente do Tribunal Superior Eleitoral, ministro Nunes Marques, ressalta que a população brasileira é soberana para escolher seus representantes e definir o futuro do país.
4: O futuro da nossa democracia não será delineado por máquinas, mas pelos milhões de brasileiras e brasileiros que depositam nas urnas sua mensagem de esperança, traduzida no voto direto, secreto, universal e periódico.
3: Os 3 maiores colégios eleitorais estão na região Sudeste: São Paulo, com 34 milhões, Minas Gerais, com 16 milhões, e Rio de Janeiro, com quase 13 milhões de eleitores. 918 mil brasileiros vivendo no exterior estão aptos para votar.
0: O senador Wellington Fagundes, do PL de Mato Grosso, defendeu o projeto de lei que permite a destinação de emendas parlamentares da saúde para o atendimento pré-hospitalar realizado pelos corpos de bombeiros militares. Na análise dele, a proposta reconhece que esse serviço integra a rede de atendimento em saúde e amplia as responsabilidades de investimento na estrutura das corporações. Com trabalhos técnicos de Josivaldo Souza, o Jornal do Senado fica por aqui. Acompanhe agora as notícias da Câmara dos Deputados. Boa noite.
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6: Câmara transforma em lei atendimento a brasileiras que vivem no exterior.
7: Herdeiros poderão retirar valores de até 40 salários mínimos sem inventário.
6: Comissão aprova inclusão digital de alunos com deficiência da rede pública.
7: Boa noite. A Comissão de Educação aprovou a criação da Política de Alfabetização Digital das Pessoas com Deficiência. A repórter Sofia Peçanha tem os detalhes da votação.
8: A Comissão de Educação da Câmara dos Deputados aprovou o projeto que institui a Política Nacional de Alfabetização Digital das Pessoas com Deficiência. Antes disso, o texto também foi aprovado pela Comissão de Defesa dos Direitos das Pessoas com Deficiência. A proposta tem como objetivo garantir o letramento digital de estudantes com deficiência da rede pública de ensino. Isso inclui desde o uso básico de computadores e internet, até ferramentas que auxiliam na comunicação, no acesso à informação e no desenvolvimento escolar. A relatora do projeto na Comissão de Educação, a deputada Maria Rosas, do Republicanos de São Paulo, destacou a importância da medida para promover a inclusão.
9: Aprovar essa política nacional de alfabetização digital, especificamente para as pessoas com deficiência, é um marco para que nós possamos trazer e falar na ação a pessoa com deficiência, dizendo: nós lutamos pela inclusão dos direitos da pessoa com deficiência.
8: Para isso, o projeto prevê a capacitação de professores e gestores, a adaptação dos métodos de ensino e investimento em infraestrutura tecnológica nas escolas, como equipamentos e conexão à internet. A ideia é que a tecnologia deixe de ser um obstáculo e passe a ser uma ferramenta de inclusão, como ressaltou a relatora ao afirmar que a transformação digital precisa considerar as necessidades de todos os estudantes.
9: A transformação digital da educação somente se realiza plenamente quando contempla a diversidade dos estudantes e assegura a eliminação de barreiras que dificultam o acesso à participação e aprendizagem das pessoas com deficiência.
8: A política de educação digital para pessoas com deficiência também estabelece que o desenvolvimento dos alunos e da instituição deverá ser acompanhado bimestralmente. Segundo o autor da proposta, o deputado Carlos Henrique Gaguin, do União de Tocantins, com mais acesso e preparo, os estudantes com deficiência podem ter mais autonomia nos estudos, mais participação nas atividades escolares e melhores oportunidades no futuro, inclusive no mercado de trabalho. O próximo passo para a aprovação da Política Nacional de Alfabetização Digital das Pessoas com Deficiência será a análise pela Comissão de Finanças e Tributação. Da Rádio Câmara de Brasília, Sofia Peçanha.
5: Educação.
10: Bibo Nunes, do PL do Rio Grande do Sul, é autor do projeto que proíbe a aprovação automática de alunos não alfabetizados nos 3 primeiros anos do ensino fundamental. O texto altera a Lei de Diretrizes e Bases da Educação Nacional e aguarda análise pela Comissão de Constituição e Justiça.
11: Tem que saber ler e escrever, isso é o mínimo. Escola é para educar, que acima de tudo o objetivo das escolas é a educação. Se não for educação, não tem o menor fundamento. Espero que aprove para o bem da educação no Brasil. Não tem fundamento uma criança no 1º, 2º, 3º ano serem aprovados sem saber ler e escrever. Essa é a minha luta para melhorar, de fato, a educação no Brasil.
7: Bibo Nunes acredita que a promoção automática dos alunos serve apenas para melhorar indicadores educacionais. Na avaliação do deputado, a medida desestimula estudantes e professores, cria uma falsa sensação de aprendizado e compromete a qualidade da educação.
5: Justiça.
10: Comissão aprova a proposta que permite até 40 salários mínimos para a retirada de valores a herdeiros. A repórter Júlia Lopes explica a atualização dos valores.
12: A Comissão de Finanças e Tributação da Câmara dos Deputados aprovou um projeto que atualiza para até 40 salários mínimos, o equivalente hoje a R$ 64.840, o valor que poderá ser liberado a herdeiros sem necessidade de inventário em cadernetas de poupança e fundos de investimento. A proposta foi apresentada pelo deputado Celso Russomano, do Republicanos de São Paulo, e altera a lei que trata do pagamento a dependentes ou sucessores de valores não recebidos em vida pelo titular, como restituições no imposto de renda e outros tributos. A regra vale para casos em que não há outros bens sujeitos a inventário. No texto, o autor explica que, nesses casos, os herdeiros costumam utilizar os valores recebidos para cobrir despesas como impostos, custas judiciais e honorários de advogados, entre outros gastos. O relator da proposta, deputado Hildo Roche, do MDB do Maranhão, afirma que a atualização é necessária, porque a legislação atual utiliza como referência a obrigação do Tesouro Nacional, a OTN, que não existe mais, o que gera dificuldades de interpretação.
13: Essa regra já existia, só que como ele estava estipulado, referenciado em cima de um título do governo, que era a antiga OTN, E como a OTN não existe mais, não existia mais a referência de até quanto poderia ser pago de forma imediata para a viúva, ou para o viúvo, ou para o filho. Então isso impedia a evolução e a facilidade e a rapidez da transferência desses recursos de uma conta para a conta do herdeiro. E isso é facilitado agora.
12: Além disso, a proposta altera o Código de Processo Civil para estabelecer que o juiz não poderá negar o pedido de gratuidade da justiça apenas com base na renda de um herdeiro ou na posse de um imóvel. O projeto, que busca atualizar o limite a ser retirado por herdeiros em cadernetas de poupança e outras aplicações no valor até 40 salários mínimos, segue em análise na Comissão de Constituição e Justiça. Da Rádio Câmara de Brasília, Júlia Lopes.
5: Economia.
7: A Câmara aprovou proposta que garante imunidade tributária aos templos religiosos e suas entidades filantrópicas, também sobre tributos incidentes no consumo de bens e serviços. Marcelo Crivella, do Republicanos do Rio de Janeiro, afirma que a medida regulamenta um direito já previsto na Constituição.
14: Essa é a grande, eu diria, notícia para os templos religiosos, é fazer com que a imunidade prevista na Constituição Federal se torne realidade com relação aos tributos que incidem no consumo de bens e de serviços. Essa PEC foi aprovada no plenário com 385 votos favoráveis, 93 votos contrários e 7 abstenções. Portanto, teve ampla maioria.
10: Na opinião de Marcelo Crivella, a medida pode reduzir os custos de igrejas e instituições beneficentes na aquisição de equipamentos e insumos utilizados em atividades religiosas, assistenciais e sociais. A proposta agora será analisada pelo Senado.
7: Depois de ser aprovado na Comissão de Constituição e Justiça, o projeto que aumenta o prazo para transferência de domicílio eleitoral está pronto para ser votado pelo plenário da Câmara.
10: A proposta também altera as regras para comprovação de vínculo com a localidade, como informa a repórter Silvia Munhato.
15: A Comissão de Constituição e Justiça da Câmara aprovou o projeto que amplia de 150 para 180 dias antes das eleições o prazo final para o pedido de transferência do domicílio eleitoral. Pelo texto, o tempo de residência mínima no novo município também muda de 3 para 6 meses. A deputada Júlia Zanatta, do PL de Santa Catarina, relatora do texto, foi favorável à mudança.
16: A prática do turismo eleitoral, a transferência fraudulenta de domicílio com fins meramente eleitoreiros, constitui uma burla que corrói a representatividade democrática e a soberania popular em sua dimensão municipal. O voto é o exercício de soberania localizado e a fraude de domicílio rompe o nexo da pertinência essencial entre o eleitor e a comunidade política local, cujos rumos ele pretende definir.
15: A proposta também altera a forma de comprovação de vínculo com a localidade. Será exigida a apresentação de comprovante de residência oficial em nome do eleitor, como contas de água, luz, gás, telefone fixo ou correspondência oficial de órgãos governamentais. A lei atual permite a comprovação por meio de declaração do próprio eleitor ou outros meios que forem considerados convincentes pelo juiz eleitoral. Da Rádio Câmara de Brasília, Silvia Munhato.
5: Desenvolvimento Regional.
7: Rodrigo Hollenberg, do PSB, teme que o empréstimo de 6 bilhões de reais feito pelo governo do Distrito Federal para cobrir o rombo do Banco de Brasília, no caso Master, comprometa a saúde e a educação públicas. Por isso, o deputado acionou a justiça em defesa de crianças e famílias atípicas.
17: Nós, então, oficiamos ao Ministério Público do Distrito Federal e Territórios, solicitando que determine que o governo do Distrito Federal faça concurso para orientadores educacionais para que essas crianças, esses jovens com deficiência, possam ser acolhidos adequadamente na rede pública de educação do Distrito Federal. Do mesmo modo, nós estamos solicitando ao governo do Distrito Federal que realize a contratação de médicos, de enfermeiros, de técnicos de enfermagem, que possam garantir o atendimento a essas famílias.
10: Presidente da Comissão de Defesa dos Direitos das Pessoas com Deficiência, Rodrigo Hollenberg, relata o drama de famílias atípicas sem atendimento adequado e lamenta a falta de concurso para orientadores educacionais no Distrito Federal desde 2017.
5: Previdência.
7: O tempo para a aposentadoria de policiais militares e bombeiros poderá ser reduzido. Uma proposta aprovada pela Câmara permite que os estados e o Distrito Federal editem leis locais para diminuir esse prazo. Confira na reportagem de Maria Neves.
18: Aprovado na Comissão de Constituição e Justiça da Câmara dos Deputados, projeto que reduz o tempo de serviço de policiais e bombeiros militares para ter direito à aposentadoria integral, pode seguir para o Senado. Pela proposta, os estados poderão editar legislação própria para reduzir em até 5 anos o tempo mínimo de exercício na função para receber proventos integrais. O autor do projeto, deputado Júnior Amaral, do PL Mineiro, argumenta que a medida busca trazer justiça para policiais e bombeiros militares que trabalham em condições difíceis e são pouco valorizados.
19: Os profissionais de segurança pública no Brasil já sofrem com falta de retaguarda jurídica, já sofrem com falta de logística adequada para trabalhar, já sofrem com baixos salários. Então, essa questão da previdência é algo mínimo que a gente pode fazer aqui na Câmara dos Deputados para impedir que esses homens e mulheres sejam ainda mais desprestigiados, como infelizmente são historicamente no nosso país.
18: Atualmente, a lei exige 35 anos de serviço para militares receberem a aposentadoria com valor integral. Desse tempo, pelo menos 30 anos devem ser em atividades militares. Com o texto aprovado, o período mínimo de atividade militar poderá cair de 30 para 25 anos. Na regra de transição vigente, militares que ingressaram no cargo há mais tempo, antes de 2020 e ainda não cumprem os requisitos, têm de contar pelo menos 25 anos de serviço militar, mais um pedágio. Eles devem trabalhar mais 4 meses para cada ano que falta. A proposta também permite que os estados reduzam esse tempo de pedágio para 20 anos por lei local. Da Rádio Câmara de Brasília, Maria Neves.
10: Tarcísio Mota, do PSOL do Rio de Janeiro, apresentou projeto que estabelece regras para a aplicação de recursos dos regimes próprios de previdência dos servidores públicos. A proposta busca reduzir os riscos nas aplicações financeiras e aumentar a segurança do dinheiro destinado às aposentadorias.
20: Nós não podemos deixar que os institutos de previdência e os governos apliquem os recursos dos servidores em bancos que não têm condições de garantir a liquidez e garantir a rentabilidade e garantir que esses recursos não serão perdidos. Então a proposição desse PLP é de que os institutos de previdência de cada município brasileiro e dos estados brasileiros, eles tenham um limite, que 80% dos recursos dos servidores sejam obrigatoriamente aplicados em títulos que estão lastreados no Tesouro Nacional e em bancos públicos que dão garantia de que esse recurso não será perdido. E os demais 20% sejam aplicados em critérios muito rígidos de solidez dessas instituições financeiras.
7: Segundo Tarcísio Mota, a medida evita perdas em aplicações de alto risco e garante maior segurança aos recursos descontados de cada servidor. Ele argumenta ainda que o texto reduz a influência de interesses políticos e financeiros na gestão dos fundos previdenciários dos servidores.
5: Habitação.
10: Padre João, do PT de Minas Gerais, defende a aprovação de projetos que incentivam cooperativas habitacionais a participarem do Minha Casa Minha Vida. Ele avalia que a contribuição dessas entidades pode ampliar o acesso à casa própria com unidades mais acessíveis e de melhor qualidade.
21: Então temos que continuar avançando e avançando também com a nossa relatoria, com o projeto de lei que garanta a autogestão. Ou seja, além da responsabilidade e disposição de estados, do Distrito Federal e municípios, a sociedade civil organizada em forma de entidade ou cooperativa poder não só construir as moradias na forma de autogestão, mas também outros equipamentos importantes para a comunidade.
7: Padre João observa que o déficit habitacional atinge quase 5 milhões e 700 mil famílias no país. Ele afirma que a autogestão dá segurança jurídica a experiências já existentes e permite incluir equipamentos comunitários nos empreendimentos habitacionais.
1: Segurança Pública. A Câmara aprovou proposta que transforma em lei o atendimento a brasileiras no exterior. Saiba mais sobre o assunto na reportagem de Paula Bittar.
15: A Comissão de Constituição e Justiça da Câmara aprovou uma proposta que transforma em lei a política de atendimento a brasileiras que vivem no exterior por meio dos Espaços da Mulher Brasileira. A iniciativa, desenvolvida pelo Ministério das Relações Exteriores em consulados brasileiros, oferece orientação e apoio especializado com prioridade a mulheres em situação de vulnerabilidade. Entre os objetivos da política estão o combate à violência doméstica, a orientação sobre direitos e o apoio à capacitação profissional, ao empreendedorismo feminino e ao aprimoramento educacional. O texto aprovado também prevê que o atendimento poderá contar com profissionais especializados e instituições parceiras em áreas como imigração, direito de família, legislação trabalhista e previdenciária, apoio psicológico e capacitação linguística, educacional e financeira. A proposta estabelece que a implantação dos espaços da mulher brasileira ocorrerá de forma gradual, conforme a avaliação do Itamaraty. A prioridade será dada às localidades onde houver maior necessidade de reforço do atendimento às mulheres, conforme a disponibilidade de orçamento, funcionários e de espaço físico nas repartições consulares. De acordo com dados do Ministério das Relações Exteriores, a rede consular brasileira realizou 1.556 atendimentos a brasileiras vítimas de violência doméstica e de gênero no exterior em 2023. Segundo a relatora na comissão, deputada Maria do Rosário, do PT do Rio Grande do Sul, o projeto garante a segurança jurídica de uma prática que o Itamaraty já desenvolve com sucesso.
2: Os objetivos específicos da criação deste espaço da mulher brasileira é o combate à violência doméstica, é a defesa das imigrantes contra a discriminação e a orientação a elas para a salvaguarda dos seus direitos humanos, é garantir a sua capacitação, o apoio ao empreendedorismo feminino, o apoio ao respeito, o aprimoramento educacional. Então, estas mulheres brasileiras que vivem no exterior passarão a ter um apoio maior dentro dos consulados como mulheres. E esse trabalho, sinceramente, será muito importante para a valorização dessas mulheres e tranquilidade das suas famílias que se encontram aqui no Brasil.
15: O projeto que transforma em lei a política de atendimento a brasileiras que vivem no exterior por meio dos Espaços da Mulher Brasileira já pode ir diretamente para o Senado, a menos que haja recurso para a votação antes pelo plenário da Câmara. Da Rádio Câmara de Brasília, Paula Bittar.
1: Meio Ambiente.
7: Delegado Palumbo, do Podemos de São Paulo, é autor de projeto de lei que aumenta a punição para quem maltratar animais. O deputado explica que a proposta eleva a pena máxima de prisão dos atuais 5 para até 12 anos para os condenados por esse tipo de crime.
22: Nós estamos lutando. O meu projeto estipula uma pena de até 12 anos de cadeia. O indivíduo que maltrata um animal tem que ficar encarcerado, de preferência trabalhando para pagar o próprio sustento. É assim que a gente trata criminoso, gente desalmada, que não tem coração, que maltrata os animais. Se esse projeto for aprovado, espero que seja, nós estamos lutando para isso, o criminoso que maltratar animal vai ficar 12 anos enjaulado, que é onde ele tem que ficar.
1: Delegado Palumbo argumenta que a legislação atual não consegue manter presos os autores de maus tratos. O parlamentar também destaca sua atuação em defesa da causa animal e cita outras iniciativas apresentadas por ele ao longo da vida pública.
7: Termina agora o Jornal Câmara dos Deputados, produzido pela Rádio Câmara, com trabalhos técnicos de Everson Urani e a apresentação de José Carlos Andrade e Luciana Vieira. Uma boa noite para você.
1: Ótima noite. 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
1: 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Agora, 4h10.

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9: Empreender no Brasil nunca foi um ato silencioso. Sempre teve ritmo, voz, esperança e coragem. O empreendedor brasileiro constrói seu negócio em meio à música que toca no dia a dia. O Sebrae acredita que empreender é também um fenômeno cultural. Os pequenos negócios nascem do território, da cultura e dos afetos. Por isso, o Sebrae foi ouvir os empreendedores e a partir dessa escuta, nasceu o projeto Sebrae Nosso Canto. Canções que representam a realidade desses negócios, conectando nossa música e o empreendedorismo regravada por artistas atuais da nova geração. Ao transformar canções emblemáticas em trilhas de histórias reais, o Sebrae reafirma o compromisso sempre ao lado do empreendedor. Afinal, a música brasileira traduz, como nenhuma outra linguagem, a energia de quem empreende. Ouça agora a versão de Feira de Mangaio, na voz de Marina Sena, gravado no complexo Ver o Peso, em Belém do Pará.

6:08. Bom dia para você que está aqui na sintonia da Nova Brasil. Hoje é sexta-feira, 24 de julho de 2026. E aí, tudo certo contigo? Por aqui, Cláudia Nakazato. Vamos juntos aqui pela Nova Brasil FM, uma empresa do Grupo Tati de Comunicação. Lembrando, você pode nos ouvir pelo rádio, pelo aplicativo ou pelo site novabrasil.com. Nessa próxima hora, tem a participação dos colunistas do dia. Hoje, falando sobre gastronomia, também sobre viagem e já a previsão do tempo. A gente abre essa hora com Luísa Posse, Além do Arco-Íris. Bom dia para você.

0: Nova Brasil FM, agora 6:12.
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2: Bom dia, ouvintes da Nova Manhã. Hoje, em vez de falar de comida, eu vou falar de filme. Eu fui assistir a Odisseia, um filmaço de 3 horas que vale a pena ser visto. Aliás, leva um lanche, porque vai dar fome. E eu fui assistir porque eu estava curioso em ver se ia aparecer muito azeite. No livro que eu acabei de ler, existem pelo menos 15 cenas em que o azeite é citado, mas de uma maneira muito diferente àquela que a gente é acostumado hoje como alimento. Naquela época, o azeite era usado, digamos, como uma espécie de hidratante corporal após o banho. E lá pelo meio do filme, tem uma cena em que o rei Agamenon chega à sua casa, ele aparece numa banheira e depois é despejada uma ânfora de azeite sobre a sua cabeça. Quando eu li o livro, eu fiquei também pasmo, para dizer a verdade, com a quantidade de churrasco que aqueles gregos faziam há mais de 3 mil anos atrás. Página sim, página não, é um motivo para matar um porquinho e fazer um porquinho assado ali, um churrasco de porco, que quem sabe, talvez, não é a origem daquilo que a gente conhece hoje como churrasco grego. Vai assistir o filme, vale super a pena. Se você encontrar alguma outra cena de azeite, me conta nas redes sociais. Meu Instagram é @1litrodeazeite. Eu sou Sandro Marques e esse é o Tempero na Mesa da Nova Brasil FM.
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0: acompanha nesta sexta-feira a semana que foi marcada aí por temperaturas bastante elevadas no sudeste, já encara aí uma mudança devido à passagem de uma frente fria. Temos bastante nebulosidade em São Paulo, Rio de Janeiro, Espírito Santo e ainda há condições para chuvas fracas ao longo do dia. A máxima na cidade de São Paulo é de 21, no Rio de Janeiro faz 24, em Vitória 25 graus. A chuva segue também no litoral do Nordeste a qualquer momento, sempre alternada por períodos de tempo firme, muito parecido com os dias anteriores. Máxima hoje de 28 em Salvador, 29 em Maceió e também no Recife e faz 30 graus em Fortaleza. No Centro-Oeste tem previsão de chuvas isoladas em Mato Grosso do Sul. Goiás, Distrito Federal e também o estado de Mato Grosso seguem com predomínio de tempo firme e à tarde temperaturas elevadas, acima de 35 graus na maior parte dos municípios. Em Brasília, máxima de 28. Atenção para a região sul do Brasil, estado do Rio Grande do Sul e também de Santa Catarina. A chuva retorna durante o final de semana e há potencial para a elevação do nível dos rios, enchentes e transbordamentos. Maria Clara Sasaki, da Tempo OK Meteorologia, para a Nova Brasil.
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0: Nova Brasil e Alceu Valença com Solidão, 6h23.
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2: Alô, ouvintes viajantes da Nova Brasil FM. Eu sou Daniel Nunes e o tema da coluna Viagem Consciente dessa semana é viagem e rock and roll. Isso porque na semana passada foi celebrado o Dia Mundial do Rock, em 13 de julho. Para quem não sabe, essa celebração acontece

0: nasce nessa data em homenagem ao festival chamado Live Aid, que em 1985 levou simultaneamente aí mais de 150 mil pessoas ao estádio de Wembley, em Londres, e ao JFK Stadium, na Filadélfia, para assistir nomes como Queen, David Bowie e Mick Jagger. E são justamente esses dois países, Estados Unidos e a Inglaterra, que atraem quem mais gosta de viajar para curtir rock and roll. O rock nasceu ali nos Estados Unidos por volta dos anos 40, 50. Foi uma fusão de ritmos como o rhythm and blues, o country, o próprio gospel. E um lugar legal para viajar para curtir rock and roll nos Estados Unidos é Memphis, no Tennessee, que ficou famosa especialmente graças a Elvis Presley. Já na Inglaterra, viajantes vão gostar de conhecer Liverpool, terra dos Beatles, Manchester, lar do Oasis, entre outras bandas. No Brasil, a gente também tem uma rota turística interessante do rock nacional, que é em Brasília, na capital que viu nascer ali a Legião Urbana, Paralamas do Sucesso, Plebe Rude, ali nos anos de 1980. Aliás, São Paulo, que também abriga um ponto icônico do rock, que é a Galeria do Rock na região central, para quem curte lojas de discos, de roupas, de instrumentos. São Paulo está prestes a receber um festival que vai justamente levar ao palco as bandas de ouro do rock nacional, tocando seus álbuns mais icônicos de 40 anos atrás. Eu estou falando de um festival que vai acontecer daqui a um mês, 22 e 23 de agosto, o C6 Rock Fest. Vai levar ali para a área externa do auditório do Parque Ibirapuera um time peso pesado. Dado Villa-Lobos e Marcelo Bonfá representando a Legião Urbana, Paralamas do Sucesso, Plebe Rude, vai ter também Blitz, com participação de Fernanda Abreu, Titãs, Irã, Paulo Ricardo representando a RPM, Marina Lima, enfim. Homenagens a Cazuza e Rita Lee, baita evento legal para curtir o bom rock nacional. Tem ingressos ainda à venda lá no site da Eventim e bom planejamento aí para quem gosta de rock e viagens para estar em São Paulo em agosto celebrando as origens do rock nacional.
1: Essa foi a coluna Viagem Consciente com Daniel Nunes, fechando esse bloco aqui pela Nova Brasil. São 6 horas e 26 minutos. Daqui a pouco começa o Jornal Nova Brasil. Você continua na sintonia.
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13: INEP emite alertas de chuva para 44 cidades de Alagoas. 450 motoristas podem ter a CNH suspensa em nosso estado. Aqui no estúdio vamos conversar sobre o espetáculo O Inspetor Geral, que traz humor, sátira e crítica social. Hoje tem dicas de vinho com Maria Barreiros e dicas de filmes e séries com Rony Vieira. Também tem Júnior de Melo e a F Esportes com as novidades do mundo esportivo. Nós abrimos o Jornal Nova Brasil Maceió desta sexta-feira, 24 de julho de 2026. Eu sou Oscar de Mello e junto com Jade Silva nos trabalhos técnicos e programação musical, com Fabiana Freitas na produção, Moab Cirino nas mídias sociais e Franklin Agra na transmissão do YouTube, vamos te fazer companhia até às 8 horas da manhã, aqui na Nova Brasil Maceió. E você já pode interagir conosco por meio do WhatsApp 99671-7352.
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13: Dia de sol com muitas nuvens à tarde. À noite a nebulosidade diminui. A mínima de hoje de 22, a máxima de 27 graus. Hoje, sexta-feira, dia 24 de julho de 2026. Hoje é dia de São Charbel Macluf. Quem foi São Charbel? Não tenho a menor ideia. Daqui a pouco eu posso passar a informação, né? Hoje é dia internacional do autocuidado. Hoje é dia da tequila. Adoro. E dia nacional do suinocultor. E a gente começa dando um giro de imagens para quem está acompanhando pelo YouTube. Para quem não, eu vou traduzindo aqui para vocês. Das câmeras de vídeo monitoramento do DMTT, o Departamento Municipal de Transporte e Trânsito, mostrando essa câmera que fica um pouco antes do elevado do CEPA, na Avenida Fernandes Lima, o principal corredor de transportes aqui de Maceió, e que mostra um movimento absolutamente normal para o horário, tá certo? Tanto subindo como descendo, se você vai pegar esse trajeto, pelo menos agora, às 6h32. Né? A gente sabe que com o passar do tempo, essa avenida ela vai ficar bem movimentada, né? Que é a BR, né? Muita gente não sabe se é uma BR, viu, gente? Não é uma rodovia municipal nem estadual, é uma rodovia federal que vai até ali a Praça do Centenário, agora Parque, né? Centenário. Eu só estou em dúvida qual é o número da BR, certo? Dá uma olhadinha aí, Jardim, meu. É a 104, né? É a 104, né? BR-104, exatamente, né? Que vai até a Centenário, mas que é administrada pelo município, tá bom, gente? Mas é uma BR, é uma rodovia federal. Deixa eu ver mais uma câmera de vídeo monitoramento, por favor, Franklin. Vamos ver. Ó, imagens que mostram agora a avenida... aí é o viaduto Cleto Campelo, né? É legal essa imagem aí, porque essa imagem ela pega um outro panorama do cruzamento entre a Cleto Campelo e a Leste-Oeste. Mais virado para o Sexta, né? Tá tranquilo, viu? Tá tranquilo. Cara, pensa num bairro que eu adoro, eu já senti, mas adoro mesmo. Acho que já senti um bairro mais vivo de Maceió, aquele bairro mais pulsante, né? Mais intenso. Tem hora não, meu amigo. A hora que você passar pelo Jacintinho, tirando a madrugada, obviamente, né? Vai ter movimento. Pode ser de manhã, tarde ou de noite. Jacintinho é sempre um bairro muito vivo e muita gente não sabe. Também, a título de curiosidade, é o bairro mais densamente povoado de Maceió. Tem mais de 70 mil pessoas morando aí no Jacintinho. Não é o mais populoso é o Benedito Bentes, mas é o mais densamente povoado, né? Maior quantidade de pessoas por quilômetro quadrado é aí no Jacintinho. E uma última câmera, por favor, para que a gente possa dar sequência ao programa. Olha que coisa linda, gente. Imagens da Avenida Silvio Viana, da Ponta Verde, mostrando o pessoal fazendo sua atividade física. Eu tô meio preguiçoso, viu, gente? Eu caminho na praia todos os dias, mas faz uns dias que eu não vou, viu? Oscar, rapaz, deixa de ser preguiçoso, vá fazer aquela caminhada, né? Já não é nenhum menino, não. Precisa estar fazendo exercício para estar de bem com a saúde. Se você vai circular aí pela região, vá com tranquilidade, que o trânsito de carros praticamente não existe. Você vê um movimento maior em relação às pessoas que estão se exercitando. Agora são 6h34 e o Instituto Nacional de Meteorologia, o IMET, emitiu alertas de chuvas intensas para 44 cidades aqui de Alagoas. 4 municípios do litoral norte estão sob alerta laranja, que é o penúltimo, viu, gente? O vermelho é o maior, né? Antes do vermelho é o laranja, ou seja, uma certa gravidade, se assim podemos colocar. Com previsão de chuvas mais volumosas e rajadas de vento que podem chegar... Gente, é isso mesmo? Podem chegar a 100 km por hora. Nas demais cidades, o alerta é amarelo, com risco de chuvas de até 50 milímetros por dia e ventos de até 60 km por hora. O IMEP alerta para a possibilidade de alagamentos, queda de árvores, interrupção no fornecimento de energia e outros transtornos, e a orientação é evitar áreas de riscos e acompanhar os avisos dos órgãos oficiais. Mas, final de semana, deve ser chuvoso em praticamente metade do estado de Alagoas, inclusive Maceió, viu, gente? A gente tá aí na amarela, né? Mas com possibilidade de chuva para o final de semana. Hoje não. Hoje pode chover um pouco mais tarde, mas as chamadas chuvas esparsas. Não deve, né, causar nenhum transtorno aqui em nossa capital. Agora são 6h36 e mais de 10 mil famílias de Maceió estão com o cadastro único desatualizado e podem ter benefícios como Bolsa Família e o benefício de prestação continuada, né, que é o BPC, bloqueados. A Secretaria Municipal de Desenvolvimento Social realiza uma força-tarefa para regularizar a situação e alerta que as famílias devem procurar um dos CRAS, né, as Unidades de Desenvolvimento e Assistência Social ou a sede da própria SENDES para atualizar os dados. Para quem não sabe, a SENDES fica ali na Comendador Leão, na região do Poço, né? Então, se você está com alguma pendência, passa lá que você vai ser bem atendido, viu? A Prefeitura também informa que as famílias unipessoais não precisam mais aguardar a visita domiciliar para fazer a atualização, o que torna o atendimento mais rápido e acessível.
15: Lembrando que esse número, né, que é o número de assistência social, né, se você tem o seu cadastro único, né, ele tende a ser... A gente está passando por um período de transição, né? Praticamente a gente não usa mais o número do nosso RG, né, que é o registro geral. Você lembra de cabeça o número do seu RG? Nunca? Você lembra, Jair, o número do seu RG? Eu lembro do meu, né? Só que não me lembro a última vez que eu precisei usar ele. Né? Eu não lembro a última vez que eu precisei usar ele. Porque agora você praticamente usa o CPF, né? O CPF é o seu número de identificação. Porque o CPF ele identifica você enquanto eleitor, enquanto contribuinte da Receita Federal, enfim, em diversas situações. Só que a gente caminha a ter um segundo número para todas as pessoas, que é o número do cadastro único. Mas Oscar, ele é feito para quem tem algum tipo de benefício. Mas perceba, gente, que a gente está tendo uma alteração nesse sistema. Não que ele não seja para pessoas mais vulneráveis, sim, principalmente. Mas com a mudança, por exemplo, do programa Minha Casa Minha Vida, que está atendendo faixas maiores salariais, né? Se eu não me engano, até 13 mil agora, não tenho certeza. Mas a pessoa precisa ter o cadastro do CadÚnico. Você precisa ter o cadastro para você ter direito ao benefício do Minha Casa Minha Vida. Ou seja, uma pessoa que recebe até 13 mil reais não é uma pessoa no estado de vulnerabilidade, né, social, mas tem o seu cadastro. Então, assim, caminha para isso, para todo mundo ter. E caso você tenha necessidade de usar para alguma coisa, você já tem o seu cadastro ali. Ele hoje já não é exclusivamente para pessoas em situação de vulnerabilidade social, né? É um caminho natural. Seria agora, ou pelo menos tende a ser um número, vai ser um número geral aí para muitas pessoas. Agora são 6 horas e 39 minutos, 6 e 39, e a Justiça de Alagoas autorizou a quebra do sigilo bancário e financeiro do policial civil acusado de matar dois colegas de corporação em Delmiro Gouveia, no sertão do estado. A medida foi determinada durante o recebimento da denúncia apresentada pelo Ministério Público e tem como objetivo apurar se houve motivação financeira para o crime. A decisão abrange a movimentação bancária dos 3 meses anteriores aos homicídios e do mês seguinte aos fatos. O policial está preso desde maio e responde pelo duplo homicídio, enquanto as investigações continuam para esclarecer a motivação do caso. Você se lembra desse caso, né? Nós falamos aqui, um caso que chamou muita atenção. Ele matou os dois policiais, os dois colegas policiais dele, dentro do veículo. Eles estavam dentro do carro, os dois policiais estavam no banco do motorista, no banco do passageiro, ele estava no banco de trás e executou a sangue frio os dois colegas. Inclusive, um deles tinha sido aprovado para o concurso de delegado do Distrito Federal, né? Tava nos últimos dias lá, ia se despedir. E aí são várias versões, né? Agora se investiga a questão financeira, se teve uma motivação. Na época, eu me lembro que o principal argumento era porque eles tinham bebido, poderiam ter tido algum tipo de desavença dentro do veículo, enfim. Mas a verdade é que esse policial, ele matou de forma fria, né? Os dois colegas e sem direito à defesa, né? Foi um crime covarde. Ele estava atrás, no banco de trás do carro, os dois companheiros no banco da frente, e ele atirou, né, na cabeça de ambos. Agora são 6 horas e 40 minutos e a obra de revitalização da Praça da Faculdade no bairro do Prado, em Maceió, já chegou a 55% de execução. Os serviços avançam com a concretagem do piso, assentamento cerâmico e construção dos quiosques dentro do cronograma estabelecido. O projeto prevê a implantação de fonte interativa, parque infantil, espaço pet, áreas de convivência, paisagismo e a nova iluminação pública. Segundo a prefeitura, a requalificação vai valorizar um dos espaços mais tradicionais da capital, oferecendo mais lazer, segurança e qualidade de vida para os moradores e visitantes. Aliás, né, é uma das regiões mais tradicionais para festas, né, Jani? Até bem pouco tempo atrás, não sei, já alguns dias eu não passo lá, tinha um parque de diversões, mas era muito comum a gente ter arraiais, né? Tem uma movimentação cultural ali na Praça da Faculdade e eu tenho absoluta certeza que com essa reforma, né, que vai deixar de ser praça, vai virar um parque como é a Centenário, vai virar um ambiente realmente muito mais movimentado. São duas praças que me trazem uma memória afetiva muito grande. Essa Praça da Faculdade, eu me lembro de minha mãe me levar quando eu era mais jovem e tal. Aliás, três. A Praça Marcílio Dias, ali no Jaraguá. Muita gente não lembra, pra quem é menino novo, né? não vai lembrar, Matheus é uma criança, Moab também. É, mas a Praça Basílio Dias, não sei se o Jardim vai lembrar, tinha um canhão. Né? E eu lembro eu brincando ali. Agora a praça, é, e aí Jardim, me ajude você, que é bom. A Praça de Bebedouro é a Praça Santa Antônia, aquela que fica em frente à igreja. Rapaz, eu esqueci agora o nome. Mas enfim, é a Praça Principal de Bebedouro. É a que eu tenho a maior memória afetiva, né? Hoje não, a gente não vê mais isso em capitais, né? É muito difícil. Tem muita quermesse, né? Na época, em determinadas épocas. É a Lucena Maranhão. Ô, Oscar, como é que você esquece o nome dessa praça? Obrigado, Jadir. Praça Lucena Maranhão, uma das mais tradicionais, tá? E assim, tinha muita quermesse, era muito legal, cara. Eu me lembro, né? De chegar, os parquinhos, né? Aquela roda. Tinha um brinquedo que eu morria de medo, né? Que era menino, vai lembrar, que era o barco, né? Meu amigo, era um vabeijo. Aí você não tava no barco. Segurança zero. O Dudu me lembra aqui que a igreja é que é a igreja de Santo Antônio, onde eu fui batizado. Santo Antônio, eu fui batizado naquela igreja que hoje, infelizmente, né, tá fechada por causa dessa tragédia do afundamento dos bairros aqui em nossa capital. E tem aquele barco. Aquele barco era o... Eu vou dizer a você, como é que a gente sobreviveu àquilo, né? Porque jogava a gente dentro de um barco, aí fazia vum, vum, ia para um lado e para o outro. A sensação de você ser jogado longe a cada momento. A roda gigante, a gente tem uma roda gigante chiquérrima agora, né? Com ar-condicionado, com Bluetooth. Outra. A roda gigante era uma correntinha aqui, meu amigo. E você chegava lá em cima, quando ela dava aquela freada, né? Aí o bicho balançava aqui, ó. Aí você dizia, agora eu caio. E os meninos sobreviveram naquela época? Não é? Praça Lucena Maranhão. Eu vivi muito isso, né? É as patinhas. É, tem aquela patinha que você botava. Outra coisa, você já viu que esses parques de diversões mais populares, eles são mais emocionantes, pô. Você vai pra um carrossel de um parque chique, é aquele negócio bem devagarzinho. Eu não sei se no parque o cara que tomava conta, o parque mais simples, tava meio chateado. Apertava o botão, era uma velocidade, meu amigo. Acaba se agarrava aqui no cavalo, diz minha Nossa Senhora. Agora, a minha preferida, Matheus, era a tal da lagarta. A lagarta. Primeiro que ela tomava um susto. Você chegava e via aquela cara gigantesca da lagarta na sua frente, né? Eu tinha um medo danado. E tinha emoção, pô, porque às vezes é pra criança, é criança sua pinóia, meu amigo. Daqui a pouco ela fazia, você descia uma velocidade e tal, e sobrevivemos. Não é verdade? Um dente e outro perdido na maçã do amor, que tinha mais açúcar do que não sei o quê. Você dava uma mordida, metade do dente ficava na maçã. Mas era bons tempos. Olha aqui, Praça Lucena Maranhão, cara. O Dudu tá lembrando que, o que o Jardim falou, né? As cadeiras nas correntes, né? As correntes na cadeira. É verdade. Que bom, que saudade deu agora, né? É uma pena. A gente fala assim, um tom de brincadeira, mas a gente imaginar que toda uma região, né? Toda uma história. E quando a gente fala sobre o afundamento dos bairros em Maceió, muitas pessoas pensam única e exclusivamente do bem material que você perdeu, né? Você perdeu a sua casa ali, ganhou uma outra casa, às vezes até melhor estruturalmente, enfim. Mas isso é a história, a lembrança, a convivência. Você não tem como mensurar. Você vai dizer que vale quanto aquilo ali? Até para você estabelecer um tipo de indenização. São as suas memórias. Eu fui criado no bairro da Jatiúca, onde até hoje minha mãe mora, na mesma casa. Na mesma casa, né? E as memórias que eu tenho de infância são ali. Dos meus amigos, a gente jogando bola, perdendo a cabeça de dedão, jogando no asfalto. Né? De jogar bola ali no Estela Mares, onde hoje tem aqueles prédios e bares. Onde é o Maikai hoje? Ali eram campos gigantescos de terra. E você vinha sujo de terra da cabeça até o dedão, meu amigo. Porque grudava de um jeito. Você tomava uns 4 banhos para conseguir tirar a areia que estava grudada em você. Hoje não existe mais, né? São aqueles prédios. Né? Isso eu tenho guardado pro resto da minha vida. Né? Você imagina um morador que passou 40 anos ali em Bebedouro, ao redor da Lucena Maranhão, né? Para quem morou ali no Mutange. Né? O meu pai, a família do meu pai é toda de Bebedouro. Né? Eu fui batizado na igreja de Santo Antônio. Enfim, né? Mas são... É um tipo de riqueza que a gente vai levar para sempre, né? Que é a nossa memória. O Mutange você tem a verde, né? Que era verde, né? Tanto que tem até na música do Eliezer Santana, muita gente não sabe, na verde do Mutange da Lagoa, Mundaú. A verde era aquele barranco que tinha na frente, que as pessoas assistiam ali o treino do CSA, quando tinha jogo e tal. É incrível, né? É incrível. É, às vezes eu paro e digo, é inacreditável, né, o que aconteceu. Mas aconteceu, né? 6:47. 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
15: E a partir de agora a gente conversa sobre o espetáculo O Inspetor Geral, que é um clássico de Nicolai Gogol, que ganha uma nova montagem em Maceió, destacando com o humor e a sátira, né, como eles revelam questões como corrupção, abuso de poder, aparências e responsabilidade coletiva, além da importância do teatro como ferramenta de reflexão e transformação social. Para isso, eu recebo aqui o Matheus Cordeiro, que é ator, para falar um pouquinho sobre esse espetáculo sensacional. Inicialmente, Matheus, obrigado por estar aqui com a gente. Eu sempre brinco, né, e agradeço as pessoas, porque o programa é cedo, né? Por ter acordado cedo. E o Matheus acordou cedo mesmo, viu? Eu cheguei aqui, era 5:30, assim, um pouquinho depois o Matheus já chegou. Você acordou cedo mesmo, né, Matheus? Como é que surgiu o convite para participar da montagem O Inspetor Geral? E o que mais te chamou a atenção e fez aceitar participar desse projeto, hein, Matheus? Bom dia.
18: Bom dia. Muito obrigado pelo espaço. Muito bom estar em um ambiente que apoia a cultura alagoana. E surgiu, na verdade, a partir de ser um estudante do CEPEC, que é a direção e a produção do espetáculo Inspetor Geral, que é uma comédia satírica, e exatamente esse é o motivo que me fez estar no projeto, que é entender que, a partir das gargalhadas, nós podemos fazer as pessoas pensarem. Pensarem como estão as estruturas sociais, a quem eu devo questionar ou não. Então, essa perspectiva fez com que eu caminhasse no projeto e, lógico, a identificação com o CEPEC, que é essa valorização do artista, valorização dos alunos que estão dentro da escola, porque é o resultado do curso intermediário 1, então nós ainda estamos em processo de estudos, mas sempre com muita potência para trazer um tema que, por mais que as pessoas que estejam lá estejam para se entreter, para rir, se divertir, vão também pensar. E isso é o que eu penso que é o que a arte tem como um papel fundamental na nossa sociedade, que é fazer a gente questionar algumas coisas.
15: Com certeza. Eu, antes da gente falar mais sobre o espetáculo, né, que é meio doido, né? É bom lembrar, né, que esse texto ele tem quase 2 séculos, gente, e é totalmente atual ainda. A gente vai falar daqui a pouco sobre isso. Mas o que é que fez você escolher, né, a arte, Matheus? Porque eu já tive a oportunidade de conversar com vários artistas, né, atores, músicos e tal. E cada um tinha um motivo. Uhum. Não, eu entrei porque eu sempre gostei, foi um sonho. Outras pessoas, não, eu entrei porque eu sempre fui muito tímido e eu achei que assim eu poderia, né, sei lá, contornar a minha timidez, melhorar isso. O que é que fez você escolher a arte?
18: Então, além de ator, eu sou coreógrafo e também sou coreógrafo do espetáculo, que a coreografia faz um pouco parte da abertura do Inspetor Geral. E eu costumo dizer que eu escolhi a arte, na verdade ela me escolheu, porque é a maneira com que integralmente eu estou dentro deste mundo, é a maneira com que eu me expresso. E aí isso aconteceu primeiro pela dança e depois eu comecei no teatro e fez com que eu conseguisse desenvolver outras capacidades e outras habilidades e conseguisse entender também o propósito de entender que a arte tem esse papel do questionamento, de fazer com que a nossa sociedade seja um pouco melhor. Lógico que a gente não consegue mudar o mundo por completo, mas pelo menos o nosso meio, o mundo em que nós estamos vivendo, né? A nossa casa, os ambientes em que nós circulamos. E foi por isso que eu entendi que a arte era o meu lugar, porque existia propósito naquilo que eu estava fazendo.
15: É, e bom quando você fala isso, você fala sorrindo, né? Mostra o quanto você gosta do que você faz. Sim. É tão bom quando a gente faz o que a gente gosta, né, Matheus?
18: É verdade.
15: Porque, por exemplo, eu sou apaixonado pela comunicação. É aqui eu me realizo quando eu estou fazendo programa de rádio. Converso minhas bobagens, falo sério e tal. É tão bom quando você se realiza, né, fazendo as coisas do seu cotidiano, né? Porque não é uma coisa esporádica, né? O Matheus, ele está na arte, ele vive para a arte, como eu vivo para a comunicação. E isso faz toda a diferença, viu, gente? E na sua opinião, o que é que faz um texto escrito há quase 2 séculos, né, que ele continue tão atual e próximo dessa realidade brasileira, hein, Matheus?
18: Então, além do texto, acredito que a roupagem que o CEPEC está trazendo, né, o Centro de Pesquisas Cênicas aqui de Alagoas, a roupagem que ele pensou para esse texto. Porque é uma temática que vai pensar que nós estamos em uma civilização no interior da Rússia, mas que chega alguém para inspecionar, para saber como é que está a saúde, como é que está a educação, como estão aquelas estruturas políticas daquele lugar. E aí todo mundo fica meio desesperado porque está tudo fora do lugar. E sempre tentando esconder alguma coisa, porque ninguém quer perder o poder, ninguém quer perder a oportunidade de estar ali em destaque. E o que é que a gente faz pelo poder? Até onde a gente vai? O que é que a gente esconde? Quais são os segredos? Por isso esse é o grande questionamento da peça. Quem é o inspetor e por que ele está ali? O que é que está acontecendo?
15: Ou seja, não é só se divertir, é também, né, fazer com que as pessoas despertem o senso crítico, né, que muitas vezes faltam em uma sociedade. Bem legal mesmo. Vamos falar um pouquinho sobre o seu personagem, né? Seu personagem, ele representa quais características da sociedade e quais reflexões, por exemplo, né, ele pode despertar ou pretende despertar no público, hein, Matheus?
18: É até engraçado falar sobre a minha personagem, porque, na verdade, eu vou estar completamente caracterizado. Eu faço a primeira dama, né, a mulher do governador, e ela traz essa ideia de que eu preciso manter a minha família no poder. Então, ela vai desviando um pouco a atenção, sempre com uma linguagem muito mais popular, trazendo esse lado cômico que a nossa peça vai trazer, para que as pessoas se envolvam e não percebam que ela não quer sair dali. Ela precisa estar no poder e quer sempre que, logicamente, o governador ele vá crescendo. Independente da maneira que isso vai acontecer, porque durante a trama há algumas nuances nessa relação.
15: E eu queria que falasse um pouquinho sobre a montagem do espetáculo. Quem está participando com você? Como é que foi todo esse processo, hein, Matheus?
18: Então, nós estamos nessa montagem desde fevereiro, então estamos estudando. Nós temos 11 pessoas no elenco principal, dentre elas nós temos estudantes que fazem parte da turma do curso intermediário, mas também egressos do nosso curso, porque o CEPEC pensa nessa valorização. A direção da Aldine de Souza e também a cenografia do Claudemir Santos, ela completa a estrutura junto com a maquiagem do Alexandre, a coreografia que sou eu que estou assinando. Então, tudo vai sendo pensado para estruturar não só o período em que o texto foi escrito, mas também trazer esse meio mais atual, para que as pessoas consigam se envolver, consigam gargalhar, mas principalmente consigam ver aquela crítica social que existe.
15: E vamos passar o serviço, então. Vai ser lá no Homerinho, não é isso?
18: Exatamente, lá no Homerinho.
15: Passa todos os detalhes, como participar, horário, dia, passa tudo aí pra gente.
18: Pode deixar, até porque vai ser nesse domingo, dia 26 de julho. Nós temos duas sessões de 17 horas e 19h30. Os ingressos, eles estão disponíveis lá no Simpla ou então no Instagram do CEPEC, que é CEPSAL. E também, se você conhecer alguns dos atores que estão presentes, também eles estão com os ingressos. E a melhor parte é que todo mundo paga meia, então está custando apenas R$30. A classificação é de 12 anos, mas já para levar parte da família para curtir um domingo cheio de alegria, que vai fazer você pensar, mas gargalhar bastante.
15: E que espaço necessário é o Homerinho, né? Que delícia.
18: Com certeza. Homerinho, né? Eu costumo falar que o Homerinho é a casa do artista alagoano, porque é feito pra gente e é um lugar que busca essa valorização dos artistas da terra. E ao longo do ano, nós temos várias programações feitas por esses artistas e é essa potência necessária para a nossa sociedade alagoana, para que nós possa ter um ambiente que seja capaz de abarcar todos os espetáculos, mas que seja feito pela gente e pra gente. E isso é maravilhoso. Então, o Jaraguá está super movimentado com o Homerinho.
15: Matheus, quer deixar sua rede social, né, para que as pessoas
18: quero,
15: possam
18: sim,
15: te conhecer,
18: claro,
15: melhor?
18: Tanto conhecer como ator, como coreógrafo. O meu Instagram oficial é Oficial Cordeiro com 2 Is. E aí vocês podem também garantir os ingressos do Inspetor Geral e de outros espetáculos que vão acontecer ao longo do ano. Porque tem espetáculos de dança e outros de teatro. Mas sempre com o envolvimento com o CEPEC, trazendo um pouco mais dessa arte que fala sobre nós, mas fala também sobre pensar.
15: Matheus, muito obrigado pela sua presença, sucesso aí, mando nosso abraço a toda a turma e conto sempre com esse espaço pra gente estar divulgando sempre, né, a arte alagoana aqui no nosso programa.
18: Nós
15: muito obrigado,
18: agradecemos.
15: Viu? Sucesso.
18: Pra vocês também.
15: Eu sempre falo em dicas, né, hoje tem até o nosso querido Rony, né, que vai trazer dicas de séries, né, tal. E eu falei até um dia desse que ia trazer dicas de livros, né, coisas que eu li ou que eu tô lendo e tal. E o Matheus, ele falou interessante, né? O caso da primeira dama que não quer largar do poder. Me lembrou de uma obra do George Orwell, né? Sensacional o escritor inglês George Orwell. que escreveu um dos meus livros preferidos, que é 1984, que ele escreveu lá em 1959, que muita gente não sabe, é o livro que dá origem ao Big Brother, é o termo Big Brother, né? O Grande Irmão, a gente pensa que é outra coisa, mas esse Big Brother que você assiste aí, o termo ele surge nesse livro do Jorge Ono. Mas não é sobre esse livro que eu quero falar. Que, aliás, tem filme, viu? Se você quiser, tá no Prime, se eu não me engano, 1984, Uma Sociedade que Era Proibida de Amar. O filme é sensacional. O livro é melhor, obviamente, né? Mas é o livro A Revolução dos Bichos, né? Que é uma obra de ficção, obviamente, né? E que fala um pouquinho sobre isso, né? Sobre uma fazenda que os bichos se revoltam. Tá lá o líder, que é o cara que tá comandando. Eu não vou trazer muitos spoilers. E eles conseguem o objetivo dele, mas as pessoas começam a mudar de acordo com as relações que elas passam a ter. Relação de poder, tudo. Né? Uma coisa é você contar aqui, outra coisa é quando você chega lá. O livro é sensacional. Tenho minhas restrições a ele? Tenho. Tem uma outra coisa que eu acho que é uma forçação de barra, mas o livro faz você pensar demais. Eu ouvindo o Matheus, eu acho sensacional. Eu acho que falta isso à sociedade atual, né? Esse senso crítico, você questionar, você filosofar mais. Quando a gente fala em filosofia, a gente lembra logo da matéria que muita gente não gosta da escola, né? Mas o sentido básico da filosofia é você perguntar, gente, é você questionar. Por quê? Por quê? Ah, você tem que fazer isso. Mas por que eu tenho que fazer isso? É você ter um senso crítico, você aprender a pensar. Você aprender. A gente está com preguiça de pensar. E a gente não pode ter preguiça de pensar. Isso é inerente para uma sociedade saudável. Sociedade saudável, ela tem que ser questionadora. Não aceitar tudo, né? De forma muito passiva. 6h58, intervalo. A gente volta já já.
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15: E já estamos de volta ao vivo com o Nova Brasil Maceió, agora 7h01, 7h01, vamos juntos até as 8 horas. Sextou, né, meu povo? Rapaz, todo mundo com a cara mais feliz hoje, né? Pra quem pode, sextou, que é esse neologismo que eu já falei em outras oportunidades, que significa assim, né, chegou aquele dia que todo mundo esperava, né, tal. Não que todo mundo vai poder aproveitar, até porque boa parte da população brasileira trabalha no sábado, trabalha no domingo. Tem folga não, né? Aliás, quem estava ansioso por esse final de semana é nosso querido Jadir, né? Deixa eu aproveitar, já que não tem programa. Domingo é aniversário do Jadir, rapaz. É, 35 anos de rádio. 55 de vida. Então, nosso parabéns aqui ao Jadir de forma antecipada. Eu quero ver esse RG. 7:01. 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Olha, hoje é dia do nosso querido Rony, um dos meus quadros preferidos, né? Aqui do Nova Manhã, aliás, da Nova Brasil, né? Do jornal da Nova Brasil Maceió, que é o Rony Vieira com as dicas de... Eu sempre fico ouvindo com muita atenção, porque ele sai realmente pesquisando lá, cara. Ele assiste, né? Para que você tenha a real noção, né? E aí, final de semana chegando, o cara quer ver uma coisinha diferente. Então, não tem como não prestar atenção e ouvir o nosso quadro com o Rony Vieira, que tem dicas da estreia da semana nos cinemas, produções no streaming que homenageiam nomes da cultura brasileira que nos deixaram e informações sobre um remake de um clássico dos anos 2000. Muito bom dia, querido Rony!
0: Muito bom dia, Oscar de Mello. Bom dia aos ouvintes do Jornal da Nova. Tô chegando nessa sexta-feira já com a dica de alguém que chegou aos cinemas de novo e que a gente conhece muito bem no universo dos super-heróis, viu? Tô falando do Miranha, Oscar. O Homem-Aranha volta no novo filme, que tem o subtítulo de Homem-Aranha, Um Novo Dia. Tom Holland protagoniza esse novo filme que vai acompanhar a vida do Peter Parker após os acontecimentos do Homem-Aranha Sem Volta Pra Casa, que foi o filme anterior. Agora, o Miranha, né, ou o Peter, ele vive em Nova York depois que a sua identidade foi totalmente apagada da memória de todos, inclusive dos amigos dele e da MJ, né, que é o grande amor dele. Ele agora segue a vida anonimamente, conciliando a rotina universitária com a missão de proteger a cidade como super-herói. Ele não pode contar com a ajuda, dos amigos e vai ter que enfrentar tudo isso sozinho, até que ele vê também o seu grande amor vivendo novas experiências. A MJ, interpretada pela Zendaya, tá lá vivendo novas experiências. Ele vai ter que acompanhar tudo de longe. Pois é. Só que uma série de acontecimentos coloca a cidade em perigo de novo, fazendo com que ele enfrente vilões cada vez mais poderosos e tome decisões que colocarão à prova seus valores e o verdadeiro significado do sacrifício, né? Ou seja, é aquela grande frase do filme, né, da saga do Homem-Aranha. Grandes poderes vêm com grandes responsabilidades. É esse novo recomeço, né, o Peter vai precisar descobrir se é possível adaptar-se à nova realidade sem abrir mão daquilo que faz dele o Homem-Aranha. Então, esse novo filme, que traz um elenco muito conhecido da gente, vem com essa nova pegada. E preparem-se, os fãs de Homem-Aranha ou da própria Marvel, que esse talvez seja o último filme do Tom Holland como Homem-Aranha, porque parece que ele passou o bastão para outro ator interpretar o Homem-Aranha. Vamos aguardar, tá? Nada confirmado ainda, mas vamos esperar essa passada de bastão oficial. Mas o Tom Holland está nesse novo filme que está em cartaz em todo o nosso país e vale a pena a gente acompanhar Homem-Aranha, Um Novo Dia. Agora, uma estreia que aconteceu essa semana, só que no streaming, Oscar, foi a série documental sobre a vida, né, e o legado da cantora Preta Gil, que nos deixou há exatos um ano, não é, por conta de um câncer. A série documental Meu Nome é Preta está sendo disponibilizada no streaming do Globoplay e na última segunda-feira o primeiro episódio foi divulgado. Ao todo serão 4 episódios que vai homenagear a trajetória da cantora, da empresária e ativista Preta Gil, né? Além disso, toda semana a gente vai acompanhar esses episódios, né? Durante 4 semanas a gente vai acompanhar essa série. No primeiro episódio, né, que já está disponível no Globoplay, a gente acompanha a mãe dela, né? Falando muito sobre a infância da Preta, os irmãos conversando sobre quem era a Preta, a essência dela, né? Parentes, amigos, pessoas como Caetano Veloso, Amora Maltner, né? A diretora de telenovela que foi amiga de infância da Preta, o próprio Gilberto Gil, pai da Preta Gil, que também aparece nesse documentário. Tudo isso faz parte de uma série de homenagens, né, à cantora, e essa série documental está disponível no catálogo do Globoplay. O último episódio, né, quarto e último episódio dessa série, que vai ser semanal, vai entrar no catálogo no dia 8 de agosto, data em que a Preta comemoraria o seu aniversário. Então, tudo foi muito bem calculado para que as homenagens seguissem a Preta Gil, cantora Preta Gil, que nos deixou há exatos um ano por conta dessa triste doença, né, que a levou. Então, muito bom acompanhar a história da Preta Gil, eu recomendo bastante. Eu acompanhei o primeiro episódio, me emocionei muito com a história dela, né? Agora, outra notícia triste que nos abalou essa semana, mas que a gente pode homenagear esse grande ícone, que foi Luiz Carlos Barreto, o Barretão, que morreu esta semana, nos deixou essa semana, né? Ele que era jornalista, produtor e cineasta, aos 98 anos, deixou uma belíssima história como um dos grandes atuantes nas obras do cinema brasileiro. Ele foi responsável por vários filmes brasileiros, como, por exemplo, o filme Vidas Secas, o Menino do Rio, O Quatrilho, O Que É Isso, Companheiro, Bye Bye Brasil e, claro, a dica que eu tenho hoje em homenagem, né, para quem não conhece a trajetória de carreira do Barretão, que é o filme Dona Flor e Seus Dois Maridos, de 1976. Esse filme foi dirigido pelo Barretão, é uma adaptação do livro Dona Flor e Seus Dois Maridos, de Jorge Amado. Tem o roteiro do próprio Barreto, do Eduardo Coutinho e do Leopoldo Seran, e conta com um elenco de peso. Ninguém mais, ninguém menos que Sônia Braga, interpretando a Dona Flor. O José Wilker, interpretando Vadinho, né? O primeiro marido da Flor, que morre precocemente durante um domingo de carnaval e volta como espírito para movimentar, digamos assim, a vida da Dona Flor. E o Mauro Mendonça, que é o farmacêutico que casa com a Dona Flor e ela acaba dividindo a cama, né, com o espírito e com o marido em carne e osso. O filme, que é uma comédia brasileira, está disponível no Globoplay, é de 1976 e traz uma carga muito brasileira, né? A direção do Bruno Barreto foi incrível nessa produção, que é Dona Flor e Seus Dois Maridos, de 1976. Só pra gente não se confundir, existe uma série, né, uma minissérie na Rede Globo, que foi transmitida na TV, Dona Flor e Seus Dois Maridos, tendo a Júlia Gann como a Dona Flor, e tivemos também um filme mais recente, né, um remake, tendo a Juliana Paes como a protagonista de Dona Flor e Seus Dois Maridos. Mas a minha dica hoje é no filme de 1976, que está disponível no Globoplay, Dona Flor e Seus Dois Maridos, dirigido pelo Bruno Barreto, né, pra gente fazer a homenagem aí a esse ícone que infelizmente nos deixou essa semana. Pra terminar minha participação aqui, Oscar, eu trago uma notícia sobre um remake que tá vindo aí. A Netflix decidiu fazer um reboot do filme De Repente 30. Pois é, e essa semana, na última quarta-feira, a Netflix divulgou alguns nomes que integram o elenco dessa produção, incluindo a Jessica Alba, o Logan Lerman e a Emily Bader, que inclusive formam aí, a Emily e o Logan formam aí a dupla de protagonistas do filme De Repente 30, que já tem um elenco muito bem estruturado, bem jovem, inclusive, e que vai vir aí, tá? Pra quem não conhece, o filme De Repente 30 conta a história da Jenna Rink, que é uma adolescente de 13 anos, sonha ser popular, mas acaba sofrendo bullying, e um determinado dia, no dia do aniversário dela, ela faz um desejo de querer ter 30 anos. No dia seguinte, ela acorda com 30 anos e vai ter que lidar com isso, porque ela não lembra do que aconteceu dos 13 aos 30, e ela vai ter que lidar também com esse ano do sucesso, né? Os 30, o ano do sucesso, como é dito no filme. Agora a Netflix traz esse remake e a gente vai aguardar, né? Pra ver se vai dar bom. A gente tá vivendo aí um momento de continuação, né? De sequências ou de remake, e a gente vai aguardar aí o remake de Repente 30. Ainda não tem data de lançamento, ainda está em formação de elenco, ou seja, a produção ainda não começou, né? Nem as filmagens. Algumas cenas, inclusive, já foram gravadas. Já tem elenco, inclusive, vestido, né? Com o figurino dos personagens. Mas nada certo ainda. E a gente vai aguardar e acompanhar tudo aqui no Jornal da Nova. É isso, Oscar. Na semana que vem eu volto trazendo mais dicas, mais informações. Tudo sobre o cinema e a TV. Um grande abraço para você e aos ouvintes do Jornal da Nova.
15: Grande abraço para você, Rony. Como sempre, muito legal. É o quadro do nosso querido Rony, né? Toda sexta-feira com dicas de séries e filmes, né? Aqui no nosso programa. Eu sempre trago uma dica minha, né? Então eu vou trazer uma dica minha. Eu assisti uma série, que é uma série que me prendeu, cara. Me prendeu. Eu achei bem legal a série. E aí eu vou fazer esse elogio, dizer que me prendeu, mas é uma série meio maluca. É uma série que não tem muita lógica, né? Mas é uma série que ela foi feita para entreter, né? Muitas vezes a gente esquece. É que você não precisa tentar explicar muita coisa, né? Só se você for fazer um filme biográfico, sei lá, um filme baseado em fatos reais e tal. Que é a série Eu Vou Te Encontrar, que tá na Netflix, Eu Vou Te Encontrar. É uma das poucas séries que o nome da série em português é a tradução da série realmente em inglês, né? Porque é I Will Find You, né? Que Eu Vou Te Encontrar. Que é uma série em que um rapaz é preso, acusado de matar o filho, depois ele desconfia que o filho ainda tá vivo, e aí começa a série, né? É a série de 8 episódios. Legal pra você assistir no final de semana. Ela vai prender você. É uma série meio sem lógica. Quando eu falo sem lógica, é porque, tipo, você vai assistindo o filme, aí você fica ali, ou a série, você fica ali preso, né, Jadir? O que é que vai acontecer agora? Eita, eu acho que foi fulano que fez isso. Aí depois você descobre que foi Cicrano. E ela cumpre bem isso. Ela cumpre muito bem isso de entreter, de ter muita ação, de ter reviravolta, né? De repente um personagem que você tá pensando numa coisa, né, é diferente e tal. Ela prende mesmo, até o último episódio. Ela é muito legal. Quando eu falo que ela é sem lógica, é porque, como toda série, ela exagera em algumas coisas. Por exemplo, o cara é o cara mais procurado nos Estados Unidos. Aí o cara bota um boné e começa a andar pelas ruas de Nova York e ninguém reconhece o cara. Né? Tipo, isso é bem cinema americano, né? Você vai fugir da polícia num carro, né? Você passa pela polícia, no carro não tem nem filme, não tem nem fumê, não tem nada e tal. Mas tá lá você aparecendo e acha que ninguém tá lhe vendo. Essas coisas, entendeu? É que não tem muita lógica. Quero mandar um abraço pra uma turma muito massa. E eu vou explicar o porquê eu tô mandando também esse abraço aqui, ó. Que é os amigos, o segundo sargento Alex, o terceiro sargento Vieira e o soldado Nelson, a turma do 4º Batalhão, que tá trabalhando agora, que tá acompanhando a Nova Brasil. Porque aí eu lembrei também de uma... Vou dar só um spoiler. Posso dar um spoiler? Que spoiler não é legal, mas eu vou dar um spoiler. Tem uma cena, e aí eu citei os amigos policiais que estão acompanhando a gente, que uma pessoa sequestra outra pessoa, tal, ou pega outra pessoa, coloca dentro de um carro, aí a polícia vai atrás. Lugar nenhum no mundo, um policial vai dar um tiro, o carro em alta velocidade, você vai dar um tiro no pneu do carro com uma vida, com uma pessoa inocente dentro do carro. Porque você pode causar um capotamento, por exemplo, e matar a pessoa. Você vai tentar parar de outra forma e tal. Mas se tem uma pessoa... um carro em alta velocidade, se você atira no pneu do carro, a probabilidade de você causar um acidente é grande, né? E pior que na hora eu tava assistindo com a minha esposa, eu digo, meu Deus, ele pode fazer isso? E o carro, graças a Deus, não acontece nada, né? Com o menino lá, com a criança. Mas enfim. Mas a série prende. É muito legal. Vale a pena assistir. Agora, repito, por pura diversão. Você vai assistir uma série de suspense, de ação. Vou repetir o nome da série. Eu Vou Te Encontrar, né? Com 8 episódios. É uma boa dica de diversão, né? É pra rir. É pra rir, não. Como é que eu poderia dizer? Pra se entreter. Pronto, vamos lá. Pra se entreter. 7:16 e olha só, gente. Ninguém acertou as 6 dezenas sorteadas no concurso 3035 da Mega Sena. Os números sorteados: 5, 7, 17, 51, 56 e 59. 49 apostas, acertaram 5 dezenas e ganharam R$41.401,04. Já quebraram meu galho. Apesar de que, como eu já disse em outras oportunidades, eu acho que o cara que faz a quina da Mega Sena fica muito puto. Meu Deus, por causa de um número, eu não ganhei, né? Milhões, né? E o prêmio acumulado, hein, Jadir? Já, sabe pra quanto vai? Setentinha, meu amigo. 70 milhões. Lembrando que o próximo sorteio acontece amanhã. Sorteio sempre terças, quintas e sábados. 7:17. Vamos ao intervalo comercial. Daqui a pouco a gente volta na sequência do seu Jornal Nova Brasil Maceió.
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2: De volta com Nova Brasil, Maceió, agora 7:19, 7:19. 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Ou acesse as nossas redes sociais. 7h20, tá dando uma mudada no tempo, hein, Jani? Ou a impressão minha? Tô vendo aqui uma imagem, né, pra quem não tá vendo. Coloca até aí no ar, por favor, Frank, essa imagem na Avenida Silvio Viana. E deu uma fechada no tempo, né? Parecia que tava mais aberto, mas não tá fazendo mais aquele sol bonito aí na região da Ponta Verde, não. Lembrando que a expectativa é... O que é que você acha? Tá espaço, né? Segundo, já deu uma saída aqui no nosso estúdio, deu uma olhadinha pro céu. Tá aquele dia indeciso, nem sabe se chove, nem sabe se não chove. Lembrando que a previsão é de possibilidade de chuvas, mas chuvas esparsas para essa sexta-feira, beleza? E tem futebol e decisão nesse final de semana, gente. Tem o CSA em campo contra a equipe do São Luís, tem o Asa recebendo o Cianorte. Detalhe, viu? Só a título de curiosidade, a gente vai falar sobre esportes agora. Existe uma possibilidade real, de termos CSA e Asa na próxima fase, viu? Só que aí não seria uma coisa de todo ruim, não, sabe, Jadir? Eu tava até pensando. Eu vou pôr explicação muito rápido. O Júnior vai trazer as informações de CSA, de Asa. O CRB joga segunda-feira em casa. Tá bem o CRB, né? Duas vitórias seguidas. Se vencer, vai colar ali no G6. Por que existe uma possibilidade? Porque a partir da próxima fase não há mais chaveamento já definido pela CBF. A partir da próxima fase é cruzamento olímpico. São 8 equipes que vão se classificar nessa rodada do final de semana. 8. E aí, o primeiro colocado pega o oitavo, o segundo pega o sétimo, o terceiro pega o sexto, o quarto pega o quinto. E existe uma possibilidade real do CSA ser o quarto e o Asa ser o quinto. Se isso acontecer, o cruzamento seria CSA e Asa. É porque eu digo, gente, não seria de todo ruim. Porque já garantiria um alagoano na Série C. Se jogar CSA e Asa, um alagoano já está na Série C de 2027. E o outro não estaria desclassificado. O outro não estaria desclassificado. Olha que legal, não é isso? Por quê? Porque, diferente, né, de anos anteriores, nos próximos 2 anos, nós teremos um playoff na Série D, porque vai aumentar o número de clubes na Série C. Então, assim, existe possibilidade real de um cruzamento entre CSA e Asa. Porque eu não vou conjecturar aqui, o CSA hoje é o quinto colocado. Mas se vencer o CSA, no mínimo será o quarto, no mínimo. Porque o primeiro e o segundo colocado, um vai eliminar o outro. Então vai voar ou Gama ou América. Então ele já vai ganhar essa posição. Mas dificilmente vai ganhar a posição do ABC e do Iguatu, né? Então provavelmente o CSA termina em quarto, caso ele vença. E o Asa, jogando em casa, deve vencer. Então deve ganhar também a posição desse que está à frente. E possivelmente a posição da Portuguesa. A Portuguesa perdeu o primeiro jogo por 2-0 para a equipe do Uberlândia. E vai ser difícil a Portuguesa virar. E a Portuguesa está justamente na frente do Asa. Vamos aguardar. Mas quem tem as informações mais detalhadas desses jogos é o nosso querido Júnior de Melo. Alô, Júnior de Melo, bom dia!
3: Que final de semana, que expectativa, hein, Oscar? Bom dia para você, bom dia aos amigos da Nova Brasil FM. Pois é, a contagem regressiva do torcedor azulino e do torcedor alvinegro, porque domingo é domingo de decisão, é domingo de buscar uma vaga nas quartas de final do Campeonato Brasileiro da Série D. E aí é o jogo do acesso, é o mata-mata do acesso para tentar essa vaga tão sonhada por ser

0: CSA e por Asa. Vamos começar com o CSA, que joga mais cedo. Joga às 4 horas no estádio Rei Pelé. Expectativa de recorde de público deste ano. Mais de 11 mil ingressos confirmados. Muita gente que decide de última hora. Deve ir ao estádio Rei Pelé. Os sócios do CSA. Vai ser uma festa linda. Durante a semana, o técnico Moacir Júnior pregou cautela. O primeiro jogo lá no Rio Grande do Sul, diante deste São Luís Vermelho, eles empataram em 0-0. Então, começa o jogo 0-0, ninguém tem vantagem. Se terminar empatado, iremos para os pênaltis. Só que a vantagem da massa azulina nas arquibancadas, essa sim tem que ser um fator diferencial para o CSA nesse momento de decisão. Então, em campo, os jogadores têm que ter calma, cautela, têm que saber jogar o jogo e fazer o que fazem. Nos jogos no Rei Pelé, CSA está invicto, vencendo todas e vencendo bem. Não é só jogando, é jogando bem, fazendo os gols e conquistando as vitórias que o clube tanto precisa. Placar mínimo, uma vitória dá ao CSA a vaga nas quartas de final, e aí só sobram 8 clubes na Série D, porque desses 8, 6 vão subir para a Série C e 2 não vão subir. O Asa joga às 5 horas, uma hora depois, também em Arapiraca, contra a equipe do Cianorte. A situação do Asa é mais confortável que a do CSA, porque no primeiro jogo, fora de casa, o Asa venceu por 1-0, já começa o jogo 1-0, então o adversário vai ter que agredir, vai para cima do Alvinegro, e por isso o time tem que ter inteligência para manter a posse de bola, fazer o seu jogo, contar também com o apoio da torcida que deve lotar o Fumeirão neste domingo, e aí carimbar a sua classificação. Vamos pensar na próxima fase, fazer uma projeção, Oscar? Sim, podemos ter um clássico CSA e Asa na próxima fase, porque a composição das chaves dos confrontos, ela se dá pelo critério da classificação geral. Então, o primeiro vai encarar o oitavo, o segundo encara o sétimo, o terceiro encara o sexto e assim vai para compor essas quartas de final. Então ninguém sabe a posição de CSA, de Asa, na hora lá que os outros resultados acontecerem nos outros clubes, como vai ficar ranqueado cada time. Importante é que o CSA e também o Asa fiquem entre os 4 primeiros. Por quê? Porque decide em casa na fase de quartas de final. E aí também evita qualquer confronto entre os alagoanos. Então, a expectativa, sim, é que os dois possam ter esse acesso para a Série C. Fechando o nosso balanço, nossa agendinha, o CRB que joga na segunda-feira. Segunda-feira, 7:30, no Estádio Rei Pelé. O Galo encara o Vila Nova nessa sequência boa aí do técnico Fábio Matias. São 3 jogos, 2 vitórias, 1 empate, tá invicto, tá bem, tá buscando um novo CRB, mas sabe que a qualquer momento pode perder peças importantes por conta da abertura da janela de transferências. Jogadores podem ser negociados, podem ser vendidos. É o caso principalmente do Mikael, que é o comandante de ataque, maior artilheiro do Brasil no momento. E aí o CRB tem que correr para contratar. Só que a situação do transfer ban, que você já sabe, não foi resolvida. Não adianta nada o CRB contratar, porque não pode inscrever jogadores até que esta pendência seja regularizada. Ok, Oscar? Grande abraço para você, um ótimo final de semana. A gente se encontra na segunda-feira. Valeu!
1: Grande abraço para você, meu querido Júnior. 7:28 e ainda sobre esportes, vamos trazer os meninos da F-Sports, com informações também da rodada do final de semana, do Campeonato Brasileiro da Série A, futebol internacional. Simbora, meninos! Bom dia!
2: Muito bom dia pra você ligado, pra você ligada na programação da manhã, o F Esportes passando na casa pra trazer todas as atualizações do esporte que você tanto ama. Afinal de contas, aqui no F Esportes a gente não fala só de futebol não, se você é apaixonado por vôlei, por skate, por todas as outras modalidades, abra o olho, porque estamos entrando em clima pré-olímpico, tá? Ano que vem nós temos a seleção feminina disputando a Copa do Mundo Feminina, porém em 2028 nós teremos Olimpíadas de Verão de Los Angeles e estaremos cobrindo tudo para vocês a partir desse exato momento. Copa do Mundo passou, ano que vem a gente entra em clima de Copa Feminina e logo após em clima olímpico, meu querido Vinícius Rocha. E falando um pouquinho de Olimpíadas, tivemos um campeão de Olimpíadas sendo criticado na internet. Senhor Neymar Júnior, que trouxe a primeira medalha olímpica para a seleção brasileira, não está tendo espírito olímpico com a equipe santista. Viajou o Santos para a disputa de uma partida, né? E o próprio Neymar, que deveria estar em repouso ou no seu dia de folga com a família e tudo mais, foi jogar pôquer mais uma vez, aí acabou recebendo críticas na internet e no dia de ontem veio a público para criticar as críticas que estão fazendo ao cara. Então, o Neymar que vive num ciclo de críticas eternas, né, meu querido Vinícius Rocha?
3: Pois é, o jogador do Santos ali rebateu a torcida, pediu para não falarem dele e não, sempre lidando, né, com essa pressão aí e lidando às vezes muito mal, rebatendo quando não é para rebater. Enquanto o time dele estava jogando, ele estava disputando um torneio de outro esporte, estava jogando pôquer, Rafa.
2: É, e aí fica complicado porque a gente sabe, né? Pode estar sim atrapalhando a carreira do cara. Falando em Campeonato Brasileiro, falando em Santos, na quarta-feira tivemos encerrado mais uma rodada de Campeonato Brasileiro, tá? Tivemos ali o Coritiba enfrentando a equipe do Palmeiras, 3 para a equipe do Verdão, o Coxa ficou com um golzinho apenas. A Chape enfrentou a equipe do Flamengo dentro de casa, Flamengo como um dos melhores visitantes do Brasil, que é, emplacou um sonoro 4-0 contra o Lanterna, Chapecoense. O Internacional saiu na derrota dentro do Beira-Rio, 2 para a equipe do Cruzeiro, 1 para a equipe colorada. E dentro de casa, o São Paulo, que não jogou no Morumbis por causa da realização do show do Harry Styles lá no Morumbis, acabou jogando em Bragança Paulista, né, no estádio Cícero de Souza Marques, mais conhecido como a casa do Bragantino, uma das, né, porque tem o Nabi Abichedi. E aí, nesse Cícero de Souza, nós tivemos ali a equipe do São Paulo perdendo para o Atlético Paranaense, com uma das histórias mais cativante desse futebol nacional. O Leozinho, autor dos 2 gols da equipe do Atlético Paranaense, é um jogador que veio do futsal tarde para o campo, e isso é um movimento que foi muito criticado depois dele ter sido inclusive um dos melhores do mundo na sua categoria, né, Vini?
3: Isso, foi escolhido 2 vezes o melhor sub-23 do futsal, depois foi pra Série D jogar pelo Ercílio Luz lá de Santa Catarina, foi pra Série B jogar pelo Ituano, e agora chega a Série A, marca seus primeiros 2 gols pelo Atlético Paranaense, o Leozinho, craque de bola aí, e responsável pela vitória do Furacão sobre o São Paulo. Rafa, pela Série B, o CRB jogou na quarta-feira contra o Ceará e fora de casa emplacou aí o 3º jogo sem perder, vence o Ceará sob o comando de Fábio Matias desde a saída de Eduardo Barroca. Finaliza aí o primeiro turno da Série B no meio da tabela, 10º colocado para o time alagoano. O Ceará, que está afundado na crise, chega a seu 7º jogo sem vencer e perde aí, chega no final do primeiro turno na zona de rebaixamento a equipe do Vozão. Rafa,
2: lembrando, a Série B do Campeonato Brasileiro fica desse jeito, tá? O Criciúma é o líder, tem 39 pontos, o Operário na segunda colocação com 35, na terceira o Vila Nova com 34 pontos, o Juventude vem logo na quarta colocação com 32, 31 pontos para o quinto colocado, que é o Fortaleza, o sexto colocado é o Novo Horizontino com 30, tá? O CRB está com 26, então tá 4 pontinhos ali do G6, lembrando, a competição na Série B desse ano tem um play-off, então os 2 primeiros colocados sobem direto, do 3º ao 6º disputam ali mais 4 vagas, mais 3 vaguinhas, mais 2 vagas na verdade para subir, então são 3 duelos para definir 2 vagas, né, Vini?
3: Pois é, Rafa, e tem duelo decisivo também envolvendo os alagoanos, mas lá na Série D, os jogos de volta das oitavas de final do Campeonato Brasileiro da 4ª Divisão, inclusive vai ter cobertura do F Sports para o jogo entre CSA e São Luís, jogo que acontecerá no domingo às 16 horas no estádio Flávio Rei Pelé. No jogo de ida foi 0-0 lá em Ijuí, no Rio Grande do Sul. Agora o CSA, que é uma das melhores equipes dessa Série D, na somatória de pontos, tem que levar esse favoritismo para dentro de campo e tentar a classificação contra o São Luís. Precisa vencer. Caso de empates, vai para os pênaltis. Quem tem a vantagem e pode até empatar é o Asa de Arapiraca, que venceu o Cianorte lá no Paraná, lá no jogo de ida, e vai ter o jogo de volta em Arapiraca. O Asa, que cresce muito nessa reta final, tem Alex Bruno, um dos principais artilheiros do país. O jogo entre Asa e Cianorte acontecerá em Arapiraca, no Coraci da Mata Fonseca, a partir das 17 horas também do domingo, dia 26.
2: E no domingão, a partir das 15, reforçando, o F-Sport está aqui na Rede Francesa FM também para trazer todas as informações para vocês. Um jogaço iremos acompanhar com o pré-jogo campeão, que vocês já estão acostumados, com mais de uma hora de informação. Então a gente espera vocês, segue a gente também lá no Instagram, @fsport.br, e aqui no YouTube, para você ligado pelo rádio, é só dar um pulinho em Rede Francesa FM no YouTube. Se inscreve lá, ajuda a gente, ajuda demais, não só o trabalho da gente, mas o trabalho de todo mundo da casa, né? Muito obrigado pela audiência de vocês. A gente retorna hoje às 19 horas com um programa especial, uma tier list de Copa do Mundo para vocês. Então, ó, um beijo no coração e a gente se vê mais tarde. Tchau!
1: Valeu, meninos! Olha, rapidamente, só para encerrar esse bloco esportivo, você faz escolhas na vida, né? Se você escolhe determinadas profissões, você vai ser uma pessoa pública ou não, né? Eu sempre quis fazer jornalismo. E o jornalismo me fez ser uma pessoa pública, né? Uma pessoa que tem uma certa visibilidade, né? É assim como quando você é um político, é assim quando você é um astro do esporte. E por que eu tô falando tudo isso? Porque, cara, eu acho que seria justo até, né, com o Santos, né, Futebol Clube, é que o Neymar parasse de jogar ou fosse fazer outra coisa na vida que não futebol, né? Porque ele continua negligenciando a carreira dele, e isso aí é problema dele. O que ele vai fazer, né? Negligenciar a carreira, deixar de ser o que ele poderia ter sido, né? Na minha opinião, o Neymar poderia ter sido o melhor do mundo mais de uma vez. A temporada de 2015 do Neymar é um absurdo. Um absurdo o que ele faz em 2015. Só que chegou um momento da vida dele que ele não quis mais ser jogador, e é direito dele. O Adriano fez isso, o Ronaldinho Gaúcho fez isso e tal. Só que ele continua insistindo em dizer que é jogador. Joga num clube hoje quebrado, que é o Santos, que deve mais de 40 milhões a ele, sem ele entrar em campo. Claramente está desinteressado, não é? O time jogando, eu acho uma falta de respeito. Ah, mas eu tava na minha folga. Mas o time tava em campo. Pô, vai assistir o jogo, vai torcer pelos seus companheiros, não, tava jogando pôquer, tal. Ou seja, é um cara que é um exemplo ruim para pessoas que querem jogar futebol. Sei lá, aí se incomoda quando as pessoas criticam. Velho, você é público, velho. É, a pessoa ser público tem seu ônus e tem seu bônus. Você vai ser criticado, não tenha dúvida disso. Até porque quando você é público, você é exemplo para algumas pessoas, né? No caso dele, para milhões de pessoas, é um cara seguido. Então, assim, eu não acho justo com as pessoas que gostam dele, que não é o meu caso, né? E com o time que ele hoje defende, que paga milhões a ele por mês, que ele faça essas coisas, cara. Um cara totalmente desinteressado, né? É um cara de 34 anos, pô. 34 anos já tava no terceiro casamento. Não, já tava no quarto casamento. Não é? Por que eu tô falando isso? Porque até hoje ele se diz, é um menino Ney. Menino Ney é uma pinóia, cara. Pelo amor de Deus, né? Que desperdício de talento é o Neymar, né? Que desperdício de talento. E é problema dele, eu não tenho nada a ver, não. Não tenho nada a ver, né? É problema dele. Ô, André, não faço não. Não escolhi. Isso aí que você colocou, que eu não vou dizer aqui, são coisas que não se escolhe. Acontece. Aliás, deixa eu mandar um abraço pro meu querido amigo Cristiano Beltrão. Ontem estava circulando ali na região de Santo Eduardo. Encontrei o Cris Beltrão, rapaz. Né? Gente da melhor qualidade. Colocou cabelo agora. Tá cabeludo, rapaz. Né? Abraço, Cris. Sucesso, irmão, sempre. Agora, 7 horas e 38 minutos. Repito, isso aí é a minha opinião. Se você pensa diferente, se você acha que eu sou um imbecil por achar isso do Neymar, de boa, não tem problema, não. Mas cada um tem direito de ter a sua opinião. Eu acho ele um imbecil, né? E repito, não tem nada a ver com questão política. Eu tô falando com desperdício de porque o pessoal já fala, acha que é questão... Não, eu tô falando assim, do cara ter a oportunidade de nascer com um talento sensacional e negligenciar. Ah, mas o cara é bilionário. Que bom, que bom, que bom. De forma honesta, conseguiu tudo isso dele, tá? Mas assim, queria eu ter esse talento. Queria mesmo, cara. Eu, né? Aí eu vejo um Best 39 anos, um título mundial, né? Vice-campeão agora, Cristiano Ronaldo 41 voando, e o Neymar com um talento absurdo. E o Neymar é muito mais talentoso, por exemplo, na minha opinião, do que o Cristiano Ronaldo. O Cristiano é uma máquina, né? O Neymar é a habilidade, é o cara que sabe jogar. E com 34 anos, negligenciando, né? E faltando com respeito com os torcedores do Santos, com a instituição Santos também, né? 7 horas e 39 minutos e olha, cerca de 450 motoristas de Alagoas podem ter a Carteira Nacional de Habilitação, a CNH, suspensa por acúmulo de pontos em infrações de trânsito. O Detran publicou a notificação em edital após não conseguir localizar os condutores por correspondência. Os motoristas têm prazo de 30 dias para apresentar defesa presencialmente pelos correios ou pela internet. O órgão destaca que a abertura do processo administrativo não significa que a CNH foi suspensa, já que a penalidade só poderá ser aplicada após a análise das defesas e a conclusão do processo. E o SESC Alagoas está com inscrições abertas para o laboratório gratuito de escrita em prosa, voltado para pessoas com 18 anos ou mais. Ao todo serão oferecidas 25 vagas, com seleção dos participantes a partir das informações enviadas no formulário de inscrição. O curso será ministrado pelo escritor e professor Newton Rezende e tem como objetivo estimular a produção literária e o desenvolvimento da escrita criativa. As aulas serão realizadas no SESC Poço, em Maceió, e os participantes que atingirem a frequência mínima receberão um certificado. E o Ministério da Saúde alerta que o fenômeno El Niño pode aumentar os casos de dengue e chikungunya no Brasil a partir do segundo semestre deste ano. Segundo o IMEP, o aumento das temperaturas e das chuvas favorece a proliferação do mosquito Aedes aegypti, transmissor das duas doenças. Diante desse cenário, o governo federal recomenda que estados e municípios reforcem as ações de combate ao mosquito e a vigilância epidemiológica. A orientação à população é eliminar criadouros, evitar água parada e ficar atento aos sintomas para buscar atendimento médico o mais rápido possível. É, muita gente, quando a gente pensa em animais perigosos, né, Jadir? A gente imagina o leão, a gente imagina o tigre, a gente imagina o crocodilo do Nilo, a gente imagina esses animais, a cobra, né? As peçonhentas, principalmente, né? Só que a gente não sabe ou não lembra que o animal que mais provoca mortes no mundo, mas é disparado assim, absurdamente, é o mosquito. Mosquito é o animal que mais causa mortes no mundo, né? Pelas doenças associadas a ele. Eu citei duas aqui, mas você pode citar diversas doenças, né? E infelizmente, nesse período, e aí a gente tem que fazer a nossa parte, parece redundante, mas é necessário, né, de não colaborar para que ele prolifere, né? Ter cuidados mínimos em casa com acúmulo de água, a sua geladeira aí, que muitas vezes você acha que é só ligar e desligar e limpar ela por dentro, né? Lembre que por trás de toda a geladeira tem um reservatóriozinho de água, você vai lá, limpa, faz aquele todo trabalho de asepsia. Tem planta que acumula água também, dá aquela olhada, porque, gente, é muito perigoso. A gente, às vezes, negligencia doenças que parece que fazem parte do nosso cotidiano, né? Ah, mas dengue... Não, dengue mata. Chikungunya incapacita, meu amigo. Eu nunca tive chikungunya, já tive dengue. Chikungunya diz que é uma dor miserável, né? Pelo menos a minha esposa teve chikungunya, diz que as articulações, tudo, né? Então, assim, vamos fazer a nossa parte. Tá certo, gente? Vamos fazer a nossa parte para que a gente minimize os problemas relacionados a doenças transmitidas por mosquitos. 7 horas e 43 minutos, rápido intervalo, daqui a pouco tem a coluna mais deliciosa da sua sexta-feira, né? A nossa coluna sobre vinhos com a querida Barreiros. É depois do intervalo, eu volto já.
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1: E já estamos de volta com o Nova Brasil Maceió, às 7h45, 7h45. 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E hoje a nossa colunista sommelier e jornalista Maria Barreiros vai falar sobre o vinho chileno, o tipo de vinho mais fácil de encontrar nas prateleiras brasileiras e um dos mais simples de escolher e entender pelo rótulo. Mas será que a gente conhece a história, as características e o que está por trás desses vinhos? É isso que vamos descobrir hoje. Muito bom dia, Maria!
13: Bom dia, Oscar. Bom dia, queridos ouvintes. É isso mesmo. Você bebe vinho chileno pelo menos uma vez por mês ou até uma vez por semana, não é verdade? É o vinho mais vendido, gente, mais importado e mais fácil de entender aqui no mercado brasileiro. Agora, eu aposto que você não sabe exatamente de que região do Chile ele vem. E olha, é essa origem que determina o estilo do vinho que está na sua taça. Não é apenas vinho chileno. Ele tem aí um outro significado. Vamos começar pelo que você já tem em casa, provavelmente, que é lá do Vale Central, perto de Santiago. É de lá também que o Brasil todo bebe, né? Vem a Conde Toro, como Casilheiro del Diablo, a Vinícola Santa Rita, né? Uma das mais antigas ali do país. Dentro dele fica o Maipo, berço da Cabernet Sauvignon chilena e lá do Dom Melchior, ícone lá da Conde Toro. E o passeio mais óbvio para quem visita o Chile, porque ele está só a 40 quilômetros de Santiago, que é a capital. Descendo, a gente chega no Rapel, que se divide em Cachapoal e Cotiágua. Tintos de mais corpo a gente vai encontrar lá. É terra da Vinha Montes, da Vinícola Casa Silva e da Vinícola Vilmanet. E é o território dela, da Carmené, a uva que virou identidade do Chile depois que descobriram lá nos anos 90 que, olha gente, não era Merlot. Até os anos 90 as pessoas pensavam que a Carmené tinha acabado e que só existia a Merlot chilena. Dito isso, fora do óbvio, o Cotiágua com a Vinícola Santa Cruz e seu museu é bem menos visitada por brasileiros que o Maipo, mesmo sendo o coração do enoturismo chileno. Então, salva isso porque vale a visita. Ali perto fica Milahue, que fica a Vinícola Vic, arquitetura futurista, eleita uma das melhores vinícolas do mundo em enoturismo, com vinhos de corte de Cabernet Sauvignon, Carmené e Cabernet Franc, colhidos à mão e, olha, de noite para manter a acidez. O Chile tem também uma geografia rara, como eu falei, Andes de um lado, Pacífico do outro e entre eles a corrente de Humboldt. Essa corrente de Humboldt tem água gelada da Antártida que esfria o continente. É por isso que o país produz vários vinhos diferentes, gente, não apenas aquele estilo. No Vale de Limaria, ao norte, o solo é calcário, parecido com o de Borgonha, e isso nos remete a grandes chardonnays e pinot noir, também ali muito bem feitos. Por exemplo, a vinícola Tabali. E em Cotiágua? Além da Cabernet Clássica da Errázuriz, o grande nome é Ussenha, parceria entre Eduardo Chadwick e o lendário Humberto Moldavi, da vinha biodinâmica, que dá corte de Cabernet Carmené, Petit Verdot e Malbec. O vinho que provou que o Chile competia de igual para igual com os ícones mundiais. Aí com essa parceria de Eduardo Chadwick e o lendário Robert Mondavi da Califórnia. E tem também a descoberta recente que são os vales de Casablanca e Santo Antônio. Com a zona de Leida, são os vales mais frios do Chile, de onde vem grande Sauvignon Blanc e Pinot Noir, muito respeitados, com nomes como Casas del Bosque e Amaiana, né, que são grandes vinícolas. E também no extremo sul, Maule e Tata guardam vinhas aí centenárias de Carignan e da uva País, tá, que é uma uva mais de corpo leve. E não é história antiga. O Guia Descotiados de 2026, ou seja, este ano, elegeu o melhor tinto do ano um chileno dessas vinhas, da vinícola Betting Coronel de Cauquenes, com 98 pontos. Um detalhe de rótulo que vale ouro, para vocês ficarem atentos e também perguntas que chegam bastante para mim. Reserva no Chile é regulamentado por lei, exige meio grau a mais de álcool e o Gran Reserva precisa sim passar por barrica de cavalo. E o reservado, hein, gente? Olha, ele não está nem na legislação chilena, né? É mais uma jogada comercial de marketing para o mercado de exportação, né? Sinal de vinho de entrada, mais jovem. Não é ruim, mas não tem nada de especial. Fica aí essa atenção. O chileno chega barato aqui também por um motivo concreto. Desde 2015, o Acordo Brasil-Chile zera o imposto de importação. O vinho nacional carrega mais de 50% de tributo, o europeu até um pouco tempo passava de 70% e o nosso chileno sempre escapou dessa conta. Por isso que é tão fácil de comprar vinho chileno, porque é mais barato, tem menos imposto aí na conta. Então, Conti Toro ou Santa Rita é Vale Central. É clássico, chega aí na sua mesa bem mais fácil. Casablanca ou Santo Antônio é vento frio do mar. Cotiágua ou Maipo é calor do vale e vinhos mais estruturados. 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Por hoje é só ótimo final de semana, até sexta que vem, bons brindes a todos, um beijo, Oscar, até mais.
1: Beijo pra você, minha querida Maria, também adoro a coluna da Maria, né, e eu já falei em outras oportunidades, e é verdade, eu morro de inveja, né, de quem sabe apreciar e consumir um bom vinho, não é o meu caso, por exemplo, minha esposa gosta demais de vinho, né,
7: E às vezes a gente vai, né, a uma adega, a um supermercado, e ela fica lá analisando os rótulos, né? Escolhendo o vinho que vai comprar. Tal. Eu não tenho. Eu não tenho essa habilidade, né? esse cuidado, né? Eu sou um bebedor fuleiro, né, de vinho. Aliás, tive uma experiência, vou contar rapidamente aqui antes de encerrar o programa. Eu fui uma das viagens que eu fiz a Buenos Aires com a minha esposa, né? Eu acho que é por isso que eu passei a não consumir tanto vinho. Apesar de achar sensacional, adoro, né? Aí a gente passeando por Buenos Aires encontrou tipo uma adegazinha bonitinha de vinho, rapaz. Cabiam 6 garrafas, né? Amarelinha, bonitinha. Eu digo, olha que lindo, vamos levar, amor, bora. Aí compramos essa adega. No que nós compramos essa adega, em Buenos Aires também, vinhos muito bons argentinos. Eu digo, vamos levar umas garrafas de vinho, né? Pra gente colocar lá, pra enfeitar. Compramos as 6 garrafas de vinho. E aí trouxemos para o Brasil, quando chegamos aqui em casa, montamos essa adega, colocamos lá em cima de um móvel que nós tínhamos. E, né, ficou lindo, ficou belíssimo, Jardim. Ficou uma coisa de cinema, realmente. Aí, quando foi à noite, né, eu disse, olha, vamos inaugurar a adega de vinhos. Né? Fazer um jantar, abre uma garrafa de vinho, estava, né, lá tudo bonitinho. Assim fizemos um belo jantar. Né? Abrimos a primeira garrafa e foi a última coisa que eu lembro. Acordei no outro dia, tínhamos tomado as 6 garrafas de vinho. Percebi que eu não tinha educação para tomar vinho, desmontei a adega, guardei, está guardada até hoje. Eu sou cervejeiro, gente. Eu sou cervejeiro. Pode ser sommelier de cerveja, né? Também não sou, não. Olha, meu amigo Vander, que está ouvindo aqui, sabe disso, eu tomo muita cerveja ruim também. Eu não sou exigente. Olha, gelada, tá geladinha, né? Eu tomo. Rapaz, por incrível que pareça. Se tiver gelada, tomo. Só tem, eu não vou fazer aqui uma propaganda no caso da Gato. Só tem uma cerveja que eu não gosto. Que é geralmente a que todo mundo gosta. Essa eu não tomo de jeito nenhum, porque eu não gosto. Aquela verdinha, não vou dizer o nome dela não. Aquela verdinha, todo mundo gosta. Eu acho ela muito forte e amarga. Eu gosto de cerveja leve. Que não é nem cerveja, o povo diz que é água suja, né? Aquela cerveja mais levezinha, aquela que... Enfim, é a que eu gosto. Mas enfim... Então essa foi a minha experiência com vinho, desisti de ser bebedor de vinho nesse dia. 7:56, gente, olha, estamos chegando ao final do nosso programa, quero agradecer, né, hoje sexta-feira um programa mais leve, dá pra gente falar um pouquinho de besteira também, né? Agradecer o carinho de todos e remarcar o nosso encontro para a próxima segunda-feira, a partir das 6:30, ao vivo. Obrigado pelo carinho da audiência, bom final de semana, segunda-feira eu tô de volta. Parabéns, Jadir! Domingo completando idade nova, dia 26, né? Nosso abraço aqui de toda a equipe do programa, né, do nosso jornal. É satisfação também, irmão. Segunda-feira eu tô de volta. Se eu não voltar é porque eu estarei com Deus, mas se eu voltar é porque Deus estará comigo. Tchau, gente. Bom dia.
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2: Oi, tem uma ótima manhã de sexta-feira para você que está aqui na sintonia da Nova Brasil. Hoje é 24 de julho, está começando Sob Medida, uma hora com o melhor da música brasileira. Por aqui sou eu, Cláudia Nakazato, te faço companhia até às 11 da manhã. Nessa próxima hora, a gente vai ouvir Kiko Zambianchi, vai ter Rita Lee e a gente começa com Gilberto Gil, Drão.

Nova Brasil, esse foi João Sabiá. Ah, como eu amei, também teve Rita Lee, Ovelha Negra. São 8h20, a gente segue o Sob Medida agora com Milton Nascimento. Música.

0: Himalaia.
1: Nova Brasil e o Fala Mansa, mais um dia de sol, também teve Marina Lima, Eu Não Sei Dançar. São 8h38, a gente segue o Sob Medida, agora com Daniela Mercury, Meu Plano.

0: Nova Brasil, e esse foi Guilherme Arantes, Loucas Horas, fechando esta edição do Sob Medida. Também passou por aqui a Ana Carolina, Encostar na Tua.
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0: E olha, a Receita Federal libera hoje a consulta ao terceiro lote de restituição do imposto de renda deste ano. Ao todo, vão ser pagos R$4,610 bilhões para mais de 2 milhões de contribuintes. O depósito está previsto para o dia 31 de julho. A consulta pode ser feita pelo site da Receita Federal, na área Meu Imposto de Renda, ou então pelo aplicativo oficial da Receita. O pagamento do quarto e último lote de restituição está previsto para o dia 28 de agosto. 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Faltando 3 minutos para as 9. Bom dia para você.
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3: A Prefeitura de Maceió entregou à Escola Maceió Leitura professor Elias Passos Tenório, com capacidade para atender até 850 estudantes. A nova unidade amplia a oferta de vagas e reforça a estrutura da rede municipal de ensino.
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19: A alergia alimentar é diferente da intolerância. Enquanto a intolerância apenas dificulta a digestão, a alergia é uma reação de defesa do sistema imunológico. Pequenas porções de alimentos como leite, ovo, amendoim ou frutos do mar podem desencadear reações. Os sintomas vão desde coceira e inchaço no rosto até vômitos e falta de ar. Em casos graves, uma queda de pressão e tontura, há risco de choque anafilático, uma emergência médica. Ao sinal de reações frequentes, procure um alergista para o diagnóstico correto.
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Brasil e a parceria de biquíni com Isabela Brandt. Então, a gente ouviu também Caetano Veloso, Isto Aqui É o Que É. 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

0: Nova Brasil, e essa foi Fernanda Abreu e Fausto Fawcett, Paisagem de Amor.
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0: Lançado em 1979 no álbum de estreia Boca Livre, Quem Tem a Viola é uma composição de Zé Renato, Cláudio Nucci, Chico Chaves e Juca Filho. O disco foi lançado de forma independente e ultrapassou a marca de 100 mil cópias vendidas e acabou se tornando um dos maiores sucessos independentes da música brasileira na época. Bora curtir então no Arquivo Nova Brasil, Boca Livre, Quem Tem a Viola.

0: Nova Brasil, e essa foi Maria Bethânia, Fera Ferida.
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0: A prevalência dos principais tipos de HPV caiu quase pela metade no Brasil após o início da vacinação. O índice passou de cerca de 15% para menos de 8% entre jovens de 16 a 25 anos. Entre meninas e mulheres vacinadas, a presença dos tipos cobertos pelo imunizante caiu para pouco mais de 3%. O estudo, considerado o maior da América Latina sobre a eficácia da vacina, também identificou efeito de proteção coletiva. Apesar do resultado, a cobertura vacinal ainda está abaixo da meta de 90%, principalmente entre os homens. 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Faltando 1 para as 10. 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

0: Nova Brasil e Adriana Calcanhoto, 8 anos, também passou por aqui a banda 14 Bis, Todo Azul do Mar. Mais que moderna, brasileira, agora 10h20. 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

0: Nova Brasil e a gente curtiu Gilberto Gil, a novidade. Também teve Balara com Jorge Vercillo, Algo Me Diz. Aqui na Mais Que Moderna Brasileira, 10h39. 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
4: O IMEP emitiu alerta amarelo de chuvas para Maceió e outros 43 municípios de Alagoas nesta quinta-feira. A previsão é de chuvas de até 50 milímetros e ventos de até 60 km por hora. A orientação é evitar áreas de risco e acompanhar os alertas oficiais.
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0: Nova Brasil, e esse foi o Capital Inicial com Olhos Vermelhos. A gente ouviu também Zé Ramalho, Admirável Gado Novo.
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0: Médicos alertam para os riscos dos chamados chips da beleza, implantes hormonais vendidos com a promessa de emagrecimento e ganho de massa muscular. Segundo a endocrinologista Maria Edna de Mello, da Universidade de São Paulo, esses implantes não têm comprovação científica para o uso estético e podem causar acne, engrossamento da voz, aumento de pelos e maior risco de doenças cardiovasculares. Uma das substâncias mais usadas nos implantes é um hormônio com ação anabolizante. A especialista também associa o uso a mudanças de comportamento, como maior irritabilidade e agressividade. 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Faltando 2 minutos para as 11, eu, Cláudia Nakazato, estou indo embora, mas quem já está por aqui é a Ana Pellicer. Um beijo para você e uma ótima sexta-feira. Tchau.
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11:03. Bom dia, sextou, sexta-feira, 24 de julho de 2026. Tudo bem com você? Que honra, que alegria ter sua companhia nesta sexta-feira. Olha, aqui na Zona Sul de São Paulo, o céu tá bem nublado, termômetros marcando agora 16 graus. E onde você tá? Tá calor, tá frio, tá chovendo? Bom, não importa. Importa que você tá aqui na Nova Brasil, curtindo música brasileira de qualidade. Obrigada pela sua escolha. Eu sou a Ana Pellicelli. Vamos juntos até às 4 da tarde. Abrindo com Marisa Monte. O que me importa?

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Nova Brasil com Flores do Mal, som do Barão Vermelho nos vocais, teve Frejá, teve também Elis Regina com Alô, Alô Marciano, aqui na Mais Que Moderna Brasileira, 11:37.

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0: Nova Brasil, com o nome Beija-Flor, com Luiz Melodia, fechando essa hora. Teve também Paula Toller, A Noite Sonhei Contigo.
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0: Os candidatos pré-selecionados na primeira chamada do ProUni para o segundo semestre de 2026 têm um compromisso importante nesta sexta. Por quê? Porque termina hoje o prazo para entregar a documentação que comprova as informações que constam na inscrição. Os documentos devem ser apresentados à instituição de ensino da qual o estudante foi selecionado. E para conferir o resultado da primeira chamada, basta acessar o portal único de acesso ao ensino superior na área destinada ao ProUni. Mais que moderna brasileira, faltando um minuto para o meio-dia, já tem sob medida.
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1: Oiê, meio dia mais 4 minutos. Excelente início de tarde de sexta-feira. É sextou. Sextou com tempo nublado aqui na Zona Sul de São Paulo. Onde você tá? Como tá o tempo hoje? Mas não importa, né? Importa que a gente tá aqui juntos curtindo música brasileira de qualidade. Nesta edição do Sob Medida, tem Marina Lima, tem som do Rapa. Tem também aqui Adriana Calcanhoto e muito mais. Abrindo com a Ivete Sangalo e Marcelo Camelo. Teus olhos.

Papa a Feira. Teve também o Zé Cabaleiro, Proibida Pra Mim, aqui na Mais Que Moderna Brasileira. Meio-dia 23, uma ótima tarde de sexta-feira pra você. Obrigada pela companhia. Esse é o Sob Medida, uma hora de músicas direto, sem intervalos. 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E a gente segue aqui no Sob Medida, Andar com Fé. Gilberto Gil.

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0: Agora chega aquele momento da gente fazer uma pausa, fazer uma viagem no tempo. A gente vai voltar agora para o ano de 1976, quando o cantor, compositor, pianista Guilherme Arantes teve seu álbum de estreia. Nesse álbum tem uma canção que fez muito sucesso e é ela que a gente vai recordar agora aqui no arquivo, Cuide-se Bem. Essa canção também integrou a trilha sonora da novela Duas Vidas, da TV Globo. Ela ajudou a consolidar o início da carreira de Guilherme Arantes, que naquele mesmo ano já havia alcançado um grande sucesso com Meu Mundo e Nada Mais. Então bora, Cuide-se Bem, Guilherme Arantes, aqui no Arquivo Nova Brasil.

0: Nova Brasil com o som do Mosca, o último dia fechando essa edição de Sob Medida. A gente curtiu uma hora de músicas direto, sem intervalos. Teve também o João Bosco com Papel Machê.
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0: O estudante cearense Arthur Alencar, de 16 aninhos, conquistou a medalha de ouro e a maior nota geral da Olimpíada Internacional de Economia, realizada na China. Aluno do segundo ano do ensino médio, ele também alcançou as melhores pontuações nas provas de economia e finanças, tornando-se o melhor competidor da edição de 2026 e levando o Brasil ao topo da competição, que reuniu mais de 260 estudantes de diversos países. Parabéns por Arthur. 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

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Uma hora, mais um minuto, excelente tarde de sexta-feira. Para você que está aqui ouvindo a programação da Nova Brasil FM, agora tem a Rita Lee, erva doce. Erva venenosa.

0: Nova Brasil, 1:12.
1: Boa noite.

0: Nova Brasil com Maria Gadu Timbalaê. Teve também Edu Cristófaro, Certas Coisas, aqui na Mais Que Moderna Brasileira, 1h18. 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

0: Nova Brasil, 1h35. E agora chegando, João Marcelo Boscoli com a coluna O Novo Sempre Vem, trazendo as novidades da música brasileira.
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3: Você vai ouvir agora, no Novo Sempre Vem, Juliano Eriston, com a participação especialíssima, trabalhando com o Pretinho da Serrinha, um dos grandes produtores, um dos grandes músicos, compositores dessa geração, na música Todo Amor. Então agora, para todo o Brasil, aqui no Novo Sempre Vem. 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

0: Ano Novo sempre vem com João Marcelo Bosco, que volta durante a nossa programação com mais novidades da música brasileira. E lembrando, hein, que toda segunda-feira, a partir das 8 horas da noite, João Marcelo traz uma hora completinha com artistas novos da nossa música em O Novo Sempre Vem, só aqui na Mais Que Moderna Brasileira, 20 para as duas.
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0: Lulu Santos fechando essa hora, que teve também Pra Você Guardei o Amor. A gente ouviu essa versão nas vozes do Nando Reis e da Marisa Monte.
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0: O cantor e compositor Milton Nascimento conquistou uma importante vitória na justiça ao recuperar os direitos patrimoniais de Travessia, um dos maiores clássicos da música brasileira. A decisão rescinde o contrato de edição musical firmado em 1967 e devolve ao artista o controle sobre a exploração econômica da obra. A decisão ainda cabe recurso. Confira a matéria completa em novabrasil.com. Mais que moderna, brasileira, 2 horas em ponto. 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

0: Nova Brasil, Me Revelar, com Zélia Duncan. Teve também Paralamas do Sucesso com Capitão de Indústria. Mas Que Moderna Brasileira, 2:18.
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4: Maceió registrou aumento de 3,97% no número de turistas em junho, com mais de 114 mil desembarques no aeroporto Zumbi dos Palmares. O resultado reforça o crescimento do turismo e a movimentação da economia da capital.
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0: Fugaz. Teve também Jorge Versilo, Todo Sempre, aqui na Mais Que Moderna Brasileira, 2h38.
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0: A alergia alimentar é diferente da intolerância. Enquanto a intolerância apenas dificulta a digestão, a alergia é uma reação de defesa do sistema imunológico. Pequenas porções de alimentos como leite, ovo, amendoim ou frutos do mar podem desencadear reações. Os sintomas vão desde coceira e inchaço no rosto até vômitos e falta de ar. Em casos graves, uma queda de pressão e tontura, há risco de choque anafilático, uma emergência médica. Ao sinal de reações frequentes, procure um alergista para o diagnóstico correto.
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0: Guilherme Arantes, teve também Cazuza, exagerado.
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0: E Xuxa estreia neste sábado, amanhã, em São Paulo, a turnê Último Voo da Nave, espetáculo que marca a despedida do famoso símbolo de sua carreira. Aproveitando o clima de estreia, a plataforma Deezer divulgou as 10 músicas mais ouvidas da apresentadora no país, com destaque para clássicos como Estátua, Cinco Patinhos e Lua de Cristal. Veja a lista completa no site novabrasil.com. Mais que moderna, brasileira, agora 12h59.
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0: Nova Brasil, Passarinhos, Emicida com Vanessa da Mata, teve também Ney Mato Grosso, Sangue Latino.
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0: da nossa música, essa versão com Paulo Miklos. Teve também a Maria Gadu com Tudo Diferente, aqui na Mais Que Moderna Brasileira, 3h38. 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

0: Mais moderna brasileira, agora com Zé Cabaleiro. Telegrama.
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0: errada, Ana Carolina, fechando essa hora. Teve também roupa nova com a força do amor.
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0: E o prazo para os candidatos pré-selecionados na primeira chamada do ProUni do segundo semestre entregarem a documentação de comprovação termina hoje. Os selecionados devem apresentar a comprovação de dados diretamente na faculdade para a qual foram convocados. Quem não foi contemplado nesta etapa ainda poderá disputar a segunda chamada com um resultado previsto para 5 de agosto. Mais que moderna brasileira. Agora faltando 2 minutos para as 4 da tarde. Eu sou a Ana Pelicer, tô indo nessa. Ó, foi bom demais ter sua companhia, viu? Fique bem, cuide-se bem. Um excelente final de semana para você. Continue aqui curtindo o melhor da nossa música já já com o Júlio César. Um beijo. Aproveite bem o final de semana e até segunda.
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6: A Prefeitura de Maceió entregou à Escola Maceió Leitura Professor Elias Passos Tenório, com capacidade para atender até 850 estudantes. A nova unidade amplia a oferta de vagas e reforça a estrutura da rede municipal de ensino.
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1: Mais que moderna brasileira, ótima tarde. Começou Sob Medida com ela, Luciana Mello.

0: Nova Brasil mais que moderna, brasileira, engenheiros, para ser sincero.
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0: A FIFA divulgou a seleção ideal da Copa do Mundo deste ano, eleita por votação popular com destaque para a presença surpresa do goleiro Vozinha de Cabo Verde. A equipe reuniu apenas 3 campeões pela Espanha e não contou com nenhum jogador brasileiro na formação final, priorizando grandes nomes mundiais como Messi, Mbappé e Erling Haaland, também algoz aí da nossa seleção. A matéria completa você confere em nosso site, acesse novabrasil.com. Mais que moderna, brasileira, agora 3 para 5.
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3: 5 e 2. Este é o Seu Valença. Você relembra comigo Tropicana. Boa tarde.

0: na Nova Brasil.
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2: No início do mês de julho, a música brasileira celebrou os 80 anos de Toquinho, um artista que ajudou a construir uma ponte muito bonita da trilha sonora do Brasil.
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2: Dono de um violão inconfundível, de uma delicadeza rara e de uma obra que atravessa gerações, Toquinho é daqueles artistas que parecem ter estado sempre por aqui. Afinal, são mais de 6 décadas dedicadas à música brasileira.
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2: Ao lado de Vinícius de Moraes, Toquinho formou uma das parcerias mais importantes da nossa história. Juntos, eles criaram canções que seguem emocionando o Brasil e o mundo. Tarde em Itapuã, A Tonga da Mironga do Cabuletê, Regra 3 e tantas outras nasceram desse encontro entre poesia e música, que se tornou eterno. Poucos músicos conseguiram transformar o violão em extensão tão natural do próprio corpo. Em cada acorde de Toquinho existe técnica e, sobretudo, muito amor. Aos 80 anos, ele segue nos lembrando que a boa música não envelhece. Celebrar Toquinho é celebrar uma ideia de Brasil que sabe ser sofisticada, sem perder a simplicidade. Um Brasil que cabe inteiro dentro de uma canção. E para nossa sexta-feira ficar ainda mais musical e poética, vamos ouvir Regra 3.

0: Nova Brasil com o Djavan Correnteza, agora 5h27, já tem Nova Brasil em campo. Weber Lima, no comando aqui do programa com o seu timaço de craques. Fique na sintonia, mais que moderna brasileira, 5h27, boa tarde. 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
2: A alergia alimentar é diferente da intolerância. Enquanto a intolerância apenas dificulta a digestão, a alergia é uma reação de defesa do sistema imunológico. Pequenas porções de alimentos como leite, ovo, amendoim ou frutos do mar podem desencadear reações. Os sintomas vão desde coceira e inchaço no rosto até vômitos e falta de ar. Em casos graves, uma queda de pressão e tontura, há risco de choque anafilático, uma emergência médica. Ao sinal de reações frequentes, procure um alergista para o diagnóstico correto.
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9: 5 horas e 32 minutos. Boa tarde para você ligado na Nova Brasil. Está começando o Nova Brasil em Campo, o seu programa de futebol diário que você curte no seu rádio, também no aplicativo. Baixe o aplicativo da Nova Brasil FM. O aplicativo da Nova Brasil FM você encontra facilmente, Nova Brasil FM, no seu iOS, no seu Android. 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Tá diferente a programação da Nova Brasil. E lógico, também pelo youtube.com/. Obrigado à audiência de ontem do jogo do Corinthians. Números espetaculares no YouTube. Muito obrigado mesmo. E também no youtube.com/ Nova Brasil em Campo. youtube.com/ jornalismo Nova Brasil. Muita gente participou ontem da nossa jornada, os números foram espetaculares. Obrigado pela audiência, pelo carinho, né? O pessoal que está conhecendo, já vai ficando com a gente no nosso programa, que vai até às 19h, falando muito do Campeonato Brasileiro, da 19ª rodada que terminou ontem, da 20ª, que já vai ter o semiautomático de impedimento. Daqui a pouquinho não vai precisar nem de bandeirinha mais. Pode colocar um robô lá, que aí ele vai falar se saiu a bola ou não, né? Ou coloca o chip na bola, já não vai precisar nem mais de bandeirinha. Bandeirinha é uma profissão que vai acabar. Vai acabar a profissão de bandeirinha. E amanhã começa o semiautomático. 20ª rodada do Campeonato Brasileiro, a primeira do retorno do segundo turno do Brasileirão. E a gente já sabe quem vai brigar pelo título. Palmeiras e Flamengo vão até a última rodada, quem sabe brigando pelo título do Brasileirão. Vamos até a 7 comigo, Weber Lima. Ao meu lado, a Fran, para falar muito de futebol. E lógico, você pelo WhatsApp 11 943 805 100, 11 943 805 100, você participando conosco, mandando a sua mensagem, você vai concorrer a uma Alexa. A gente vai sortear no final do programa uma Alexa para você. É hoje, em quem participou na segunda, ou terça, quarta, quinta, ou hoje, estará concorrendo a uma Alexa, um presente da Nova Brasil para os nossos ouvintes, que são a peça ou a engrenagem mais importante, ou a peça mais importante dessa engrenagem que nós temos aqui na Nova Brasil. Bom, a gente vai com os destaques do programa de hoje, mas a pergunta, a enquete de hoje é a seguinte, gente, todo mundo acompanhou esse imbróglio do Danilo, Botafogo e Palmeiras. Ó, tem que colocar a enquete lá, hein? Não tô vendo a enquete no nosso Nova Brasil em Campo, hein? Tem que colocar a enquete lá. Coloque a enquete lá, por favor, no YouTube, que ela não está no ar ainda, por favor. Então, quem se saiu melhor nessa história? Palmeiras ou Botafogo? A Fran vai falar sobre isso, mas antes, as manchetes do programa de hoje, dia 24 de julho de 2026, com Edson Rufino, Felipe Camargo, Felipe Oliveira, Lucas Basílio e Antônio Lima.
10: Bula de Danilo entra no segundo tempo no duelo do Botafogo diante do Vitória e isso evidencia a recusa do clube carioca quanto à proposta do Palmeiras pelo retorno do meio-campista da seleção brasileira. Teve provocação na internet do clube alvinegro e o Palmeiras agora não deve focar em mais ninguém. Grupo do técnico Abel Ferreira deve ser reforçado apenas por Flaco Lopes, que volta na próxima semana.
11: No São Paulo, Aurélio Buta é apresentado de forma oficial em coletiva de imprensa realizada no CT da Barra Funda. O lateral luso-angolano vestirá a camisa 20 no São Paulo e falou sobre suas referências e como chega ao futebol brasileiro.
12: No Corinthians deu bom reencontro com o torcedor. Mais de 43 mil torcedores estiveram na arena e viram de perto a vitória corintiana sobre o Remo. 3-0 foi o placar final. Dois gols do Yuri Alberto e um do Caio César. Com resultado, o Corinthians chega a 27 pontos e se aproxima do G5. Domingo vai visitar o Bahia em Salvador e tendo a volta de Garro após suspensão automática.
13: No Santos, Cuca finaliza a preparação para o duelo com a Chapecoense. Neymar e Gabigol estão relacionados. Cabageiro também. E a arquibancada da Vila Belmiro fica interditada para duelo deste sábado.
14: Agora é oficial, Danilo fica no Botafogo. Atlético Mineiro anuncia a contratação de centroavante uruguaio. E Flamengo tem boa notícia, tem zagueiro voltando.
9: Maravilha, portanto, os nossos destaques do programa de hoje para a gente falar também da partida de ontem, dos jogos de amanhã e domingo. Fran, boa tarde, Fran, tudo bem? Você viu que o estrago do cachorro lá do Felipe Oliveira fez na espuminha da rádio? Eu não estou ouvindo a Fran. Não estou ouvindo a Fran, hein? Vamos ver se a Fran vai pro ar, vamos ver. Daqui a pouco a Fran vai pro ar, então, ninguém ouviu a Fran. Vamos ver se trocar aqui trocar o mic da Fran às 5 horas e 38 minutos para a gente falar das coisas do nosso futebol. Vamos lá, Fran. Boa tarde, Fran, novamente. Tudo bem?
15: A gente estava escutando agora.
9: Agora sim, agora eu tô ouvindo. Você viu o estrago que o cachorro do Felipe Oliveira fez na espuminha da rádio?
15: Eu vi, ué, mas nem dá para perceber muito.
9: Não dá, né?
15: Não dá.
9: Não dá. Dá pra passar. Parece que tem um picolé ali enfiado no negócio, sim. Aquele palito, sabe, do picolé? Eu vou falar.
15: O cachorro, né?
9: O cachorro. Vai ver que tava muito bem guardada essa espuma, né? Pra o cachorro pegar, né, Fran? Bom, mas é o seguinte: 5 horas e 38 minutos. Fran, o Corinthians foi bem ontem?
15: Eu achei que foi muito bem, Weber. Principalmente no primeiro tempo.
9: Também? Também?
15: Então, claro.
9: Jogou contra ninguém? Jogou contra ninguém o Corinthians?
15: Olha, mas já teve momentos na temporada que o Corinthians não pegou ninguém e teve muita dificuldade.
9: É verdade.
15: Então tem que levar em consideração. Principalmente no primeiro tempo. Esse foi o jogo que o Corinthians conseguiu ganhar com uma vantagem boa, né? Não acontecia isso desde o Paulista. Então fazia muito tempo que o Corinthians não conseguia ganhar com uma margem, uma diferença muito grande do seu adversário. E a postura foi muito boa do Corinthians. Principalmente no primeiro tempo, no segundo tempo já administrou um pouquinho mais, né? O jogo com o placar já feito praticamente, então foi uma ótima vitória e fez mais do que a obrigação, né, Weber? Pegando o Remo, que está na zona de rebaixamento, e agora o Corinthians pegou o elevador aí e subiu muitas posições.
9: A gente vai falar muito do Corinthians daqui a pouco, né? Inclusive a gente conversava com o Pikachu. O Pikachu participou ontem no pós-jogo, né? Eu falei pra ele: Pikachu, é o seguinte, não é pergunta, sabe, de sacanagem, nem nada, porque a gente gosta de falar de futebol, né? Mas a marcação do Remo tava muito frouxa.
15: Foi.
9: Eles deixavam o Corinthians tocar. Aí, porque ele falou: Weber, mas a gente já sabia do esquema do Diniz de jogo, de como ele sai, etc e tal. Eu falei: mas aí ficaram no meio do caminho. Porque vocês não foram nem na marcação pressão, não marcaram, não pressionaram o Corinthians e também não marcaram atrás.
15: Sim.
9: né? Se perderam. Muito frouxa a marcação. Ele falou, não, você tem razão, você foi cirúrgico. A marcação era muito frouxa. O Veloso falou isso, sobre isso durante o jogo. Facilitou, hein? Ajudou bastante a marcação do Remo. Bom, mas a gente vai falar sobre isso aqui no nosso programa, Fran. O pessoal também vai participar, mandando a sua mensagem. Já sei que o corintiano deve estar feliz da vida com essa abertura do programa. E você participa no 11-943-805-100. Porque a enquete de hoje é a seguinte: quem saiu melhor na novela Danilo? Ajeitem aí, ajeita aí, que senão o pessoal não vai entender. Quem saiu melhor na novela Danilo? Palmeiras ou Botafogo? Você manda sua mensagem, participa conosco. Fran, na sua opinião, a gente vai ouvir as informações do Palmeiras. Inclusive o Lucas vai trazer essa informação, mas quem saiu melhor na sua opinião?
15: O Botafogo, Weber. O Botafogo, porque o Danilo é um jogador muito importante e o Botafogo não tem muitas peças de reposição se perdesse o Danilo, né? Porque é um dos melhores jogadores da temporada da equipe do Botafogo. O Palmeiras tem um meio de campo mais qualificado, já mais formado, organizado. Se viesse para o Palmeiras, ia ajudar demais, mas como não veio, não acho que era uma posição carente da equipe do Palmeiras, por isso eu acho que o Botafogo se deu melhor. Agora, pensando no Danilo, eu acho que foi um negócio ruim para ele. Ficou muito claro que o Botafogo não queria vender ele para nenhuma equipe aqui do Brasil, mas está aberto a possibilidades para vender na Europa ou de onde vir a proposta. Inclusive, ele fez, né, um pronunciamento a respeito disso e que ele não quer ser vendido para o Zenit, e a gente vai ter que acompanhar como que vai desenrolar isso, porque também seria um negócio ruim para o Danilo, vendo a qualidade que ele tem, que poderia se encaixar em outras equipes melhores.
9: Tem até uma... O Botafogo tirou sarro da cara do Palmeiras, né? Logo que o Danilo entrou em campo, já estava preparado, já estavam esperando a entrada do Danilo no segundo tempo. Foi com requintes de crueldade que o Botafogo fez o negócio, porque o Danilo não vai ser banco do Vilalba nunca. Né? Entrou Huguinho e Vilalba, e aí o Danilo no banco, e aí já estava tudo armado. Né? Porque aí quando entra o Danilo, eles postam a foto do Danilo, né, nas redes sociais, em uma postagem vertical, a parte de cima a foto do Danilo, Danilo em campo, e a parte de baixo uma cena do Mr. Bean. Não sei se o pessoal, todo mundo que está ouvindo conhece, né, o que era o humorista Mr. Bean, esperando num campo lá cheio de flores, esperando, olhando para o relógio, esperando uma pessoa. Só que o Mr. Bean está com um paletó verde e branco, né, quadriculado verde e branco. Se tiver aí para colocar no telão, a gente utilizou no SBT Esportes, até para quem está em Araçatuba, daqui a pouco o SBT Esportes. Aí, mas precisa tirar o som, isso, olha lá, ó. Olha lá o Mr. Bean esperando, né? Sentado, comendo um negocinho, Mr. Bean, deitado agora, olha pro relógio, Danilo em campo e o Mr. Bean de verde e branco, e ninguém chega, e nem vai chegar, né? Porque o Danilo fez o 13º jogo e não pode mais atuar pelo time, por qualquer outro clube aqui no futebol brasileiro. Eu concordo com a Fran, o Botafogo saiu melhor. Por quê? Porque vai vender o Danilo para o exterior. Não vai ser para o Zenit, né, porque o Danilo não quer, mas vai vender por um valor melhor que estava negociando com o Palmeiras. O que eu achei interessante é que a tia Leila, que me bloqueou no Instagram, ela foi às redes sociais logo depois, né? Falou que tinha interesse no Danilo, que fez um grande esforço financeiro para tentar contratá-lo, mas o Botafogo não quis negociá-lo conosco, e vida que segue. Ela confia muito no elenco, que é muito forte, trabalho da comissão técnica, que eles já ganharam neste ano o Campeonato Paulista e continuam focados em busca de novas conquistas. Desejou o melhor para o Danilo, que é uma querida academia, e certamente vai voltar à sua casa no futuro. Bom, a minha opinião em relação a tudo isso é o seguinte: a Leila, que é uma grande administradora, ia fazer uma grande burrada. Porque você tem um jogador que você vendeu há pouco tempo por 20 milhões de euros. Ele foi para a Europa, não deu certo. Porque quando o cara volta muito rápido é porque não teve sucesso na Europa. como foi o Pedro do Flamengo, foi para a Fiorentina, não deu certo, voltou. É, você vende o cara por 20, aí o cara não teve sucesso lá, que futebol lá, o nível é melhor, né? É, você vê a Copa do Mundo, aí o que aconteceu na Copa do Mundo, uma semifinal que tinha a Argentina ali, porque não pegou ninguém no caminho, mas era de europeus, né? Se a gente voltar às quartas de finais, europeus para todos os lados. Então, aí você, esse jogador volta para o Botafogo e aí no nosso nível ele deita.
15: Sim.
9: Que é por isso que ele foi para a Copa do Mundo. Começou a jogar muito aqui, os caras, não, tem que convocar o Danilo. E aí você vai contratar o cara por 30? Que conta é essa, Leila? Você que é uma grande administradora, por 30 você vai contratar o Danilo? Você pagou, você vendeu por 20? Você vai comprar por 30 milhões de euros? Eu não faria esse negócio, Fran. Eu não faria esse tipo de coisa. Agora, sobre essa papagaiada aqui que a Leila escreveu, é tudo mentira. Porque o Abel queria, porque queria, que falava que era uma peça importantíssima, era o Danilo. Então, esse negócio, tentamos, tal, tem também a posição do jogador, Fran. Porque se ele quer, ele bate o pé. Ele fala, eu quero ir lá jogar lá. Vamos negociar isso daí. Eu abro mão de uma parte e vou jogar lá.
15: Tem que ter direito de escolha, né? E parece que estava tudo acertado antes da Copa do Mundo. Foi isso que acabou chamando muito a nossa atenção. Diversas vezes nós debatemos aqui, o Veloso também trouxe informações falando que já estava tudo acertado, que dificilmente ia mudar, só se aparecesse uma proposta absurda de fora que ia impedir do Danilo de voltar para o Palmeiras. Mas o Botafogo não aliviou, inclusive colocou esses valores absurdos já imaginando que a Leila não faria essa burrada, né? Não faria algo além do que ela considera o ideal, e ficou nítido tudo isso, mas surpreendeu, e o Botafogo rindo, né, na cara do Palmeiras. É claro, o Danilo, se viesse para o Palmeiras, ia deixar o Palmeiras mais forte ainda, mas sem o Danilo, o Palmeiras continua forte, né? Por isso que eu acho que nessa, quem se deu melhor foi o Botafogo, mas concordo com você que o Danilo também podia ter batido um pouquinho o pé e decidido, não, é o meu desejo ir para o Palmeiras, como ele está fazendo agora, que não quer de jeito nenhum ir para o Zenit.
9: Não quer ir para a Rússia, né? O negócio lá está feio. É que os caras esqueceram de mostrar a Rússia, mas o negócio está feio lá. Tanto na Rússia como na Ucrânia. A Ucrânia agora está atacando muito mais a Rússia. Por que o cara vai morar lá, gente? É bobagem, né? E eu acho que é muito por isso que ele não quer ir mais. Né? Não quer ir mais, não. Não quer ir para aqueles lados lá da Rússia. Mas é isso que a gente falou. Acho que para o Botafogo vai ser melhor. Agora, se o Botafogo não conseguir vender e o Danilo também não caminhar bem na segunda parte do Brasileiro, aí o negócio vai ficar ruim, vai reverter. Vai ficar ruim para o Botafogo. Mas eu acredito, Fran, que esse negócio é tudo... Já está tudo meio esquematizado, Marcos, meio armado. Já está meio armado, porque é o que você disse. Antes da Copa, a decisão era uma, mudou depois, é que veio proposta melhor, tenho certeza. 5:48. Vamos então às informações do Verdão, que tem muito dessa história do Danilo com o nosso Lucas Basílio. Grande tarde, grande noite, Lucas.
10: Um grande abraço para você, Weber Lima, abraço especial para quem curte o Futebol Nova Brasil em Campo. Falamos do Palmeiras, que não vai contar mais com o reforço de uma cria da academia, né? O volante Danilo, que inclusive disputou a Copa do Mundo de 2026 com a camisa da seleção brasileira, não volta mais pro Verdão, pelo menos não neste momento. Ontem, na partida do Botafogo contra o Vitória, o Danilo entrou no segundo tempo, por volta dos 25 minutos, e fez com que completasse a sua 13ª partida neste Campeonato Brasileiro com a camisa do Fogão. E isso evidenciou a recusa do Botafogo da proposta palmeirense de cerca de 26 milhões de euros, algo em torno dos 162 milhões de reais, pelo retorno do Danilo ao Alviverde, né? E não foi só a recusa não, viu? Teve até provocação nas redes sociais, assim que o técnico do Botafogo, Franklin Carvalho, colocou colocou o Danilo em campo, as redes sociais oficiais do Bota colocaram a seguinte mensagem: Danilo, jogador do Botafogo, em letras maiúsculas, né, caixa alta, e da seleção brasileira, está em campo. E embaixo, nessa mesma foto, nessa mesma imagem, colocaram um vídeo de um personagem, né, o famoso Mr. Bean, vestindo verde e branco, meio perdido, olhava no relógio, esperando, com quem dizer que o verde estava esperando pelo Danilo, e o Danilo optou por continuar no Botafogo, ou pelo menos o Botafogo optou por continuar com o Danilo. O próprio Danilo também se posicionou nas redes sociais, dizendo que está feliz em permanecer no Botafogo e espera que o clube carioca não negocie com o futebol da Rússia, deixando claro ali para todo mundo perceber que ele não quer se transferir para o Zenit da Rússia, que também manifestou interesse em contratar o jogador. O técnico Abel Ferreira vai utilizar outras crias da academia, né, como é o caso do Heitor, jovem de apenas 18 anos, que entrou na última partida contra o Coritiba, fez o seu primeiro jogo como profissional e fala sobre esse sentimento agora no nosso Nova Brasil em Campo.
16: Agradecer a Deus por esse momento que estou vivendo. É, muito feliz quando me chamaram ali. Fiquei um pouco de ansiedade, né? A gente, desde pequeno, que está aqui no Palmeiras, então isso é um sonho. Quando eu cheguei no vestiário ali, primeiro eu fui sorteado pro DOP, então tava no primeiro momento sem celular ali, querendo falar com meu pai, com a minha família. Mas quando eu terminei lá, pude ligar para ele, muito feliz. Ele foi até pro jogo, mas vivendo um sonho.
10: Esse então o Heitor, se o Danilo não vem mais, um reforço importante muito valorizado por Abel Ferreira é o de Flaco Lopes, né? Que assim como o Danilo também disputou a Copa do Mundo de 2026, vice-campeão inclusive pela seleção da Argentina, ganhou alguns dias de folga pós Copa do Mundo, mas já está com a reapresentação marcada para a próxima segunda-feira, onde ele será reintegrado ao grupo palmeirense para a sequência da temporada.
9: Acerto, portanto, aí o nosso Lucas Basílio trazendo as informações do Verdão, projetando o jogo de domingo, Fran. Palmeiras que vai ter diversos problemas, né? Já tem alguns, a gente não sabe realmente se o Vitor Roque tem condições ou não, né? Depois de não viajar lá para Coritiba. Felipe Anderson também segue como dúvida. Giai voltou a treinar, mas também teve uma torção no tornozelo, deve ficar de fora. O problema é que não tem o GA e também não tem o Kelvin,
15: suspenso,
9: né? Suspenso. Suspenso. Sousa, suspenso. Alexander Barbosa,
15: suspenso.
9: Suspenso. Quer dizer, tem alguns problemas aí para enfrentar o Galo, o Atlético Mineiro, que não anda bem no Campeonato Brasileiro, né? O Galo também está ali junto do São Paulo, na 13ª posição está o Galo, com apenas 25 pontos, Fran.
15: É um jogo nos domínios do Palmeiras. O Palmeiras é forte dentro de casa, mesmo com todos esses desfalques, mas o fato da lateral direita é um ponto de interrogação, né? Será que ele vai até colocar o Arthur, né? Jogar com dois laterais esquerdos também é uma possibilidade, voltar para a linha de quatro, já que perdeu o Alexander Barbosa, suspenso, mas aí o time que já deu liga no primeiro jogo depois da volta, perder 3-4 peças, acaba dificultando um pouquinho, além dos lesionados. Mas mesmo assim, o Palmeiras é muito forte dentro de casa e pega um Atlético Mineiro oscilando muito, né? Empatou na última rodada com o Bahia, né? Por 1-1. E o Atlético Mineiro também muito perto dessa zona nebulosa, né? Perigosa, precisando somar pontos. Se conseguir sair com empate, aí já é motivo de comemoração.
9: 5 horas e 54 minutos, algumas notícias aqui na internet, né? Antes da gente trazer a participação do nosso ouvinte no 11-943-805-100, 11-943-805-100, a primeira é que o Pirlo aceita a proposta de Maldini e será o novo treinador da Itália. É, rapaz.
15: A gente estava esperando o Guardiola, né?
9: O Guardiola disse não. E Andrea Pirlo será o novo treinador, a informação do jornal Corriere dello Sport. Hoje tivemos o Klopp, né, se apresentando, Jürgen Klopp, que deixou a direção do Red Bull, né, de toda a rede, né, de Red Bull dos times, sim, inclusive de Bragança Paulista. Ele esteve em Bragança Paulista acompanhando o Bragantino. Klopp foi anunciado na Alemanha. Achei demais. Ele tem 59 anos, né? É novo, um treinador novo. É, na, logo na, de já lata.
15: Deu na, no meio.
9: Na lata já deu no meio. Falou, ó, se não deixarem a minha família em paz, eu vou embora. Eu vou embora. Se começarem a achar que tá tudo ruim, eu vou embora. É o auge da minha carreira. Mas se me encherem o saco, eu vou embora.
15: É muito pelo que o Nagelsmann passou, né?
9: Sim.
15: Nessa última Copa do Mundo, muitos ataques também. E ele falou assim que tá mais lá por eles, né? Vocês, do que por ele mesmo. Então, já deixou claro, já deu o recado, mas é um baita de um técnico. Gostava demais dos trabalhos dele, principalmente à frente do Liverpool, que foi maior destaque, né, da carreira dele. Teve uma pausa, né, depois disso e está retornando agora, e a Alemanha tem muito a ganhar com ele no comando.
9: E a Bélgica também anunciou agora há pouco o holandês Mark Van Bommel como novo treinador da seleção do país. Ele que foi ex-treinador do PSV Eindhoven, do Wolfsburg e do Royal Antwerp, assinou o contrato até a Eurocopa de 2028. Estão se movimentando aí as seleções pelo mundo, e o Pirlo comandando a novidade, comandando a seleção italiana. Ó, a sua participação vai concorrer, Alexa, 11 943 805 100. Rápido break, na volta a sua participação, várias mensagens, tá bombando, bombando, bombando, bombando o futebol da Nova Brasil. 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

0: 18 horas em São Paulo. Voltamos com o Nova Brasil em Campo. Você curtindo no 89,7 aqui na capital paulista, na Grande São Paulo, arrebentando o nosso programa, graças a Deus, graças a vocês. Lá em Ribeirão Preto, no 91,3. Rapaz, Ribeirão Preto sofrendo, hein, com uma chuva absurda que aconteceu lá na região, olha, derrubou antenas de rádio, enfim, muito triste mesmo o que aconteceu lá em Ribeirão Preto. Em Campinas, 103,7, Mococa, 93,3, em São José dos Campos, no 91,5, Araçatuba, 90,1. Lembrando que daqui a pouquinho o SBT Esportes, lá no TH+, SBT Interior, comigo com o Renan Teixeira, e a partir do dia 3 de agosto, no SBT de Araçatuba, no SBT de Ribeirão Preto, Jaú, SBT Vale em São José dos Campos, SBT de João Pessoa na Paraíba, lá em João Pessoa, 102,5, a Nova Brasil FM. Vamos lá, pessoal que participa conosco, manda sua mensagem e vai concorrer a uma Alexa. Vamos lá!
1: Olá, Heber Lima, Ricardo Zona Sul, vamos São Paulo. Ô, Heber Lima, quero ganhar essa mina aí, essa tal de Alexa aí, hein? Me coloca nessa confusão aí, que eu tô de saco cheio de fazer os bagulho em casa. Um abraço.
2: Boa tarde, Heber Lima. Boa tarde, bancada. Boa tarde a todos. Que é o Vicente, motorista de aplicativo, tá bom na Serra.
0: Bom.
2: Heber Lima, quanto tá feio, Heber Lima. O lado do nosso tricolor, viu? É. Pelo amor de Deus, até o carro da polícia afundou lá no Morumbi. Meu Deus do céu, que fase. Vergonha total, fora diretoria incompetente.
3: Fala, Hélio Lima.
0: É.
3: Fala, pessoal da Nova
0: falar
3: Brasil,
0: onde é o Hélio
3: de Jundiaí. Ô, Heber Lima, fala uma coisa pra mim. Você não acha que o Luciano teria feito diferença na Copa do Mundo pro Brasil?
0: Ah, você tá de sacanagem, né?
4: Beleza, boa tarde. Abner da cidade de Saltos. E essa Argentina que queria essas assinaturas pra repetir a Copa? Repetir,
0: são sujos.
4: Sem ser roubo, ele não ganha, né? Vergonha, não passa passar vergonha esse argentino, raça. Só ganha roubada.
5: Boa noite, o Elba, todo do programa aí da Nova Brasil Esporte, aqui o Alex de Osasco. Quem ficou chupando o dedo foi o Palmeiras, né? Que o jogador Danilo é um jogador rápido, veloz, ágil.
0: Verdade.
5: Qualquer time queria ter esse jogador. Abração aí, Hebe, todos aí. Eu quero muito essa Alexa, Alex de Osasco.
6: Boa noite, Nova Brasil. Boa noite, velho da lancha, cabeça branca. Cadê o Gaviva? Deixa eu falar pra você aí.
0: Não interessa, cuida da sua vida.
6: O Rafinha de treinador de São Paulo, tá achando que ele é um pilo, é só pouco? Ah, aguarda aí que você vai ver. O nosso São Paulo, pô, tá demais, velho. Até o carro do choque tá afundando lá, quem dirá o resto.
7: Boa noite, Nova Brasil. Ô, Weber, o Botafogo se deu melhor, viu? Pra eles vai ser melhor, que é um grande jogador. Só quero ver quando começar a não pagar o salário dele, o que vai acontecer. Ô, Weber, todas as seleções se movimentando atrás de técnico, aí fechando com o técnico, o Brasil vai fechar com o técnico quando? Quando vem o técnico do Brasil? Um abraço a todos aí, Nivaldo de Cajamar.
0: É o Antialote que vocês queriam.
8: Boa tarde, Fran e Heber Lima. Heber Lima e Fran, pelos 30 anos que o Corinthians passou pagando de aluguel para o Corinthians, se ele tivesse ajuntado esse montante de dinheiro e ter comprado o Paikembo, não seria melhor? Ivan Carlos de Mauá.
9: Alô, Heber Lima, Márcio Oliveira, tricolor de Sorocaba. O Botafogo tá bem pra caramba, né? De financeiro, pra ele ficar fazendo essas piadas com o Palmeiras.
0: É verdade.
9: Enquanto esses times igual São Paulo, Botafogo, Corinthians, Santos, faz piadinha com o Palmeiras e o Flamengo tá ganhando tudo.
0: Verdade.
9: E ele fica com as piadinhas. Tamo junto, abraço.
0: Abraço.
10: Fala, Heber Lima. Aqui é Sérgio Monteiro de São José dos Campos. Tô comendo meu pão de alhozinho.
0: Aí.
10: Outra coisa, Danilo tem que priorizar a Europa, que nada, Palmeiras na cunada, ou vai pro Corinthians, vai Corinthians.
0: Você tá de sacanagem, né?
11: Boa tarde, Weber, aqui é o Marcelo Abílio de Itaquera, motorista de aplicativo. Com referência aí à enquete, com certeza quem se deu melhor foi o Botafogo. Além de manter um jogador bom no elenco, não reforçou o rival, né? Eu acho que... tem que ser assim mesmo, não é porque o clube tem dinheiro que tem que dar de graça não, tem que pagar o que vale.
12: Boa tarde, Nova Brasil em Campo, meu nome é Carlos Silva, falo aqui da Zona Leste, participando da enquete, com certeza pro Botafogo foi bem melhor, enquanto para ele é um jogador essencial, pro Palmeiras seria só mais alguém no elenco, que já tá bem reforçado.
0: Não, mas seria bom pro Palmeiras sim, seria ótimo pro Palmeiras. É, o Ivan Carlos, né, que falou, né? Por que que não acertaram uma concessão com o Pacaembu ao invés de criar a Arena do Corinthians? Ô, Ivan Carlos. Ô, Ivan Carlos, você já tá com uma idade, né, avançada. Você sabe como é que funciona aqui no Brasil. Você sabe como é que funciona, né? Por que que você acha que criaram, construíram tantos estádios aí que nem utilizam hoje? Arena Amazônia, Arena Pantanal, Arena lá de Recife, Arena das Dunas de América de Natal e ABC, que nem jogam lá. É, Arena de Brasília, a mais cara do mundo.
13: Pernambuco.
0: É, a de Pernambuco, essa daí, né, que é um pouquinho na Grande Recife. Olha, olha, tem tantos estádios, cara. Por que que você acha, hein, Ivan Carlos, que construíram esses estádios, hein? O que que você imagina que aconteceu na construção desses estádios? É uma pergunta que fica no ar. 18 horas e 6 minutos. É o Celcinho que tá colocando isso daí, hein? É o Celcinho que tá colocando esse negócio. Celcinho veio no modelito hoje, rapaz. Coisa linda, hein, Fran?
13: Estilo.
0: Estiloso, né, velho?
13: Estiloso.
0: É.
13: Eu nunca tinha visto.
0: Ah, não?
13: Não.
0: É uma novidade, né, Fran? Nosso Celcinho que quando houve um alerta, recebeu um comunicado aqui pra tirar a moto lá de baixo, os caras iam guinchar a moto dele, aí foi ligeiro. E aí ele vem com uma roupa do Chuck pra assustar o povo. 18 horas e 7 minutos. Vamos lá, você assim é parceiro demais. Bom, mas é o seguinte, vamos falar das coisas do São Paulo. O pessoal tá falando aí do caminhão do choque, né, da Polícia Militar aqui de São Paulo. Tá tendo show lá do menino, como é que é? Harry Styles, assim que fala o nome do menino?
13: É, eu não sei.
0: Harry Styles é o nome do menino. É, deu migué esse tal do Harry Styles, porque tinha um show lá no início da semana, e aí acho que não vendeu muitos ingressos, e aí não teve, deu migué, falou assim, ah, eu tô passando mal, não sei o quê, pegaram ele andando aí por São Paulo durante a tarde aí, passeando, todo feliz e contente, saltitante o menino, tá saltitante. Então, é o seguinte, vai ter o show hoje lá, vai ter o show hoje. Inclusive, ontem, no nosso pós-jogo, hein, o Rufino conversando com o pessoal lá, vou purpurina na arena, Fran, depois eu te mostro. Então, é o seguinte, aí hoje tem o show lá do Harry Styles, porque não deu público no primeiro, juntaram os dois dias, Fran. Miguezaço, né? Porque não deu certo. Aí o caminhão do batalhão de choque foi subir o portão 6, a rampa do portão 6, a rampa veio abaixo. Mas aí, eu não sei, será que é normal o choque colocar a viatura ali? Eu não sei, porque é uma viatura gigantesca, Fran. Sabe aqueles caminhãozões do choque?
13: Uhum.
0: Então, não sei se aquilo ali era para aguentar aquele peso também, né? Tem isso também, né?
13: Também.
0: Não, é.
13: Não deve ser muito comum, né?
0: Não deve ser comum.
13: É.
0: Porque é difícil esse tipo de coisa acontecer, né? As estruturas, elas costumam aguentar anos e anos e anos, aí os viadutos e tudo, né? Mas como São Paulo tá tudo largado, né? Vai ver que não tem reforma e tal, esse tipo de coisa acontece. Bom, mas vamos falar do São Paulo então, 18 horas e 9 minutos, para falar do tricolor. O São Paulo na Nova Brasil FM, com o nosso Felipe Oliveira, o homem do dog que tem fome de espuma de rádio.
14: Um abraço, Weber Lima, um abraço, amigos ligados na Nova Brasil em Campo, todo mundo sintonizado na Nova Brasil FM. Falaremos agora sobre o São Paulo Futebol Clube, que na manhã dessa sexta-feira, Aurélio Buta, novo reforço do São Paulo, foi apresentado de forma oficial no CT da Barra Funda. O tricolor paulista anuncia o seu segundo reforço, né, que já está oficializado. O Rafinha até falou que vai para o jogo de domingo contra o Flamengo. Rafinha, antes de iniciar a coletiva de apresentação, falou que o Aurélio Buta foi um nome muito bem avaliado por Mario Götze, jogador da seleção alemã, ex-jogador da seleção alemã, que atuou junto com o jogador no Frankfurt. Falou que o Rafinha conversou com ele. O Aurélio Buta falou um pouco sobre as suas principais características e como chega ao futebol brasileiro. 29 anos, contrato até o meio do ano que vem. Vamos ouvir o novo reforço do São Paulo.
15: Na tua questão, foi uma decisão fácil. Quando os meus empresários e o Rafinha falou-me da possibilidade de vir para o São Paulo. Foi uma decisão fácil para mim, porque é um clube enorme. E então eu gostei deste desafio e decidi logo ir jogar neste clube, porque também é uma benção para mim, num país novo, uma mudança completamente diferente da Europa, mas eu gosto de grandes desafios, por isso aceitei.
16: Aurélio Buta vestirá a camisa de número 20 no São Paulo. Ele chega para reforçar o setor da lateral direita. O tricolor paulista já tem oficializado o Newton, que ainda não foi apresentado, deve ocorrer na próxima semana. E ainda fica de anunciar Domingos Duarte, zagueiro português de 31 anos, que o São Paulo ainda não anunciou por conta de um transfer ban. Tá tudo certo com o jogador, ele já está em São Paulo, inclusive, mas o São Paulo precisa pagar um transfer ban que acabou sofrendo da Lazio pela primeira parcela do pagamento do Marcos Antônio e por isso ainda não foi oficializado. O São Paulo se prepara para o jogo de domingo contra a equipe do Flamengo no Maracanã, no Rio de Janeiro, às 18h30, com cobertura completa da Nova Brasil em campo. O tricolor paulista não contará com Rafael Tolói, já é um desfalque garantido para essa partida. Ele que acabou sentindo a parte posterior da coxa, acabou sofrendo uma lesão no músculo da coxa direita e por isso é desfalque para o jogo deste domingo. O tricolor paulista tem à disposição do técnico Dorival Júnior para defesa Robert Arboleda, titular no último jogo contra o Atlético Paranaense, Osório, Isaac, e ainda resta uma dúvida com o Sabino, que está em uma reta final de recuperação, justamente de uma lesão no músculo da posterior da coxa direita. Essas são as informações do São Paulo, que viaja amanhã para enfrentar a equipe do Flamengo pela 20ª rodada do Campeonato Brasileiro. Essas foram todas as informações do São Paulo. Volto com vocês aí do estúdio. Grande abraço.
0: Valeu, Felipe. Um grande abraço a você, o seu cachorrinho também, que tá com fome, tá vendo? Não dá ração pro rachudo, cachorro, daí acontece esse tipo de coisa. Ô, Fran, São Paulo pega o Flamengo, eu não vejo possibilidade nenhuma nem de empate. Eu sei que no primeiro turno isso também era verdade, mas o Flamengo vivia um outro momento. O Flamengo agora está mais ajeitado, os jogadores já voltaram, né? Descansados, o Arrascaeta jogou uma parte já da partida contra a Chape. Quer dizer, é um time diferente. O São Paulo, a gente viu, que ficou, descansou e não adiantou, Fran.
17: A gente chegou até a comentar, né, como que o Dorival ia ter utilizado essa pausa, se ele ia ter conseguido aproveitar bem, colocar suas ideias ali em prática, e na primeira oportunidade ficou claro que não. O primeiro tempo não achei que foi ruim, mas também poderia ter sido melhor. Teve o gol, né, do Arthur, onde o Santos, na minha visão, falhou, acho que ele estava inteiro na bola.
0: Foi mal mesmo.
17: Foi mal. E depois, no começo do segundo tempo, o São Paulo sendo sufocado pelo Atlético Paranaense e levou dois gols muito rápido, né? De cruzamento ali, onde o São Paulo foi muito mal, já perde mais um zagueiro. Agora o Tolói, que tinha ficado um bom tempo afastado por lesão, machuca novamente. O Arboleda não foi muito bem. E o São Paulo começa a apresentar os mesmos problemas que tinha antes da pausa. E já está uma sequência longa sem saber o que é vencer, né, Weber? Acho que a situação é diferente do primeiro turno. O Flamengo está melhor, está mais ajustado, está mais organizado e, sem dúvida nenhuma, é favorito para poder vencer o São Paulo dentro dos seus domínios, até pelo Flamengo que a gente viu já, né, goleando, não tendo conhecimento ali. Tudo bem que era Chapecoense, mas mesmo assim fez o que deveria fazer, mesmo sendo fora de casa.
0: Anotem aí, o São Paulo, não há mínima chance do São Paulo conquistar uma vitória contra o Flamengo no Maracanã. É um time que ou faz um milagre de jogar tudo fechado atrás e jogar por uma bola, ou não tem jeito de ganhar do Flamengo, não, gente. O Flamengo vai estar estruturado, melhor em campo, vem de uma vitória por 4-0, São Paulo vem pressionado para jogar contra o time no Rio de Janeiro. O São Paulo tem Luciano, né, que não... Faz gol contra o Piraporinha, contra o Biboquinha. Aí ele é craque, ele arrebenta. Mas quando precisa do cara, não tem jeito. Quem mais? O Caleri, que está aí numa discussão de renovação, que ele quer tanto. E o São Paulo, que também não está jogando bem já há um bom tempo também. Começou bem a temporada, mas depois acabou. Quem mais, gente? Aí tem Vitor Sá, que é o homem que tentou dois dribles, não deu certo, já começou a tocar a bola de lado. Ferreirinha do outro lado que cisca pra lá, cisca pra cá e não vai pra lugar nenhum. São Paulo tá morto, gente. Tem um jogador bom no São Paulo, Marcos Antônio. Esse sim é bom. E sem contar que nós temos o problema na zaga, o senhor Arboleda, que entregou a paçoca ali. O Pablo Maia errou mesmo no passe do Arboleda. Mas o Arboleda tinha que ter rasgado aquela bola. Rasgado, mandando ela lá pro inferno. Foi nada, foi devagarzinho no pezinho. Aí a bola sobrou no cara, deu contra-ataque lá. E aí o outro, nesse mesmo lance, ele fica que nem um tonto no meio da pequena área, assim. Que nem um boneco de pau, assim. Parado, olhando a bola pra lá, pra cá, marcando bola e saiu o gol. E depois o outro gol também, pra variar, a zaga do São Paulo dormindo e tomando o segundo gol. Então tem, tá tudo perfeito pro São Paulo tomar um cacete domingo no Flamengo. Aguardem aí, hein? Aguardem aí. A pressão pro time grande, ela é muito pior. Ela é muito pior. E ganhou do Flamengo porque tinha lindo e maravilhoso Crespo. 18 horas e 16 minutos. Vamos aqui com o pessoal aqui, Fran. O pessoal que participa, vamos ver no YouTube aqui. Mande sua pergunta pra Fran também, tá bom? É, boa tarde, vendo vocês em Americana. Chuva e frio. Um vinho pra acompanhar esse programa maravilhoso. Dá-lhe peixão, Reinaldo. Olha, tá tomando um vinho uma hora dessa, hein?
17: Sextou.
0: Sextou, a gente tá perto. Wagner Marinho, Weber, essa negociação do Danilo, quem se deu melhor foi o Corinthians. Saiu da 13ª para a 7ª posição, passando o São Paulo. Também pegou uma baba. Pegou uma baba, marcação frouxa. Aí fica fácil mesmo. Que nem eu vi ontem falando, alguém falando. Quem foi, gente? Não, mas olha, toque de bola do Corinthians, uma marcação frouxa, pô. Ninguém chegava nem para dar uma butinada, pô. João, quem saiu ganhando foi o Botafogo por ter mantido o atleta no clube. Elisete Rodrigues, boa noite, Weber Fran e toda a galera da Nova Brasil em campo. O Weber disse que o Timão ia perder. Deu sorte pra nós. Quero ganhar a Alexa. Eu falei que o Corinthians ia perder? Não, não falei isso, não. É, Luizão do Parque Peruche, não teve bola de cristal ontem, esqueci. Regiana Salvador, boa tarde, Weber Fran, galera da Nova Brasil. Em Adolfo, chovendo muito. É, rapaz, tá feio o negócio. Bola de cristal do Weber do Paraguai, pifou. Vai, Corinthians. Edson Inorrilha de Nagoya. Falando aqui, muito calor, em média 40 graus lá em Nagoya. Olha aí, no rapaz. Japão. Que coisa, hein? Palmeiras saiu melhor. Muito dinheiro pelo Danilo. Esse é um ponto, né? Seria a maior contratação da história do Palmeiras. Eu não entendo essas loucuras, gente.
17: A maior foi o Vitor Roque, já.
0: Era 25 e alguma coisa. Ia ser o Danilo a maior. É. Né? Um negócio que não tem sentido, gente. Tem sentido. É, essas coisas são estranhas. José Williams. Weber, pergunta pro Veloso se o Abel Ferreira vai escalar o Danilo Santos pro próximo jogo do Palmeiras. Na segunda eu pergunto se o Danilo foi bem no, jogando contra o Atlético Mineiro. Deixe comigo. Vicente Gonçalves, boa tarde, Weber e Fran. Vocês são demais. É, Weber, o que você acha que o São Paulo deveria fazer para sair dessa situação? Limpar o elenco, limpa Arboleda, Caleri. Quem mais eu falei aqui ontem? Tem mais gente, pô.
17: Luciano,
0: essa turma velha aí que o São Paulo contratou, devolve esses caras aí, aposta na garotada, pô. Quem mais aqui? Rômulo Passos de Lima. Jogador normal, igual a ele, tem centenas de jogadores por aí. O Danilo. Não acho, hein?
17: Não acho ele normal, não?
0: Não. É. Não. É, Chubaba. Olha aqui o Chubaba 51. Weber, boa noite. O que aconteceu? O secador quebrou, o Corinthians ganhou. Mas vocês acham que eu vou secar Corinthians contra Remo, gente? Pelo amor de Deus. É a mesma coisa do palmeirense secando o Flamengo contra a Chapecoense. É. Eu ficava vendo nas redes aqui os palmeirenses. Olha lá, Chape, não sei o quê. Vocês estão loucos, pô.
17: Tem uma distância muito técnica dessas equipes, não tem como. Você pode até secar, mas não vai dar em nada.
0: Olha, você pode dar para Chapecoense dois campeonatos brasileiros. Não chega na pontuação que o Palmeiras e o Flamengo já estão já nesse, só num turno aqui. Não chega. E o Flamengo ainda vai subir mais um pouco, né? O Flamengo tem
17: um jogo a menos,
0: né? Tá com 37, pode chegar a 40. Você pode pôr aí 40 pontos e você dá dois campeonatos brasileiros pra Chapecoense. Não vai chegar. Não vai chegar aos 40. Deixa eu ver quem mais. Vocês estão loucos, pô, torcer pra Chapecoense. Vocês estão de sacanagem comigo. Igor de Oliveira, essa história de Palmeiras e Botafogo tá igual a... Ah, não, é um negócio de política, rapaz. Eu não gosto desse negócio. Celso Gomes, São Bernardo do Campo, Levi Pedroso, Luizão do Parque Ferrucci, Patrícia Nascimento, falando que a tropa da Fran está presente no Nova Brasil em Campo, Carlos Adriano Barbosa, Weber, boa noite, Tolói é desfalco ou reforço, sem condições de manter um jogador desses e outros no elenco, Carlos Campos, Weber, cadê o Veloso, tá bravo? Tava bravo ontem. Patrícia Nascimento de Ali aqui. Um beijo pra vocês aqui no Nova Brasil em Campo. 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O Grayson, é isso, Dias, falando do Palmeiras, economizou 31 milhões de euros. É verdade. Concordo. Com o Almada vai ficar mais forte ainda. José Carlos Cunha, falando do Flamengo, realmente, se o Almada chegar, aí ficou ruim, hein, Fran?
17: Aí eu acho que fica um pouco à frente do Palmeiras, no meu ponto de vista, né, Weber? Até porque o Flamengo tem um jogo a menos ainda, que é contra o Mirassol, dentro da sua casa, mas é um jogo difícil mesmo, o Flamengo sendo favorito, além de ter o confronto direto, né, também, que às vezes pode acabar tirando essa diferença, mas o elenco, o plantel, ele faz muita diferença por ser um campeonato muito longo e ainda por ter outras competições sendo disputadas ao mesmo tempo. E quem tiver um plantel melhor pode acabar levando a melhor a vantagem.
0: Aqui alguns engraçadinhos aqui, o Edmar Matos falando que vai ser 6-0 pro Flamengo. Tem um outro engraçadinho aqui, Livro São, é isso? É o nome, o nickname dele aqui. Mengão 5-0. Manuel Barbosa. Cadê aqui? O Manuel Barbosa só reclama, velho. Tem o Muro das Lamentações lá, o Manuel, lá em Israel. Vai lá, velho. Silvio Soares. Eu acho que 30 milhões é muita grana para comprar o Danilo também, viu? Eu também. Tem lá o Andrés, o Marlon Freitas, enfim, não precisava de toda essa grana, não. Abrir mão de toda essa grana, ser a maior contratação da história do clube por um jogador que você acabou de vender por 20 milhões. Aí você vai comprar por 30? Não tem sentido. Rápido break, voltamos já, falando do Corinthians, que ontem bateu a baba, que é o Remo, né? No Itaquerão. E a gente fala sobre isso depois do break com pão de alhozinho, com pão de alhozinho. Da jogo.
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0: Alexa pra você, aqui no nosso Nova Brasil em Campo, com pão de alhozinho, com pão de alhozinho, dá jogo. Vamos falar das coisas do Corinthians, que ontem treinou em Itaquera. É, as informações do Timão com o nosso Edson Rufino. E aí, Rufino, beleza?
1: E aí, beleza, Weber? Tudo certo? Salve, salve, amigo torcedor. Vamos juntos com detalhes e informações do Timão. Deu bom, hein? O Corinthians, no reencontro com a galera, conseguiu mais uma vitória no Campeonato Brasileiro. Fez 3-0 para cima do Remo. Mais de 43 mil torcedores que compareceram à arena viram de perto dois gols marcados pelo Yuri Alberto e um pelo Caio César. 3-0 para o Timão, com resultado, chega a 27 pontos e se aproxima do G5 do Campeonato Brasileiro. Agora vive outra expectativa dentro da competição. Pós-jogo, o técnico Fernando Diniz concedeu entrevista coletiva. Vamos acompanhar.
2: É uma soma do que a gente treinou e do que a gente jogou no primeiro momento que eu cheguei. A maneira como os jogadores se cuidaram nas férias, que chegou todo mundo numa condição razoavelmente boa, e mais esse pedaço de preparação. Então, essa soma dessas coisas que fez com que a gente fizesse hoje um primeiro tempo excelente, um segundo tempo razoável só. Mas é o primeiro jogo, obviamente, que os jogadores também, depois do primeiro tempo e com 3-0, tem uma certa acomodação do resultado, tem um desgaste físico, porque é o primeiro jogo depois de 2 meses praticamente que eles estavam jogando. Então, assim, se você pegar na soma geral dos dois tempos, foi um jogo muito bom do Corinthians.
3: Eu acho que a gente está muito alinhado. Eu sei que o Corinthians precisa vender alguém. Talvez um jogador que... E tem que ser um jogador que entre um recurso grande para poder valer a pena. Então, eu sempre soube disso. Se a gente pudesse segurar todos, para mim seria ótimo. Mas eu não sei até que ponto o Corinthians vai conseguir. E que se tiver que sair, que saia apenas um. E se a gente conseguir contratar alguém pontualmente, a diretoria também está se esforçando para fazê-lo.
1: Muito bem, acompanhamos o que disse o técnico Fernando Diniz pós-jogo, feliz da vida, mais 3 pontos e o Timão se aproximando do G5 do Campeonato Brasileiro. Próximo compromisso, domingo, 16h, em Salvador, vai enfrentar o Bahia. Para esta partida, o Garro, que ontem cumpriu suspensão automática, estará de volta. Então é isso, falei do Corinthians. Até mais, um abraço, amigo.
0: Um abraço, Edson Rufino. Corinthians que pagou um transfer ban, né? É, quitou um transfer ban hoje, né? O Corinthians teve um pagamento efetuado depois do acerto da terceira parcela do patrocínio firmado com a Fatal Fans, empresa de conteúdo adulto, né? É, com a quitação da pendência, reduziu para 3 o número de transfer bans que impedem o registro de novos jogadores. Segue a pendência do Philadelphia Union. Do Philadelphia Union é de quem mesmo? É do José Martínez. Deve US$1,5 milhão, cerca de R$7,6 milhões. O Midtjylland da Dinamarca, né? R$6,3 milhões. E quem mais aqui? Ah, e o não pagou a parcela trimestral do acordo firmado com a Câmara Nacional de Resolução de Disputas, o CNRD. Ocorreu no último mês, né, o vencimento, o valor gira em torno de 8 milhões, então, portanto, as dívidas aproximadamente em R$22 milhões. Precisa avisar aí o Diniz, né, que essa história de o Corinthians vai pensar em contratar pontualmente, esquece isso daí, pô. Esquece isso daí, tem 22 milhões a pagar, tem 40, mais de 40 milhões de Memphis Depay devendo para o cara. Sem contar outras coisas, devendo estádio. Esquece isso daí, ô Diniz. Eu sei que não tem nada a ver as contratações disso daí, deveria ter, mas não tem aqui no Brasil, porque aqui é o país da festa, né? Com o negócio de futebol, ninguém tem responsabilidade de absolutamente nada, só quando o cara é dono da SAF, né? Que aí é prejuízo pro bolso dele, aí o cara toma mais cuidado. Mas nesse caso aqui, ó, Corinthians deve 22 milhões de transfer ban. Como é que vai contratar alguém? Né? E sobre André e

0: e Bidon, né, que ele diz que os dois não podem sair juntos, né, apenas um dos dois dá para sair. Se o Corinthians tiver proposta muito boa pelos dois jogadores, vende para começar a quitar as coisas. É o caminho, não tem essa muito de segurar, não. E o Corinthians tem muitos volantes no seu elenco. Inclusive tem volante trabalhando em separado, né? Que outros técnicos não quiseram e os caras estão treinando separado. Tem muita gente aí no Corinthians. O negócio do Corinthians é pagar a dívida. Pagar a dívida e não adianta ir para a coletiva lá, nós vamos contratar. Contrata como? Como vai contratar, Fran?
1: Não dá, não dá. A gente já falou isso aqui também diversas vezes, que primeiro precisa aliviar seu caixa, né? E a forma de fazer isso é vendendo um dos seus principais jogadores. É claro que é ruim para o Corinthians, para a continuidade da temporada, porque são jogadores importantes, principalmente o Bidon. Ontem, para mim, foi um dos destaques da partida, ao lado do Caio César. O André também fez um bom jogo, mas não tem outro jeito, não. Porque ninguém vai querer contratar um Alex Santana, que estava lá treinando separado, um Charles, o Pedro Raul está aí há muito tempo tentando ser negociado também e nunca dá certo, né? Já foi o Ceará, já tentou, a última agora foi o Inter, que desistiu também. Então vai ter que perder um desses jogadores de fato para poder ajudar o Corinthians na continuidade financeira, né? Melhorar essa situação financeira, que é bem delicada do Corinthians. E falando de futebol, fez a sua obrigação, né, o Weber, ontem, vencendo o Remo, que estava na zona de rebaixamento, mas também apresentando uma certa evolução daquilo que vinha assim, sido pedido, né, pelo Fernando Diniz. Ele que chegou e tinha muitas competições juntas acontecendo, Libertadores, Copa do Brasil, o brasileiro, não teve pausa para poder colocar o estilo dele. Ele aproveitou e parece que até o momento bem, mas a gente vai ver mesmo no final de semana jogando fora de casa contra o Bahia, que aí sim é o adversário mais qualificado em relação à equipe do Remo.
0: É, o adversário mais difícil realmente, Bahia jogando nos seus domínios, no gramado onde o Rogério Ceni desce o cacete, naquele gramado da Arena Fonte Nova. 18 horas e 33 minutos. Vamos lá com a participação do povo. Você participa conosco e você concorre ao Alexa no 11 943 805 100.
2: Boa noite, Weber, boa noite, Fran, boa noite, bancada. Weber, eu vi um cidadão falando aí que o Botafogo não reforçou o seu rival. Que rival, filho? Esquece, o único rival do Palmeiras hoje se chama Flamengo, pela a briga de concorrência, de contratações, de títulos, enfim. Botafogo entrou, foi uma furada mesmo, não ter feito esse negócio com o Palmeiras. Um abraço, Jackson de Maceió.
0: Um abraço.
3: Boa noite, Heber Machado, boa noite, Fran. Eu quero ganhar a Alexa. Me põe no sorteio, por favor.
0: Tá concorrendo.
3: Coca. E vamos, Palmeiras. Adoro vocês, adoro a Nova Brasil. Nova Brasil em campo, a melhor.
0: Valeu!
4: Boa noite, Heber Lima. Aqui é Ferdinando Rosseto, de Vila Carrão, São Paulino, desde 1951. O meu tricolor, eu sei para onde está indo. Mas e o Gavião? Não veio trabalhar hoje? Um abraço e uma boa noite.
0: Precisa folgar, né, gente?
5: Fala, Heber Lima. Boa noite a todos da mesa. Fábio Casanova, de Interlagos. Ué, Heber, essa história que eu escutei hoje aí, que o São Paulo foi condenado a pagar agora a comissão sobre a venda do Beraldo, 800 mil euros. Caramba, onde vai acabar o nosso tricolor, meu?
6: Boa noite, Nova Brasil. Rapaz, esse negócio de seleção ainda, traz logo o Renato Gaúcho e acaba com esse problema. Vai, Corinthians, aqui é o Nildo de São Paulo, Zona Leste. Quero essa Alexa, hein? Um abraço, boa noite.
7: Boa noite, Weber Lima. Aqui é o Ricardo Sorocaba. Na minha opinião, quem saiu melhor foi o Palmeiras. E o Weber, não esquece de colocar meu nome aí no sorteio do Alex.
0: A concorrente.
7: Grande abraço, valeu.
8: Madalena, aqui é o Edson do Jardim Nordeste, Capela. Põe um pouquinho essa minha também, quero ganhar essa tal de Leste aí, Capela. Achei bom o Palmeiras não contratar esse cara do Botafogo aí. Palmeiras não tem muito dinheiro, não. Quem tem dinheiro é o Brasil.
9: Boa noite, Web, Levi Pedro Zona Norte, boa noite, Nova Brasil. Hoje é dia da Alexa, eu vou ganhar essa Alexa aí. Como diz o rapaz aí, tô apaixonado pela Alexa. Abraço a todos.
0: Valeu, Levi.
10: Boa tarde, Weber Lima. Boa tarde, Fran. Cícero, motorista de aplicativo de São Paulo, Jabaquara. Eu acho que ficou ruim pro Danilo, porque o Palmeiras seria muito melhor para ele, ele vir jogar no Palmeiras. Mas paciência, né? Isso faz parte e vamos que ele tenha sucesso. Abraço.
11: Weber Lima, seu bipolar. Você falou que o Coringão ia passar dificuldade ontem, né? Viu a facilidade, agora fala que o Remo não vale nada.
0: Vale nada.
11: Passamos vocês, já estamos em sétimo e o São Paulo vai cair, hein? O que São é? Paulo vai cair.
0: São Paulo é incaível.
12: Boa noite, Weber Lima. Boa noite, Fran. Boa noite, pessoal da Nova Brasil. Aqui é o Edson do Grajaú. O Weber Lima, eu acho que o Botafogo fez um péssimo negócio segurando o Danilo, que ele vai atrasar o salário desse cara. Esse cara vai ficar sem salário, sem futebol e o time sem o dinheiro.
13: Boa noite, Nova Brasil. Lenilson, Campo Belo, Campinas. Elber, amanhã é meu aniversário, hein? Vou fazer 59 anos.
0: Parabéns.
13: Quem podia ganhar essa é Alexa de presente aí, hein? Vai, Corinthians. Um abraço, Fran. Fica com Deus.
0: Parabéns.
14: Ô, Fran, boa noite.
15: Boa noite.
14: O Barbosa não estava suspenso? Ele não deveria ter cumprido a suspensão no jogo contra o Coritiba? Por que vai cumprir agora esse fim de semana? Eu não entendi.
15: Reverteu, né?
14: Um abraço, boa noite.
0: Boa noite.
14: Quero ganhar Alex, hein?
0: Tá concorrendo, a gente já explica. Tem mais?
16: Boa noite, Weber, e a todos. Cara, São Paulo vai surpreender domingo, hein? São Paulo é uma pedra no sapato do Flamengo. Anota aí. Vai ser chorado, 1-0.
0: Então é o seguinte, do Alexander Barbosa foi o seguinte, ele tinha tomado 2 jogos de suspensão. Aí foi revertido para 1 partida só. Como ele já tinha cumprido a punição, ele jogou anteontem, quarta-feira, contra o Coritiba. Aí, durante o jogo, ele estava pendurado, tomou o terceiro amarelo e está fora do jogo de domingo. Foi isso que aconteceu. Houve uma confusão, realmente, em relação a isso. Então, é isso, galera. Existia mesmo a punição de 2 jogos para o Alexander Barbosa, foi reduzida para 1, que ele já tinha pago, e aí depois ele tomou o terceiro amarelo e está fora do domingo. Bom, 18:39, vamos fazer o seguinte, rápido break, na volta a gente vai falar do Santos, também de um giro pelo Brasil e sortear a Alexa para você aqui no Nova Brasil em Campo com pão de alhozinho. Com pão de alhozinho da jogo!
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0: 8:42, voltamos com o Nova Brasil em campo na reta final para trazer as informações do Santos, a sua participação, também as informações do giro pelo Brasil. Tem novidade na questão lá do julgamento da entrada lá do Vitor, zagueiro do Internacional, para cima do Gabriel Peck. A gente vai falar sobre isso. Rebentou com a perna do cara, quebrou a tíbia do cara no jogo entre Internacional e Cruzeiro. Se acontecer o que estão imaginando, será maravilhoso para o futebol. Para o futebol, a gente já fala sobre isso. Vamos falar então do Peixe, o Santos, Felipe Camargo. Tudo bem, Felipe?
1: Fala, Weber, tudo bem? Um abraço a você, um abraço, amigo ligado aqui do Nova Brasil em Campo. Vamos atualizar as informações do alvinegro mais famoso do mundo, que trabalhou nesta manhã debaixo de chuva no CT Rei Pelé. Foi a última atividade antes do confronto diante da Chapecoense, duelo que marca a reabertura do retorno, né? A abertura do retorno do Campeonato Brasileiro. Santos, que perdeu na estreia da competição nacional 4-2 para a Chapecoense lá na Arena Condá. Aliás, né, a única vitória da Chapecoense neste Campeonato Brasileiro. E o Peixe terá Neymar e Gabigol à disposição para este confronto. Ambos estão de volta, Gabigol depois de dores musculares e Neymar depois do período de trabalho pós-Copa do Mundo. Cabageiro já teve o seu nome no BID, ele era jogador emprestado ao Portsmouth da Inglaterra e retornou e está à disposição do técnico Cuca, fica como opção no banco de reservas. Fora das quatro linhas, a Vila Belmiro não terá toda a sua capacidade à disposição do torcedor para o duelo deste sábado às 18h30 diante da Chapecoense. A arquibancada que fica à esquerda das cabines de transmissão, a arquibancada Cosmo Damião, onde ficam as organizadas, terá parte dela interditada. Cerca de 1.800 lugares não poderão ser ocupados pelos torcedores porque o Santos iniciou uma reforma, obras naquela área da arquibancada. O Santos está buscando uma ampliação na arquibancada, um aumento no número de lugares da Vila Belmiro, e essas obras não foram terminadas. Não há nem perspectiva de que esse trecho esteja pronto para o jogo de terça-feira contra o CV pela Copa Sul-Americana. Então, a Vila Belmiro pode ter até um grande público dentro da sua capacidade, mas terá cerca de 1.800 lugares que não estarão ocupados pelos torcedores. Ainda fora das quatro linhas, Weber Lima, um grupo de conselheiros convocou uma reunião do Conselho Deliberativo, uma reunião extraordinária, cobrando o presidente Marcelo Teixeira e seus pares sobre o atual momento do clube. Essa reunião ainda não tem data para acontecer, mas um grupo de mais de 40 conselheiros que buscam aí explicações do Marcelo Teixeira para falar sobre a crise financeira que o Santos vive e desse momento atual do futebol. E para a gente encerrar com as informações do Santos, o provável Peixe deste sábado, de Gabriel Brazão no gol, na direita a volta de Igor Vinícius, na dupla de zaga Lucas Veríssimo e João Ananias, e Escobar na esquerda, meio de campo. Em tese, o Ilharão está de volta, a dúvida fica se ele seguirá como titular ou fica no banco. Mas pode ter o Ilharão, Christian Oliva, Rolheiser. Mais à frente, Bom Tempo, Neymar e depois o Gabigol. Weber Lima.
0: Tá certo. Amanhã o Neymar vai arrebentar, rapaz. Vocês vão ter que engolir o Neymar, que amanhã o príncipe está de volta, Fran.
2: Graças a Deus! Finalmente o Neymar vai jogar, vai poder ajudar aí a equipe do Santos, né? Um retorno muito esperado. Não sei se ele vai ser titular, se ele vai sair do banco de reservas, mas importante para ele voltar a jogar e ajudar o Santos nesse momento. E um momento importante, né, da temporada, e um adversário melhor que esse adversário não tem, né, para ele poder voltar e para o Santos voltar a pontuar, pegando a Chapecoense dentro da sua casa, último colocado, até para dar um respiro também na tabela de classificação, e mesmo vencendo, se subir, sobe uma posição só, né, Weber? Porque o outro
0: está ficando muito longe,
2: está ficando muito longe, mas é importante para poder se distanciar da zona de rebaixamento. E amanhã a gente vai ter também o impedimento semiautomático.
0: Exato. É. Ainda bem, né? Ainda bem que teremos, eu estou falando, a profissão de bandeirinha vai acabar. porque eles só vão servir para ver se a bola saiu ou não no lateral. E vou te dizer que isso também vai durar pouco tempo, que quando colocarem chip na bola aqui, onde ela sair, já era. Já era, gente. Que o bandeirinha vai servir para quê? Se o bandeirinha não tem personalidade nenhum, eu vou falar que nenhum tem, de ter um lance na frente dele, ele está olhando o lance, ele viu que o lance aconteceu assim, o árbitro central fala que foi assado, ele muda de opinião e fala que foi assado.
2: É, sendo que ele está ali só para
0: ele. Só ali, ele está ali, a um metro do lance, mas ele não tem personalidade para confrontar o árbitro central. Então, a profissão de bandeirinha está indo para o vinagre. Ô Fran, ô Antônio, nesse giro pelo Brasil, você vai falar do STJD, que vai julgar na terça-feira? Não? Então eu vou falar aqui. É o seguinte, Fran, a gente pode ter, na próxima terça-feira, em um julgamento no STJD, um fato inédito no futebol brasileiro. Porque o Vitor Gabriel, zagueiro do Internacional, causou uma fratura no Gabriel Peck, jogador do Cruzeiro, no jogo do meio da semana, onde o Internacional perdeu no Beira-Rio 2-1 para a Raposa. Foi denunciado por jogada violenta e corre o risco de ser suspenso até que o atacante do Cruzeiro volte a atuar, ou pelo prazo de até 180 dias, a sessão está agendada para começar às 10 horas da manhã, na próxima terça-feira. O Gabriel Peck teve uma fratura na tíbia, na perna esquerda, e está fora da temporada, vai ficar por pelo menos 4 meses afastados. Fran, o que você acha que deve acontecer, Fran?
2: Eu acho que isso ia causar um pouco mais de cautela, né, nos jogadores, para se conscientizar. Claro que às vezes ninguém tem a intenção de lesionar o seu companheiro de profissão, mas às vezes os jogadores são meio imprudentes, né, e acaba dando algumas entradas duras. E se isso acontecer, eu acho que eles vão acabar tendo um pouco mais de cautela, um pouco mais de cuidado, porque olhando não só o seu, mas sim também com o seu companheiro de profissão, né? Que está ali também brigando pelo mesmo espaço que você. Seria algo inédito e quero ver se isso vai acontecer mesmo, né, Weber? Porque aí não só o jogador vai ficar ali parado, mas como quem também causou isso. Deve ser interessante de acompanhar.
0: Rapaz, eu até comentei ontem aqui, né, na nossa transmissão. Eu fui produtor, comecei a minha carreira como produtor na Jovem Pan há 25 anos. Eu era produtor do Milton Neves. E o Milton Neves falava...
3: Você tá indo muito bem, Weber, parabéns.
0: Como é que é, Milton?
3: Você tá indo muito bem, Weber, parabéns.
0: Obrigado, Milton. O Milton falava isso. Ele falava, essa regra tem que ser colocada. O cara fraturou, arrebentou o cara, lesionou o joelho do cara. O cara que foi maldoso, que prejudicou o seu parceiro de trabalho, que vai ficar afastado às vezes 8 meses do futebol, ele tem de pagar a mesma pena do que sofreu a agressão. Isso daí, olha, ele falava isso há tanto tempo, e é isso que a gente tem que ter no futebol, porque é uma sacanagem. O Gabriel Peck acabou de chegar no Cruzeiro, estava estreando com a camisa do Cruzeiro, é bom jogador, vai fazer falta para o time do time mineiro. E aí o que acontece? O cara dá uma entrada violentíssima. Quem não viu, procure no YouTube. Violento, a perna do cara fica sangrando, é uma cena triste, cara. E aí o cara tem que ficar punido pelo mesmo tempo. Quando o cara voltar, o jogador pode voltar a atuar. Eu acho que seria maravilhoso. Se isso acontecesse, cara, seria maravilhoso. Eu acharia maravilhoso que o cara ia pensar duas vezes antes de ser maldoso em prejudicar uma pessoa. Porque você praticar o esporte, tá tudo certo. Mas você ser maldoso, prejudicar outra pessoa, isso é péssimo, não é exemplo para o esporte. O que fez o Vitor do Internacional é péssimo para quem estava assistindo. Inclusive, falo muito, né, do rugby e do futebol. Mas os caras ali no rugby, o bicho pega, mas você não vê maldade. É porradaria, né? Aquela corpo, aquela briga de corpo e tal. Mas os caras são leais. Acabou o jogo, os caras se cumprimentam lá e tal. Tem até o terceiro tempo deles lá, tomando uma, etc e tal. Mas o futebol não, tem cara que é maldoso. Tem cara que é maldoso. Aqui no Corinthians tinha um que tá lá no Cruzeiro hoje. Tinha aqui também que era maldoso que fazia também. Não preciso nem falar o nome. 18 horas e 52 minutos. Vamos fazer o seguinte, vamos dar um giro pelo Brasil com Antônio Lima.
4: Fala, Weber Lima, um grande abraço a você e a quem nos acompanha no Nova Brasil em Campo. Nesta sexta-feira daremos um giro pelo Brasil, trazendo as últimas atualizações dos clubes brasileiros. O Atlético Mineiro anunciou na manhã desta sexta-feira a contratação do centroavante uruguaio Thiago Borba, de 24 anos. O jogador pertence ao Bragantino e estava emprestado ao Real Oviedo da Espanha. Ontem, em jogo atrasado da quarta rodada, o Botafogo empatou por 0-0 com o Vitória pelo Campeonato Brasileiro. Além do resultado, houve um assunto que chamou a atenção e marcou o jogo: a entrada de Danilo no segundo tempo. Franklin Carvalho, técnico do Botafogo, após a partida, explicou a utilização do camisa 8 e criticou a imprensa por conta das notícias envolvendo a negociação de Danilo com o Palmeiras.
5: Eu disse antes do jogo que vocês, jornalistas, e vou dizer vocês porque é todo mundo, não têm respeitado o Botafogo, não têm respeitado o Danilo, não têm respeitado o futebol brasileiro. E porquê é que eu digo isto? Eu acho que é uma falta de respeito às notícias que têm circulado nos últimos dias. Sinceramente. A mim não me entra na cabeça o que vocês têm feito. Vocês, eu tenho que dizer vocês porque é a imprensa toda, não me entra na cabeça. Eu todos os dias recebo links ou páginas ou o que lhe quiserem chamar, ou notícias, de, não é todos os dias, é a toda a hora, por causa do Danilo. O Danilo jogou. Por questões regulamentares, já não pode ser transferido no ano 26 para mais nenhuma equipa brasileira. E eu chego aqui, você ainda me está a perguntar se o torcedor do Botafoguense pode estar descansado com o Danilo ou não. Eu, um atleta que nós tivemos na Copa do Mundo a representar a nossa seleção, ter sido tratado assim, a situação foi muito mal gerida da vossa parte. O Danilo estava disponível, foi relacionado, entrou no jogo. Porquê é que não jogou de início? Não tinha condição física para...
4: O atleta completou seu 13º jogo com a camisa do Botafogo no Campeonato Brasileiro e, por isso, não pode mais atuar por outra equipe nesta edição do Campeonato Nacional, frustrando os planos do rival Palmeiras. Além disso, ontem, o clube carioca recusou uma nova proposta por Danilo e provocou o clube paulista após a entrada do meio-campista no jogo. Léo Ortiz está mais próximo de retornar e ficar à disposição do Flamengo. Isto porque, no treinamento desta sexta-feira no Ninho do Urubu, o jogador foi integrado e treinou junto com o grupo e está mais perto de ser relacionado pelo técnico Leonardo Jardim, Weber Lima.
0: Maravilha, Antônio. Um grande abraço a você. Ótimo final de semana. O Antônio amanhã estará no jogo, né, do Santos. No show do Neymar, que o Neymar vai dar show amanhã, rapaz. É, vai sim. Mas essa senhorinha acho que tem bronca do Neymar. Tô achando que o Neymar mandou aquele recado pra senhora, viu? Mandou aquele recado pra senhora. Neymar vai arrebentar, você vai ver. Vamos ao seguinte. Vai sim. Ó, é o seguinte, vamos pro palpitômetro, nossa bola de cristal, essa bola minha, bola de cristal, que não falha nunca, Fran. Olha que acerte palpite. Ganhei o bolão aqui da Copa do Mundo da rádio, sabia,
2: é,
0: Fran?
2: Mesmo?
0: Opa! Ganhei, cascalho no meu bolso. Paguei almoço ainda pra todo mundo,
2: olha,
0: sabia?
2: É. Acertou aí, tá vivo?
0: É, acertei tudo, rapaz. Mas vamos lá, Fran, palpitômetro, começando por amanhã. Santos e Chapecoense.
2: 3-0 Santos.
0: 4-0 Santos, eu vou. Peraí, deixa eu colocar aqui Fran e o Weber aqui. Vamos lá. 4-0 Santos. A Fran foi de 3-0. Tá econômica, Fran. Vamos lá.
2: Distância, às vezes.
0: Vasco e Mirassol.
2: 2-1 Mirassol.
0: Eu vou de 2-0 Mirassol. 2-0 Mirassol. Mirassol vai ganhar do Vasco lá, gente. Vamos lá, mais um. Bahia e Corinthians.
2: 1-1.
0: 2-0 Bahia. 2-0 Bahia. Vamos lá, mais um. Flamengo e São Paulo.
2: 2-0 Flamengo.
0: Eu vou de 1-0 Flamengo. 1-0 Flamengo, a Fran, 2-0. São Paulo vai ficar atrás o tempo todo, Fran. Vai ver, vai ser difícil sair um gol ali. Tem um Bragantino, né? Eu pulei o Bragantino, pulei, rapaz. Bragantino e Coxa, Fran.
2: 2-1 Bragantino.
0: 2-1, Bragantino tá bem, bom trabalho do Wagner Mancini. A gente chega ali, acho que naquela região, não sei se a gente chega aqui pelo 89,7 em Bragança Paulista ou chega por São José dos Campos 91,5. É, 2-1, eu vou de 2-0, se bem que Coritiba fora de casa é mais chato, né? Mas tudo bem, 2-0 Bragantino. Vamos, não, 1-0 Bragantino. E pra fechar, Palmeiras e Galo.
2: 2-0 Palmeiras.
0: 2-0 Palmeiras. Eu vou de 1-1. 1-1. 1-1 Palmeiras e Galo. Lembrando para você que amanhã a transmissão com o nosso Cleiton Gamarra, os comentários do... Agora me pegou. Do nosso Renan Teixeira? Amanhã não. É o Renan amanhã.
2: É o Celso, né?
0: É o Celso ou o Renan? É o Renan, então é o Renan mesmo. É o nosso Renan Teixeira com as reportagens de Antônio Lima. No Domingão teremos tudo de Bahia e Corinthians com a narração do Cleiton Gamarra. Os comentários... Eu tô louco já, Fran. Aí lascou tudo. Celso Cardoso e as reportagens de Edson Rufino. Flamengo e São Paulo com a narração do Jorge Vinícius. Os comentários do Luiz Ademar. Não, amanhã, e as reportagens de Felipe
2: Celso
0: Oliveira.
2: Celso Cardoso.
0: Ah, é? Bahia Corinthians quem é, Fran?
2: Corinthians sou eu.
0: Ah, é? Você? Nossa senhora, Fran. Então tá bom. E Flamengo e São Paulo, Fran?
2: Luiz Ademar.
0: E Palmeiras e Atlético Mineiro, Hugo Botelho, Celso Cardoso.
2: Isso. E Lucas Basílio.
0: Lucas Basílio. É, cigarrinho dos artistas, né? Fazendo efeito. É, tem o sorteio da Alexa. Vamos lá. Olha lá, roda o peão, roda, rodando. Vamos lá, quem ganhou aqui? Vamos lá, mandaram aqui, sortearam. Alexa, vai pra Zona Leste de São Paulo. Zona Leste de São Paulo, vai Alexa. Final do telefone, 4808, é o Nildo Silva. Nildo Silva, ok, é isso, assim. Nildo Silva, ganhador, parabéns, Nildo. O departamento de promoção entrará em contato com você vir retirar a sua Alexa aqui na Nova Brasil. Bom, é que é pertinho pra você retirar, Nildo. Você que mora aí na Zona Leste. Ô, Fran, um grande beijo pra você e até domingo, então, Fran.
2: Até domingo, Bahia e Corinthians.
0: Maravilha, um grande beijo pra Fran. Obrigado pela audiência, pelo carinho. Obrigado aí à equipe técnica, o Pedro, que está de volta, o Lucas Monteiro, Cezinha Martins e Carlos Simões, mesa de som, Celcinho Roberto, na produção de Antônio Lima. Voltamos amanhã às 5h30 da tarde, mas não é com Nova Brasil, é com a abertura da jornada do show de Neymar. Obrigado pela audiência, pelo carinho. Você curtiu o futebol na Nova Brasil? Com pão de alhozinho da jogo. Fiquem com Deus, tchau.
6: A sorte para você, Weber, eu te amo.
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1: 7h23, boa noite. Aqui tem Gilberto Gil, aquele abraço.
2: O Rio de Janeiro continua lindo.

0: Nova Brasil, e aí, lembra dessa? Você é Real com Simone, mais que moderna brasileira, agora 7h38, boa noite. 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
15: Mais que moderna, brasileira, 1 para as 8 começou sob medida. Aqui tem roupa nova. 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

0: Nova Brasil com a saudosa Cássia Heller, Luz dos Olhos, agradecendo a sua audiência e companhia, você excelente final de semana. Nova Brasil, mais que moderna, brasileira, 5 para as 9. 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

0: Está no ar a Voz do Brasil. As notícias do governo federal que movimentaram o país no dia de hoje.
1: Olá, boa noite.
2: Boa noite para você que nos acompanha em todo o país.
1: Sexta-feira, 24 de julho de 2026.
2: E vamos aos destaques do dia.
1: Atenção, entregadores e mototaxistas.
2: A partir de segunda-feira, você pode negociar um novo veículo com juros mais em conta. Pablo Mundi.
3: O programa permite financiar um veículo zero quilômetro, como bicicleta elétrica, ciclomotor, motoneta, moto elétrica ou moto flex.
1: Proteção de mulheres na internet e enfrentamento da violência no ambiente digital.
2: Plataformas devem retirar em até 2 horas conteúdo íntimo não autorizado.
1: E está proibido o uso de inteligência artificial para criar imagens íntimas falsas.
2: É o que prevê o decreto que entrou em vigor esta semana, Luana Karen.
4: A norma engloba crimes e outros atos ilícitos praticados com o uso da internet que provoquem sofrimento físico, psicológico, sexual, político ou econômico.
1: E sancionada lei que autoriza o uso do spray de pimenta para autodefesa por mulheres acima de 18 anos. Raquel Mariano.
5: O aerossol deverá ser de uso individual, intransferível e não poderá conter substância letal ou que cause intoxicação permanente.
2: Hoje, na apresentação da Voz do Brasil, eu, Helen Bernardes e Luciana Vasconcelos.
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2: Atenção, mototaxistas, motofretistas e entregadores de aplicativos habilitados no programa Move Brasil.
1: O início das operações da linha de crédito nos bancos para a compra de novos veículos começa na próxima segunda-feira, dia 27 de julho.
2: Nesta fase, a liberação do financiamento dependerá da análise feita pelas instituições financeiras.
6: Os trabalhadores que usam motocicletas e bicicletas como instrumento de trabalho terão um pouco mais de tempo para dar início à segunda fase da linha de financiamento do programa Move Brasil. As operações, que começariam em 13 de julho, foram adiadas para o dia 27 para a conclusão de testes tecnológicos e operacionais entre os sistemas dos bancos e do programa, explica o Alice Moreira, secretário de Desenvolvimento Industrial, Inovação, Comércio e Serviços.
7: Nós fizemos uma prorrogação do programa para que isso tivesse garantido. Por quê? Porque com o fundo garantidor não significa dizer que o trabalhador com problema de inadimplência, por exemplo, vai ter acesso a esse crédito. Mas melhora, por exemplo, a pontuação, as condições de score dos trabalhadores para ter acesso ao crédito.
6: A linha de crédito é destinada a entregadores ciclistas e motociclistas, motofretistas e mototaxistas. Tanto os que trabalham por aplicativos, quanto os que têm vínculo formal de emprego. O programa permite financiar um veículo zero quilômetro, como bicicleta elétrica, ciclomotor, motoneta, moto elétrica ou moto flex. A contratação do financiamento continua dependendo da análise de crédito feita pela instituição financeira. O financiamento tem prazo de até 48 meses para pagamento e carência de 2 meses. As operações contam com parte da cobertura do